0: Uma entrevista com Javier Milei na revista Le Point mostra que o presidente argentino assume publicamente sua preferência por Flávio. Na longa entrevista publicada em duas partes no site da revista, Milei declara apoio explícito a Flávio Bolsonaro, a quem chama de meu amigo e diz ter grande esperança de que ele vença a eleição presidencial de outubro.
1: Reportagem Cleide Clock.
2: O que deveria ser uma viagem em família para comemorar o aniversário da mãe terminou em uma prisão que mudou completamente a vida da atriz brasileira Renata Alves Mieto, de 26 anos. Ela foi detida no aeroporto de Los Angeles no dia 27 de agosto, quando se preparava para embarcar para o Havaí. Segundo Márcia Hilda Alves dos Reis, a filha passou normalmente pela segurança e pelo raio-x, entrou com o passaporte e, quando já estava no portão de embarque, foi abordada e presa por agentes do ICE, a Polícia de Imigração Americana. Eles estavam à paisana.
3: Então, você sabe que assim, é uma confusão muito grande. Nós achamos, entendeu, que essa questão de pegar voo, que eles só estavam pegando quem tinha algum tipo de crime. Mas a gente não sabia que eles estavam pegando qualquer pessoa. Quando você passa na segurança, que eles têm essa ligação direta com o ICE. Porque é essa impressão que a gente tem.
2: Renata chegou aos Estados Unidos em 2016, aos 16 anos. Aqui concluiu o ensino médio e estudou artes cênicas na Utah Valley University. Há pouco mais de 3 anos vive em Los Angeles, onde também construiu sua carreira profissional. Como atriz, participou de produções como The Cool Kids e, paralelamente, tornou-se proprietária de uma empresa de limpeza que hoje emprega mais de 20 pessoas. Segundo a mãe, o grande sonho de Renata é trabalhar como atriz de cinema. Mas há cerca de 2 anos, de acordo com Márcia, a jovem teria perdido o status de permanência nos Estados Unidos após receber uma orientação jurídica equivocada. Após ser presa no aeroporto, Renata foi inicialmente levada para um centro de detenção em Los Angeles e posteriormente transferida para Adelanto, na Califórnia. Ali permaneceu por mais de 20 dias, enquanto a família tentava acompanhar à distância o processo com advogados e encontrar uma forma de tirá-la da prisão. No dia 18 de setembro, Renata participou de uma audiência. A defesa pediu que ela pudesse responder ao processo em liberdade, mas o pedido foi negado sob o argumento de que ela representaria um risco. Segundo a mãe, Renata nunca cometeu nenhum crime e estaria detida exclusivamente por estar sem status migratório regular. Para Márcia, a situação é difícil de compreender e ainda mais difícil de suportar como mãe.
4: Então, para mim, como mãe, sabe, é um desespero tão grande ver minha filha passar por isso, porque ela não tem nenhum tipo de crime, ela não tem motivo nenhum para estar presa ali. Eu quero tirar minha filha dali, eu quero tirar minha filha dali urgente.
2: No dia seguinte à audiência, 19 de setembro, a situação ficou ainda mais angustiante para a família. Renata foi transferida para El Paso, no Texas. A transferência, segundo o relato da mãe, foi marcada por horas de espera e restrições físicas.
3: Eu sei que ela ficou muito tempo, ela ficou horas, entendeu, dentro de uma van, sem poder fazer xixi, sem poder tomar água, algemada nos pés, na cintura, nas mãos. Entendeu? Ali sentada horas, até entrar pro voo. Aí entrou pro voo, chegou lá, ela ficou das 9 da noite até no dia seguinte, entendeu? Às 5 da tarde, que foi quando ela entrou pro quarto, quando eles colocaram ela pro quarto. Eles sumiram a bolsa de mão dela com os documentos, com todos os documentos dela, com cartão de crédito, com joia. E até hoje eles não falaram nada.
2: A família tenta agora autorização para visitá-la, mas até o momento não conseguiu agendar com o centro de detenção. Do lado de fora da prisão, familiares e advogados tentam encontrar uma saída para o caso. Renata não gostaria de deixar os Estados Unidos, mas, segundo Márcia, está seguindo o aconselhamento jurídico e pedindo a saída voluntária do país. Segundo a advogada de imigração e também advogada do consulado de Los Angeles, Gisele Ambrosio, desde junho, aumentou muito o número de detenções nos aeroportos, inclusive em embarques nacionais, como aconteceu com Renata.
5: Existe uma gama variada de pessoas que estão sendo presas pelo ICE. Por

0: exemplo, pessoas fora de status, pessoas com asilo pendente, com pedidos de extensão de visto, pedidos até de green card pendente, pessoas com ordem de deportação final, pessoas até com permissão de trabalho, mas sem aprovação final do caso.
1: A advogada destaca a queda na procura por novos pedidos de green card, cidadania e vistos de residência nesse momento marcado pelo endurecimento das políticas migratórias nos Estados Unidos. Cleide Clock, de Los Angeles, para a Rádio França Internacional.
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4: Luciana Quaresma.
5: De Belo Horizonte a Singapura, passando pela Inglaterra. Aos 37 anos, Francisco Azra é hoje o treinador-chefe da ginástica artística masculina de Singapura. E nos Jogos Asiáticos, a Aichi Nagoya 2026, no Japão, que terminam neste domingo, viveu um momento histórico.
6: Nós éramos os underdogs, assim, da final, mas pra gente foi uma grande vitória de estar lá, de participar, de colocar o nome de Singapura no cenário asiático, né? A Ásia, dentro da ginástica, é a região mais forte. Uma medalha de ouro aqui nesses jogos é praticamente uma medalha de ouro nas Olimpíadas, pelo nível de dificuldade que é. Então, pra gente é um orgulho muito grande, estou muito feliz de ter contribuído. Espero contribuir mais e a gente alcançar mais resultados aí.
5: Singapura chegou pela primeira vez a uma final por equipes nos Jogos Asiáticos, mas Francisco, há apenas um ano no país, divide o mérito.
6: Seria muito errado da minha parte querer o crédito desse resultado para mim. Até tem pouco tempo. Eu acredito que as intervenções que eu tenho feito nesse um ano tenha modificado e tenha influenciado positivamente em várias áreas do trabalho lá, mas um trabalho na ginástica são 10 anos de trabalho. Então, esses atletas que estão aqui, é muito crédito aos treinadores de lá, que trabalham comigo, que estão com esses meninos desde cedo, desde criança. Eu estou aprimorando, estou ajudando eles nas áreas que eles não têm tanta experiência e que eu tenho, e estou aprendendo muito com eles também. Acho que na ginástica essa troca é muito importante, assim.
5: A paixão pela ginástica começou muito antes, em Belo Horizonte. Francisco foi atleta dos 9 aos 17 anos. Não chegou ao topo, mas encontrou outro caminho para continuar no esporte.
6: O fato de eu não ter tido o talento necessário para ter sucesso como atleta me fez ter sucesso como treinador, porque me fez querer muito. Eu passei minha infância inteira obcecado por ginástica. Eu assistia todas as competições, eu gravava as Olimpíadas nas fitas VHS, assistia várias vezes. Sempre foi uma paixão, sempre foi quase que uma obsessão mesmo. Assim, ginástica é a única coisa que eu sempre quis e eu sempre fiz na minha vida, é ginástica.
5: Depois de 5 anos como treinador no Minas Tênis Clube, Francisco deixou o Brasil para trabalhar na Inglaterra. Depois veio Paris 2024.
6: Para qualquer pessoa que é do esporte, Olimpíada é o auge, né? Olimpíada é o grande sonho de estar lá, de participar. Então foi uma mega experiência pessoal e profissional. Meu Francisco criança ficou muito feliz de estar lá. Um crescimento profissional muito grande.
5: Depois dos Jogos, ele queria um novo desafio, desta vez na gestão. Em Singapura, assumiu o comando do masculino e uma missão maior: ajudar a reformular o sistema da modalidade.
6: Quando a gente vê um atleta ali na arena competindo como adulto, disputando uma medalha, é a pontinha do iceberg, assim. Tem todo um sistema por trás para permitir que esse atleta tenha as oportunidades, tenha treinadores bem formados, tenha estrutura física para treinar bem. Então tem todo um sistema, são centenas de atletas que começam lá na base para que um alcance o máximo lá em cima. E Singapura é um país muito pequeno, uma população muito pequena, as pessoas têm muita paixão, têm muita vontade, mas na ginástica está ainda engatinhando. O grande trabalho que eu estou fazendo, e quando eu falo eu, não sou eu, é uma grande equipe que a gente está trabalhando junto para reformular esse sistema, para que a gente tenha uma massificação do esporte, a gente tenha mais atletas entrando no esporte, e uma vez que eles estão dentro do esporte, que a gente tenha toda uma cadeia, um processo, para que eles consigam alcançar o potencial máximo deles.
5: A transformação vai da base ao alto rendimento, visando os Jogos Olímpicos de Los Angeles 2028.
6: É o sonho, é o que a gente está buscando. Então a gente tem essas duas grandes possibilidades. Eu pessoalmente acredito que a Amanda vai estar na Olimpíada, e eu acredito e tenho fé de que o Jovi também vai estar. A trajetória dele vai ser um pouco mais difícil agora com a recuperação da lesão, mas o bonito da minha profissão é lidar com pessoas o tempo todo e aprender com pessoas o tempo todo. O Jovi é um atleta que tem me ensinado muito. Eu admiro muito a força de vontade dele. Ele tem 18 anos e é incrível. Super comprometido, super dedicado, disciplinado, uma paixão enorme pela ginástica e pelo país. Então, assim, se tem um atleta que eu acho que tem condições de alcançar esse sonho, é ele.
5: Mas, para Francisco, chegar a Los Angeles é apenas parte da missão. O objetivo maior é deixar um legado.
6: Eu vejo mais o macro, assim, sabe? Eu tenho uma visão muito mais sistêmica do que de curto prazo. Los Angeles, por mais que tenha um tempo para frente, ainda é uma meta de curto prazo. Eu vou sentir que eu cumpri meu dever em Singapura, tendo entregue um sistema funcional que vai permitir que Singapura continue formando novos atletas. Então, o sonho é que pelo menos um dos nossos meninos chegue em Los Angeles, mas que ele não seja o único, que a gente consiga ter um sistema que vai permitir que outros atletas cheguem a outras Olimpíadas. E
5: de Nagoya, no Japão, Luciana Quaresma, para a Rádio França Internacional.

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1: 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Estes são os destaques deste domingo, 4 de outubro. A votação para o primeiro turno das eleições do Brasil já começou no exterior. Em Paris, a afluência dos eleitores às urnas é grande, com longas filas no local de votação desde as primeiras horas da manhã. O número de brasileiros aptos a votar na capital francesa chegou a 27,8 mil, um aumento de aproximadamente 32% em relação a 2022. Em Portugal, segundo maior colégio eleitoral brasileiro no exterior, atrás dos Estados Unidos, os eleitores também já começaram a votar em três cidades: Lisboa, Porto e Faro. Quase 1 milhão de brasileiros estão aptos para votar no exterior nestas eleições. Partido Pró-Europa ganhou as eleições legislativas de sábado na Letônia. A sigla Lista Unida, liderada pelo primeiro-ministro em exercício, Andris Kulbergs, que defende a integração europeia e o apoio à Ucrânia. Executivo do setor privado, recém-chegado à política, Kulbergs avaliou que o resultado reflete um desejo de mudança por parte dos eleitores. O desafio agora é formar uma coalizão majoritária no parlamento unicameral. O país, que tem 1,8 milhão de habitantes, enfrenta estagnação econômica e declínio demográfico. A Letônia é membro da União Europeia e da OTAN e faz fronteira com a Rússia e Belarus. O chanceler alemão Friedrich Merz chegou a Kiev neste domingo para uma visita que não havia sido anunciada previamente, destinada a demonstrar apoio à Ucrânia na guerra contra a Rússia. A viagem ocorre em meio ao aumento de denúncias de incursões russas no espaço aéreo de países europeus. E no dia da visita do chanceler alemão, a prefeitura de Kiev anunciou que uma das pontes que cruzam o rio Dnieper, na capital ucraniana, foi atacada por um drone. Pouco antes, as autoridades ucranianas haviam emitido um alerta sobre drones russos que se dirigiam à capital. Duas pessoas morreram no nordeste da Espanha nas chuvas que atingem o país. A cidade de Barcelona e seus arredores estão em estado de alerta neste domingo devido aos riscos de inundações e transbordamento de rios. As chuvas torrenciais começaram no sábado e as autoridades pediram aos moradores das áreas com maior probabilidade de serem afetadas que permanecessem em casa e cancelassem eventos públicos. O Irã condenou no domingo a violência desproporcional contra o movimento de protesto de estudantes do ensino médio na França, em meio a tensões entre os dois países. Bom dia, são 11 horas e 30 minutos em Paris, 6:30 da manhã em Brasília. 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
1: Em Paris, céu parcialmente nublado, os termômetros marcam 19 graus. Estes são os destaques deste domingo, 4 de outubro. Primeiro turno de eleições começa em Paris, com forte afluência de eleitores em local de votação. Principais candidatos, Lula e Flávio Bolsonaro, reúnem milhares de pessoas em últimos atos de campanha no sábado. Partido Pró-Europa ganha eleições legislativas na Letônia. Estas e outras notícias a seguir.
3: Eu cheguei aqui 7:50 da manhã, o voto iria...
1: Hoje é dia de eleição no Brasil e a votação já começou aqui em Paris. A Maria Paula Carvalho está no Espaço Vancy, no segundo distrito de Paris, onde acontece a votação este ano, e tem mais informações. Bom dia, Maria Paula.
4: Bom dia, Ana Carolina. Aqui na capital francesa, onde está concentrado o maior colégio eleitoral brasileiro na França, as filas começaram a se formar bem cedinho, antes das 8 da manhã, pelo horário local, quando abriram as urnas. E olha, nesse momento elas se estendem por vários quarteirões. O tempo de espera está em 1h20. Esse ano, o número de eleitores aptos a votar em Paris chegou a 27.800. Isso é um aumento de 32% em relação às eleições de 2022. E olha, pela primeira vez a votação também no consulado do Brasil em Marselha, lá no sul da França, o que evitou então que muitos eleitores daquela região tivessem que se deslocar até aqui. A expectativa, com base no comparecimento registrado em eleições anteriores, é de que cerca de metade dos eleitores inscritos compareça. Aqui, no espaço Vancy foram instaladas 34 urnas eletrônicas, tem cerca de 200 voluntários trabalhando. A votação é por ordem de chegada. O eleitor tem que apresentar título ou documento oficial com foto. As sessões vão ficar abertas até às 5 da tarde, mas quem estiver na fila vai poder votar. Eu conversei agora há pouco com uma eleitora. Vamos ouvir a Karine Weber.
3: Eu cheguei aqui às 7h50 da manhã, o voto iria iniciar às 8, né? O lugar iria abrir às 8. A fila estava dando várias voltas, fazendo zigue-zague, mas está andando rápido. Parece que está sendo bem eficiente lá dentro. É uma forma de eu mostrar minha voz, o meu direito de voz. Acho que é a única forma, uma das únicas formas que a gente tem de mostrar a nossa voz para tentar uma democracia melhor para o país.
4: De Paris para a RFI, Maria Paula Carvalho.
1: Obrigada, Maria Paula Carvalho, que falou com a gente direto do local de votação em Paris, no Espaço Vancy, no segundo distrito da capital. E no Brasil, as urnas abrem às 8 da manhã. Ontem, os dois principais candidatos a presidente fizeram seus últimos atos de campanha para o primeiro turno nas duas maiores cidades do Brasil. O presidente Lula fez uma caminhada pelo centro de São Paulo e já Flávio Bolsonaro escolheu o Rio de Janeiro para encerrar a campanha. Nossa enviada especial ao Brasil, Márcia Bechara, estava lá e tem mais informações.
5: Motocicletas, carros adesivados, bandeiras de Israel e do Brasil e palavras de ordem marcaram neste sábado a reta final da campanha de Flávio Bolsonaro na zona oeste do Rio. Depois de percorrer quase 40 quilômetros desde a Barra da Tijuca para participar da motocicleta de Flávio em Campo Grande, o carioca Rodrigo, de 34 anos, explicou o que o motivou a apoiar o candidato do PL com uma fantasia especial.
6: Eu escolhi vir de Lula presidiário porque o Lula ele já foi condenado em todas as instâncias e por uma questão eleitoreira, o STF, rasgando a nossa Constituição, resolveu soltar o Lula.
5: Morador de Campo Grande, Aderbal Péricles, vê em Flávio Bolsonaro a chance de uma revolução na política nacional.
7: Flávio Bolsonaro é uma continuidade do Jair Messias Bolsonaro, que no maior crise do mundo, ele deu sustentabilidade ao nosso país.
5: Perguntado sobre programas de Lula, como Bolsa Família, ele não hesita em defender seu candidato, o adversário de Lula.
7: Pode ter ajudado para quem eles podem ter indicado. Pode ter ajudado. Não estou dizendo que não possa ter ajudado.
5: Márcia Bechara, do Rio de Janeiro, para a RFI Brasil.
1: Outro país que decide seu futuro, a Letônia, mantém sua orientação pró-Ocidente após as eleições legislativas de sábado, vencidas com vantagem clara pelo partido Lista Unida, liderado pelo primeiro-ministro em exercício, Andris Kulbergs, que defende a integração europeia e o apoio à Ucrânia. Kulbergs avaliou que o resultado reflete um desejo de mudança por parte dos eleitores. O desafio agora é formar uma coalizão majoritária no parlamento unicameral. O chanceler alemão Friedrich Merz chegou a Kiev neste domingo para uma visita que não havia sido anunciada previamente, destinada a demonstrar apoio à Ucrânia na guerra contra a Rússia. E no dia da visita do chanceler alemão, a prefeitura de Kiev anunciou que uma das pontes que cruzam o rio de Dnipro, na capital ucraniana, foi atacada por um drone. Pouco antes, as autoridades ucranianas haviam emitido um alerta sobre drones que se dirigiam à capital.
0: Ana Carolina Pelis.
1: 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A seguir em nossa programação, você confere uma reportagem sobre a atriz brasileira que foi presa pelo ICE em aeroporto de Los Angeles e está detida há mais de um mês. Logo após, vamos conhecer o mineiro de Belo Horizonte, Francisco Astra, que comanda a seleção masculina de ginástica artística de Singapura, que chegou pela primeira vez a uma final por equipes nos Jogos Asiáticos, que terminam neste domingo. E para terminar, mais um episódio de nosso curso de francês, Parlez-vous Paris. Mas antes, a imprensa francesa desta semana analisa as eleições presidenciais no Brasil.
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1: As revistas francesas dessa semana analisam as eleições no Brasil. A L'Express define o clã Bolsonaro como um cavalo de Troia ideal para Trump no Brasil. Segundo a análise da revista, o presidente americano pretende estabelecer a supremacia dos Estados Unidos no continente e a chegada de um aliado ao comando da maior economia latino-americana reforçaria esse projeto. Flávio seria, sim, a face eleitoral brasileira dessa convergência, enquanto Eduardo Bolsonaro atua nos Estados Unidos e outros integrantes da família desempenham funções complementares na economia do poder. Lula, por sua vez, procura transformar a ingerência americana em tema eleitoral e se apresentar como defensor da soberania nacional. Enquanto a L'Express apresenta Flávio Bolsonaro como parte do projeto de influência de Trump na América Latina, uma entrevista com Javier Milei na revista Le Point mostra que o presidente argentino assume publicamente sua preferência por Flávio. Na longa entrevista publicada em duas partes no site da revista, Milei declara apoio explícito a Flávio Bolsonaro, a quem chama de meu amigo e diz ter grande esperança de que ele vença a eleição presidencial de outubro.
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5: O que deveria ser uma viagem em família para comemorar o aniversário da mãe terminou em uma prisão que mudou completamente a vida da atriz brasileira Renata Alves Mieto, de 26 anos. Ela foi detida no aeroporto de Los Angeles no dia 27 de agosto, quando se preparava para embarcar para o Havaí. Segundo Márcia Hilda Alves dos Reis, a filha passou normalmente pela segurança e pelo raio-x, entrou com o passaporte e, quando já estava no portão de embarque, foi abordada e presa por agentes do ICE, a Polícia de Imigração Americana. Eles estavam à paisana.
8: Então, você sabe que assim é uma confusão muito grande. Nós achamos, entendeu, que essa questão de pegar voo, que eles só estavam pegando quem tinha algum tipo de crime. Mas a gente não sabia que eles estavam pegando qualquer pessoa. Quando você passa na segurança, que eles têm essa ligação direta com o ICE. Porque é essa impressão que a gente tem.
5: Renata chegou aos Estados Unidos em 2016, aos 16 anos. Aqui concluiu o ensino médio e estudou artes cênicas na Utah Valley University. Há pouco mais de 3 anos vive em Los Angeles, onde também construiu sua carreira profissional. Como atriz, participou de produções como The Cool Kids e, paralelamente, tornou-se proprietária de uma empresa de limpeza que hoje emprega mais de 20 pessoas. Segundo a mãe, o grande sonho de Renata é trabalhar como atriz de cinema, mas há cerca de 2 anos, de acordo com Márcia, a jovem teria perdido o status de permanência nos Estados Unidos após receber uma orientação jurídica equivocada. Após ser presa no aeroporto, Renata foi inicialmente levada para um centro de detenção em Los Angeles e posteriormente transferida para Adelanto, na Califórnia. Ali permaneceu por mais de 20 dias, enquanto a família tentava acompanhar à distância o processo com advogados e encontrar uma forma de tirá-la da prisão. No dia 18 de setembro, Renata participou de uma audiência. A defesa pediu que ela pudesse responder ao processo em liberdade, mas o pedido foi negado sob o argumento de que ela representaria um risco. Segundo a mãe, Renata nunca cometeu nenhum crime e estaria detida exclusivamente por estar sem status migratório regular. Para Márcia, a situação é difícil de compreender e ainda mais difícil de suportar como mãe.
9: Então, para mim, como mãe, sabe, é um desespero tão grande ver minha filha passar por isso, porque ela não tem nenhum tipo de crime, ela não tem motivo nenhum para estar presa ali. Eu quero tirar minha filha dali urgente.
5: No dia seguinte à audiência, 19 de setembro, a situação ficou ainda mais angustiante para a família. Renata foi transferida para El Paso, no Texas. A transferência, segundo o relato da mãe, foi marcada por horas de espera e restrições físicas.
8: Eu sei que ela ficou muito tempo, ela ficou horas, entendeu, dentro de uma van, sem poder fazer xixi, sem poder tomar água, algemada nos pés, na cintura, nas mãos, entendeu? Ali sentada horas até entrar pro voo. Aí entrou pro voo, chegou lá, ela ficou das 9 da noite até no dia seguinte, entendeu? Às 5 da tarde, que foi quando ela entrou por quarto, quando eles colocaram ela por quarto. Eles sumiram a bolsa de mão dela com os documentos, com todos os documentos dela, com cartão de crédito, com joia. E até hoje eles não falaram nada.
10: A família tenta agora autorização para visitá-la, mas até o momento não conseguiu agendar com o centro de detenção. Do lado de fora da prisão, familiares e advogados tentam encontrar uma saída para o caso. Renata não gostaria de deixar os Estados Unidos, mas, segundo Márcia, está seguindo aconselhamento jurídico e pedindo a saída voluntária do país. Segundo a advogada de imigração e também advogada do consulado de Los Angeles, Gisele Ambrosio, desde junho, aumentou muito o número de detenções nos aeroportos, inclusive em embarques nacionais, como aconteceu com Renata.
11: Existe uma gama variada de pessoas que estão sendo presas pelo ICE. Por exemplo, as pessoas fora de status, pessoas com asilo pendente, com pedidos de extensão de visto, pedidos até de green card pendente, pessoas com ordem de deportação final, pessoas até com permissão de trabalho, mas sem aprovação final do caso.
10: A advogada destaca a queda na procura por novos pedidos de green card, cidadania e vistos de residência nesse momento marcado pelo endurecimento das políticas migratórias nos Estados Unidos. Cleide Clock, de Los Angeles, para a Rádio França Internacional.
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13: Luciana Quaresma.
14: De Belo Horizonte a Singapura, passando pela Inglaterra. Aos 37 anos, Francisco Azra é hoje o treinador-chefe da ginástica artística masculina de Singapura. E nos Jogos Asiáticos, a Aichi Nagoya 2026, no Japão, que terminam neste domingo, viveu um momento histórico.
15: Nós éramos os underdogs, assim, da final, mas pra gente foi uma grande vitória de estar lá, de participar, de colocar o nome de Singapura no cenário asiático, né? A Ásia, dentro da ginástica, é a região mais forte. Uma medalha de ouro aqui nesses jogos é praticamente uma medalha de ouro nas Olimpíadas, pelo nível de dificuldade que é. Então, pra gente é um orgulho muito grande, estou muito feliz de ter contribuído. Espero contribuir mais e a gente alcançar mais resultados aí.
14: Singapura chegou pela primeira vez a uma final por equipes nos Jogos Asiáticos, mas Francisco, há apenas um ano no país, divide o mérito.
15: Seria muito errado da minha parte querer o crédito desse resultado para mim. Eu tenho pouco tempo. Eu acredito que as intervenções que eu tenho feito nesse um ano tenha modificado e tenha influenciado positivamente em várias áreas do trabalho lá, mas um trabalho na ginástica são 10 anos de trabalho. Então, esses atletas que estão aqui, é muito crédito aos treinadores de lá, que trabalham comigo, que estão com esses meninos desde cedo, desde criança. Eu estou aprimorando, estou ajudando eles nas áreas que eles não têm tanta experiência e que eu tenho, e estou aprendendo muito com eles também. Acho que na ginástica essa troca é muito importante, assim.
14: A paixão pela ginástica começou muito antes, em Belo Horizonte. Francisco foi atleta dos 9 aos 17 anos. Não chegou ao topo, mas encontrou outro caminho para continuar no esporte.
15: O fato de eu não ter tido o talento necessário para ter sucesso como atleta me fez ter sucesso como treinador, porque me fez querer muito. Eu passei minha infância inteira obcecado por ginástica. Eu assistia todas as competições, eu gravava as Olimpíadas nas fitas VHS, assistia várias vezes. Sempre foi uma paixão, sempre foi quase que uma obsessão mesmo. Assim. Ginástica é a única coisa que eu sempre quis e eu sempre fiz na minha vida, é ginástica.
14: Depois de 5 anos como treinador no Minas Tênis Clube, Francisco deixou o Brasil para trabalhar na Inglaterra. Depois veio Paris 2024.
15: Para qualquer pessoa que é do esporte, Olimpíada é o auge, né? Olimpíada é o grande sonho de estar lá, de participar. Então foi uma mega experiência pessoal e profissional. Meu Francisco criança ficou muito feliz de estar lá. Um crescimento profissional muito grande.
14: Depois dos jogos, ele queria um novo desafio, desta vez na gestão. Em Singapura, assumiu o comando do masculino e uma missão maior, ajudar a reformular o sistema da modalidade.
15: Quando a gente vê um atleta ali na arena, competindo como adulto, disputando uma medalha, é a pontinha do iceberg, assim. Tem todo um sistema por trás para permitir que esse atleta tenha as oportunidades, tenha treinadores bem formados, tenha estrutura física para treinar bem. Então tem todo um sistema, são centenas de atletas que começam lá na base para que um alcance o máximo lá em cima. E Singapura é um país muito pequeno, uma população muito pequena, as pessoas têm muita paixão, têm muita vontade, mas na ginástica está ainda engatinhando. O grande trabalho que eu estou fazendo, e quando eu falo eu, não sou eu, é uma grande equipe que a gente está trabalhando junto para reformular esse sistema, para que a gente tenha uma massificação do esporte, a gente tenha mais atletas entrando no esporte, e uma vez que eles estão dentro do esporte, que a gente tenha toda uma cadeia, um processo, para que eles consigam alcançar o potencial máximo deles.
14: A transformação vai da base ao alto rendimento, visando os Jogos Olímpicos de Los Angeles 2028.
15: É o sonho, é o que a gente está buscando. Então a gente tem essas duas grandes possibilidades. Eu pessoalmente acredito que a Amanda vai estar na Olimpíada e eu acredito e tenho fé de que o Jovi também vai estar. A trajetória dele vai ser um pouco mais difícil agora com a recuperação da lesão, mas o bonito da minha profissão é lidar com pessoas o tempo todo e aprender com pessoas o tempo todo. O Jovi é um atleta que tem me ensinado muito. Eu admiro muito a força de vontade dele. Ele tem 18 anos. E é incrível, super comprometido, super dedicado, disciplinado, uma paixão enorme pela ginástica e pelo país. Então, assim, se tem um atleta que eu acho que tem condições de alcançar esse sonho, é ele.
14: Mas para Francisco, chegar a Los Angeles é apenas parte da missão. O objetivo maior é deixar um legado.
15: Eu vejo mais o macro, assim, sabe? Eu tenho uma visão muito mais sistêmica do que de curto prazo. Los Angeles, por mais que tenha um tempo para frente, ainda é uma meta de curto prazo. Eu vou sentir que eu cumpri meu dever em Singapura, tendo entregue um sistema funcional que vai permitir que Singapura continue formando novos atletas. Então, o sonho é que pelo menos um dos nossos meninos chegue em Los Angeles, mas que ele não seja o único, que a gente consiga ter um sistema que vai permitir que outros atletas cheguem a outras Olimpíadas. E
14: de Nagoya, no Japão, Luciana Quaresma, para a Rádio França Internacional.

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1: 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Estes são os destaques deste domingo, 4 de outubro. A votação para o primeiro turno das eleições do Brasil já começou no exterior. Em Paris, a afluência dos eleitores às urnas é grande, com longas filas no local de votação desde as primeiras horas da manhã. O número de brasileiros aptos a votar na capital francesa chegou a 27,8 mil, um aumento de aproximadamente 32% em relação a 2022. Em Portugal, segundo maior colégio eleitoral brasileiro no exterior, atrás dos Estados Unidos, os eleitores também já começaram a votar em 3 cidades: Lisboa, Porto e Faro. Quase 1 milhão de brasileiros estão aptos para votar no exterior nestas eleições. Partido Pró-Europa ganhou as eleições legislativas de sábado na Letônia. A sigla Lista Unida, liderada pelo primeiro-ministro em exercício, Andris Kulbergs, que defende a integração europeia e o apoio à Ucrânia. Executivo do setor privado, recém-chegado à política, Kulbergs avaliou que o resultado reflete um desejo de mudança por parte dos eleitores. O desafio agora é formar uma coalizão majoritária no parlamento unicameral. O país, que tem 1,8 milhão de habitantes, enfrenta estagnação econômica e declínio demográfico. A Letônia é membro da União Europeia e da OTAN e faz fronteira com a Rússia e Belarus. O chanceler alemão Friedrich Merz chegou a Kiev neste domingo para uma visita que não havia sido anunciada previamente, destinada a demonstrar apoio à Ucrânia na guerra contra a Rússia. A viagem ocorre em meio ao aumento de denúncias de incursões russas no espaço aéreo de países europeus. E no dia da visita do chanceler alemão, a prefeitura de Kiev anunciou que uma das pontes que cruzam o rio Dnieper, na capital ucraniana, foi atacada por um drone. Pouco antes, as autoridades ucranianas haviam emitido um alerta sobre drones russos que se dirigiam à capital. 2 pessoas morreram no nordeste da Espanha nas chuvas que atingem o país. A cidade de Barcelona e seus arredores estão em estado de alerta neste domingo devido aos riscos de inundações e transbordamento de rios. As chuvas torrenciais começaram no sábado e as autoridades pediram aos moradores das áreas com maior probabilidade de serem afetadas que permanecessem em casa e cancelassem eventos públicos. O Irã condenou no domingo a violência desproporcional contra o movimento de protesto de estudantes do ensino médio na França, em meio a tensões entre os dois países. Bom dia, são 11 horas e 30 minutos em Paris, 6:30 da manhã em Brasília. Começa agora o Jornal da RFI.
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2: Ana Carolina Pelis.
1: Em Paris, céu parcialmente nublado, os termômetros marcam 19 graus. Estes são os destaques deste domingo, 4 de outubro. Primeiro turno de eleições começa em Paris, com forte afluência de eleitores em local de votação. Principais candidatos, Lula e Flávio Bolsonaro, reúnem milhares de pessoas em últimos atos de campanha no sábado. Partido Pró-Europa ganha eleições legislativas na Letônia. Estas e outras notícias a seguir.
3: Eu cheguei aqui 7:50 da manhã, o voto iria...
1: Hoje é dia de eleição no Brasil e a votação já começou aqui em Paris. A Maria Paula Carvalho está no Espaço Vancy, no segundo distrito de Paris, onde acontece a votação este ano, e tem mais informações. Bom dia, Maria Paula.
4: Bom dia, Ana Carolina. Aqui na capital francesa, onde está concentrado o maior colégio eleitoral brasileiro na França, as filas começaram a se formar bem cedinho, antes das 8 da manhã, pelo horário local, quando abriram as urnas. E olha, nesse momento elas se estendem por vários quarteirões. O tempo de espera está em 1h20. Esse ano, o número de eleitores aptos a votar em Paris chegou a 27.800. Isso é um aumento de 32% em relação às eleições de 2022. E olha, pela primeira vez a votação também no consulado do Brasil em Marselha, lá no sul da França, o que evitou então que muitos eleitores daquela região tivessem que se deslocar até aqui. A expectativa, com base no comparecimento registrado em eleições anteriores, é de que cerca de metade dos eleitores inscritos compareça. Aqui no espaço Vancy foram instaladas 34 urnas eletrônicas, tem cerca de 200 voluntários trabalhando. A votação é por ordem de chegada. O eleitor tem que apresentar título ou documento oficial com foto. As sessões vão ficar abertas até às 5 da tarde, mas quem estiver na fila vai poder votar. Eu conversei agora há pouco com uma eleitora, vamos ouvir a Karine Weber.
3: Eu cheguei aqui às 7h50 da manhã, o voto iria iniciar às 8, né? O lugar iria abrir às 8. A fila estava dando várias voltas, fazendo zigue-zague, mas está andando rápido. Parece que está sendo bem eficiente lá dentro. É uma forma de eu mostrar minha voz, o meu direito de voz. Acho que é a única forma, uma das únicas formas que a gente tem de mostrar nossa voz para tentar uma democracia melhor para o país.
4: De Paris para a RFI, Maria Paula Carvalho.
1: Obrigada, Maria Paula Carvalho, que falou com a gente direto do local de votação em Paris, no Espaço Vancy, no segundo distrito da capital. E no Brasil, as urnas abrem às 8 da manhã. Ontem, os dois principais candidatos a presidente fizeram seus últimos atos de campanha para o primeiro turno nas duas maiores cidades do Brasil. O presidente Lula fez uma caminhada pelo centro de São Paulo e já Flávio Bolsonaro escolheu o Rio de Janeiro para encerrar a campanha. Nossa enviada especial ao Brasil, Márcia Bechara, estava lá e tem mais informações.
5: Motocicletas, carros adesivados, bandeiras de Israel e do Brasil e palavras de ordem marcaram neste sábado a reta final da campanha de Flávio Bolsonaro na zona oeste do Rio. Depois de percorrer quase 40 quilômetros desde a Barra da Tijuca para participar da motocicleta de Flávio em Campo Grande, o carioca Rodrigo, de 34 anos, explicou o que o motivou a apoiar o candidato do PL com uma fantasia especial.
6: Eu escolhi vir de Lula presidiário porque o Lula ele já foi condenado em todas as instâncias e por uma questão eleitoreira, o STF, rasgando a nossa Constituição, resolveu soltar o Lula.
5: Morador de Campo Grande, Aderbal Péricles, vê em Flávio Bolsonaro a chance de uma revolução na política nacional.
7: Flávio Bolsonaro é uma continuidade do Jair Messias Bolsonaro, que no maior crise do mundo, ele deu sustentabilidade ao nosso país.
5: Perguntado sobre programas de Lula, como Bolsa Família, ele não hesita em defender seu candidato, o adversário de Lula.
7: Pode ter ajudado para quem eles podem ter indicado. Pode ter ajudado, não estou dizendo que não possa ter ajudado.
5: Márcia Bechara, do Rio de Janeiro, para a RFI Brasil.
1: Outro país que decide seu futuro, a Letônia, mantém sua orientação pró-Ocidente após as eleições legislativas de sábado, vencidas com vantagem clara pelo partido Lista Unida, liderado pelo primeiro-ministro em exercício, Andris Kulbergs, que defende a integração europeia e o apoio à Ucrânia. Kulbergs avaliou que o resultado reflete um desejo de mudança por parte dos eleitores. O desafio agora é formar uma coalizão majoritária no parlamento unicameral. O chanceler alemão Friedrich Merz chegou a Kiev neste domingo para uma visita que não havia sido anunciada previamente, destinada a demonstrar apoio à Ucrânia na guerra contra a Rússia. E no dia da visita do chanceler alemão, a prefeitura de Kiev anunciou que uma das pontes que cruzam o rio de Dnipro, na capital ucraniana, foi atacada por um drone. Pouco antes, as autoridades ucranianas haviam emitido um alerta sobre drones que se dirigiam à capital.
0: Ana Carolina Pelis.
1: 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A seguir em nossa programação, você confere uma reportagem sobre a atriz brasileira que foi presa pelo ICE em aeroporto de Los Angeles e está detida há mais de um mês. Logo após, vamos conhecer o mineiro de Belo Horizonte, Francisco Astra, que comanda a seleção masculina de ginástica artística de Singapura, que chegou pela primeira vez a uma final por equipes nos Jogos Asiáticos, que terminam neste domingo. E para terminar, mais um episódio de nosso curso de francês, Parlez-vous Paris. Mas antes, a imprensa francesa desta semana analisa as eleições presidenciais no Brasil.
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0: Ana Carolina Pelis.
1: As revistas francesas dessa semana analisam as eleições no Brasil. A L'Express define o clã Bolsonaro como um cavalo de Troia ideal para Trump no Brasil. Segundo a análise da revista, o presidente americano pretende estabelecer a supremacia dos Estados Unidos no continente e a chegada de um aliado ao comando da maior economia latino-americana reforçaria esse projeto. Flávio seria, sim, a face eleitoral brasileira dessa convergência, enquanto Eduardo Bolsonaro atua nos Estados Unidos e outros integrantes da família desempenham funções complementares na economia do poder. Lula, por sua vez, procura transformar a ingerência americana em tema eleitoral e se apresentar como defensor da soberania nacional. Enquanto a L'Express apresenta Flávio Bolsonaro como parte do projeto de influência de Trump na América Latina, uma entrevista com Javier Milei na revista Le Point mostra que o presidente argentino assume publicamente sua preferência por Flávio. Na longa entrevista publicada em duas partes no site da revista, Milei declara a pista com Javier Milei na revista Le Point mostra que o presidente argentino assume publicamente sua preferência por Flávio. Na longa entrevista publicada em duas partes no site da revista, Milei declara apoio explícito a Flávio Bolsonaro.

0: apresenta agora autorização para visitá-la, mas até o momento não conseguiu agendar com o centro de detenção. Do lado de fora da prisão, familiares e advogados tentam encontrar uma saída para o caso. Renata não gostaria de deixar os Estados Unidos, mas, segundo Márcia, está seguindo aconselhamento jurídico e pedindo a saída voluntária do país. Segundo a advogada de imigração e também advogada do consulado de Los Angeles, Gisele Ambrosio, desde junho aumentou muito o número de detenções nos aeroportos, inclusive em embarques nacionais, como aconteceu com Renata.
1: Existe uma gama variada de pessoas que estão sendo presas pelo ICE. Por exemplo, as pessoas fora de status, pessoas com asilo pendente, com pedidos de extensão de visto, pedidos até de green card pendente, pessoas com ordem de deportação final, pessoas até com permissão de trabalho, mas sem aprovação final do caso.
0: A advogada destaca a queda na procura por novos pedidos de green card, cidadania e vistos de residência nesse momento marcado pelo endurecimento das políticas migratórias nos Estados Unidos. Cleide Clock, de Los Angeles, para a Rádio França Internacional.
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4: Luciana Quaresma.
5: De Belo Horizonte a Singapura, passando pela Inglaterra. Aos 37 anos, Francisco Azra é hoje o treinador-chefe da ginástica artística masculina de Singapura. E nos Jogos Asiáticos, a Aichi Nagoya 2026, no Japão, que terminam neste domingo, viveu um momento histórico.
6: Nós éramos os underdogs, assim, da final, mas pra gente foi uma grande vitória de estar lá, de participar, de colocar o nome de Singapura no cenário asiático, né? A Ásia, dentro da ginástica, é a região mais forte. Uma medalha de ouro aqui nesses jogos é praticamente uma medalha de ouro nas Olimpíadas, pelo nível de dificuldade que é. Então, pra gente é um orgulho muito grande, estou muito feliz de ter contribuído. Espero contribuir mais e a gente alcançar mais resultados aí.
5: Singapura chegou pela primeira vez a uma final por equipes nos Jogos Asiáticos, mas Francisco, há apenas um ano no país, divide o mérito.
6: Seria muito errado da minha parte querer o crédito desse resultado para mim. Então, tem pouco tempo. Eu acredito que as intervenções que eu tenho feito nesse um ano tenha modificado e tenha influenciado positivamente em várias áreas do trabalho lá, mas um trabalho na ginástica são 10 anos de trabalho. Então, esses atletas que estão aqui, é muito crédito aos treinadores de lá, que trabalham comigo, que estão com esses meninos desde cedo, desde criança. Eu estou aprimorando, estou ajudando eles nas áreas que eles não têm tanta experiência e que eu tenho, e estou aprendendo muito com eles também. Acho que na ginástica essa troca é muito importante, assim.
5: A paixão pela ginástica começou muito antes, em Belo Horizonte. Francisco foi atleta dos 9 aos 17 anos. Não chegou ao topo, mas encontrou outro caminho para continuar no esporte.
6: O fato de eu não ter tido o talento necessário para ter sucesso como atleta me fez ter sucesso como treinador, porque me fez querer muito. Eu passei minha infância inteira obcecado por ginástica. Eu assistia todas as competições, eu gravava as Olimpíadas nas fitas VHS, assistia várias vezes. Sempre foi uma paixão, sempre foi quase que uma obsessão mesmo. Assim. Ginástica é a única coisa que eu sempre quis e eu sempre fiz na minha vida, é ginástica.
5: Depois de 5 anos como treinador no Minas Tênis Clube, Francisco deixou o Brasil para trabalhar na Inglaterra. Depois veio Paris 2024.
6: Para qualquer pessoa que é do esporte, Olimpíada é o auge, né? Olimpíada é o grande sonho de estar lá, de participar. Então foi uma mega experiência pessoal e profissional. Meu Francisco criança ficou muito feliz de estar lá. Um crescimento profissional muito grande.
5: Depois dos jogos, ele queria um novo desafio, desta vez na gestão. Em Singapura, assumiu o comando do masculino e uma missão maior, ajudar a reformular o sistema da modalidade.
6: Quando a gente vê um atleta ali na arena, competindo como adulto, disputando uma medalha, é a pontinha do iceberg, assim. Tem todo um sistema por trás para permitir que esse atleta tenha as oportunidades.

0: tenha treinadores bem formados, tenha estrutura física para treinar bem. Então tem todo um sistema, são centenas de atletas que começam lá na base para que um alcance o máximo lá em cima. E Singapura é um país muito pequeno, uma população muito pequena, as pessoas têm muita paixão, têm muita vontade, mas na ginástica está ainda engatinhando. O grande trabalho que eu estou fazendo, e quando eu falo eu, não sou eu, é uma grande equipe que a gente está trabalhando junto para reformular esse sistema, para que a gente tenha uma massificação do esporte, a gente tenha mais atletas entrando no esporte, e uma vez que eles estão dentro do esporte, que a gente tenha toda uma cadeia, um processo, para que eles consigam alcançar o potencial máximo deles.
1: A transformação vai da base ao alto rendimento, visando os Jogos Olímpicos de Los Angeles 2028.
0: É o sonho, é o que a gente está buscando. Então a gente tem essas duas grandes possibilidades. Eu pessoalmente acredito que a Amanda vai estar na Olimpíada e eu acredito e tenho fé de que o Jovi também vai estar. A trajetória dele vai ser um pouco mais difícil agora com a recuperação da lesão, mas o bonito da minha profissão é lidar com pessoas o tempo todo e aprender com pessoas o tempo todo. O Jovi é um atleta que tem me ensinado muito, eu admiro muito a força de vontade dele. Ele tem 18 anos. E é incrível, super comprometido, super dedicado, disciplinado, uma paixão enorme pela ginástica e pelo país. Então, assim, se tem um atleta que eu acho que tem condições de alcançar esse sonho, é ele.
1: Mas para Francisco, chegar a Los Angeles é apenas parte da missão. O objetivo maior é deixar um legado.
0: Eu vejo mais o macro, assim, sabe? Eu tenho uma visão muito mais sistêmica do que de curto prazo. Los Angeles, por mais que tenha um tempo para frente, ainda é uma meta de curto prazo. Eu vou sentir que eu cumpri meu dever em Singapura, tendo entregue um sistema funcional que vai permitir que Singapura continue formando novos atletas. Então, o sonho é que pelo menos um dos nossos meninos chegue em Los Angeles, mas que ele não seja o único, que a gente consiga ter um sistema que vai permitir que outros atletas cheguem a outras Olimpíadas. E
1: de Nagoya, no Japão, Luciana Quaresma, para a Rádio França Internacional.

0: 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Ana Carolina Pelis.
1: 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Estes são os destaques deste domingo, 4 de outubro. A votação para o primeiro turno das eleições do Brasil já começou no exterior. Em Paris, a afluência dos eleitores às urnas é grande, com longas filas no local de votação desde as primeiras horas da manhã. O número de brasileiros aptos a votar na capital francesa chegou a 27,8 mil, um aumento de aproximadamente 32% em relação a 2022. Em Portugal, segundo maior colégio eleitoral brasileiro no exterior, atrás dos Estados Unidos, os eleitores também já começaram a votar em três cidades: Lisboa, Porto e Faro. Quase 1 milhão de brasileiros estão aptos para votar no exterior nestas eleições. Partido Pró-Europa ganhou as eleições legislativas de sábado na Letônia. A sigla Lista Unida, liderada pelo primeiro-ministro em exercício, Andris Kulbergs, que defende a integração europeia e o apoio à Ucrânia. Executivo do setor privado, recém-chegado à política, Kulbergs avaliou que o resultado reflete um desejo de mudança por parte dos eleitores. O desafio agora é formar uma coalizão majoritária no parlamento unicameral. O país, que tem 1,8 milhão de habitantes, enfrenta estagnação econômica e declínio demográfico. A Letônia é membro da União Europeia e da OTAN e faz fronteira com a Rússia e Belarus. O chanceler alemão Friedrich Merz chegou a Kiev neste domingo para uma visita que não havia sido anunciada previamente, destinada a demonstrar apoio à Ucrânia na guerra contra a Rússia. A viagem ocorre em meio ao aumento de denúncias de incursões russas no espaço aéreo de países europeus. E no dia da visita do chanceler alemão, a prefeitura de Kiev anunciou que uma das pontes que cruzam o rio Dnieper, na capital ucraniana, foi atacada por um drone. Pouco antes, as autoridades ucranianas haviam emitido um alerta sobre drones russos que se dirigiam à capital. Duas pessoas morreram no nordeste da Espanha nas chuvas que atingem o país. A cidade de Barcelona e seus arredores estão em estado de alerta neste domingo devido aos riscos de inundações e transbordamento de rios. As chuvas torrenciais começaram no sábado e as autoridades pediram aos moradores das áreas com maior probabilidade de serem afetadas que permanecessem em casa e cancelassem eventos públicos. O Irã condenou no domingo a violência desproporcional contra o movimento de protesto de estudantes do ensino médio na França, em meio a tensões entre os dois países. Bom dia, são 11 horas e 30 minutos em Paris, 6:30 da manhã em Brasília. Começa agora o Jornal da RFI.
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2: Ana Carolina Pelis.
1: Em Paris, céu parcialmente nublado, os termômetros marcam 19 graus. Estes são os destaques deste domingo, 4 de outubro. Primeiro turno de eleições começa em Paris, com forte afluência de eleitores em local de votação. Principais candidatos, Lula e Flávio Bolsonaro, reúnem milhares de pessoas em últimos atos de campanha no sábado. Partido Pró-Europa ganha eleições legislativas na Letônia. Estas e outras notícias a seguir.
3: Eu cheguei aqui 7:50 da manhã, o voto iria...
1: Hoje é dia de eleição no Brasil e a votação já começou aqui em Paris. A Maria Paula Carvalho está no Espaço Vancy, no segundo distrito de Paris, onde acontece a votação este ano, e tem mais informações. Bom dia, Maria Paula.
4: Bom dia, Ana Carolina. Aqui na capital francesa, onde está concentrado o maior colégio eleitoral brasileiro na França, as filas começaram a se formar bem cedinho, antes das 8 da manhã, pelo horário local, quando abriram as urnas. E olha, nesse momento elas se estendem por vários quarteirões. O tempo de espera está em 1h20. Esse ano, o número de eleitores aptos a votar em Paris chegou a 27.800. Isso é um aumento de 32% em relação às eleições de 2022. E olha, pela primeira vez a votação também no consulado do Brasil em Marselha, lá no sul da França, o que evitou então que muitos eleitores daquela região tivessem que se deslocar até aqui. A expectativa, com base no comparecimento registrado em eleições anteriores, é de que cerca de metade dos eleitores inscritos compareça. Aqui no espaço Vancy foram instaladas 34 urnas eletrônicas, tem cerca de 200 voluntários trabalhando. A votação é por ordem de chegada. O eleitor tem que apresentar título ou documento oficial com foto. As sessões vão ficar abertas até às 5 da tarde, mas quem estiver na fila vai poder votar. Eu conversei agora há pouco com uma eleitora. Vamos ouvir a Karine Weber.
3: Eu cheguei aqui às 7h50 da manhã, o voto iria iniciar às 8h, né? O lugar iria abrir às 8h. A fila estava dando várias voltas, fazendo zigue-zague, mas está andando rápido. Parece que está sendo bem eficiente lá dentro. É uma forma de eu mostrar minha voz, meu direito de voz. Acho que é a única forma, uma das únicas formas que a gente tem de mostrar nossa voz para tentar uma democracia melhor para o país.
4: De Paris para a RFI, Maria Paula Carvalho.
1: Obrigada, Maria Paula Carvalho, que falou com a gente direto do local de votação em Paris, no Espaço Vancy, no segundo distrito da capital. E no Brasil, as urnas abrem às 8 da manhã. Ontem, os dois principais candidatos a presidente fizeram seus últimos atos de campanha para o primeiro turno nas duas maiores cidades do Brasil. O presidente Lula fez uma caminhada pelo centro de São Paulo e já Flávio Bolsonaro escolheu o Rio de Janeiro para encerrar a campanha. Nossa enviada especial ao Brasil, Márcia Bechara, estava lá e tem mais informações.
5: Motocicletas, carros adesivados, bandeiras de Israel e do Brasil e palavras de ordem marcaram neste sábado a reta final da campanha de Flávio Bolsonaro na zona oeste do Rio. Depois de percorrer quase 40 quilômetros desde a Barra da Tijuca para participar da motociata de Flávio em Campo Grande, o carioca Rodrigo, de 34 anos, explicou o que o motivou a apoiar o candidato do PL com uma fantasia especial.
6: Eu escolhi vir de Lula presidiário porque o Lula ele já foi condenado em todas as instâncias e por uma questão eleitoreira, o STF, rasgando a nossa Constituição, resolveu soltar o Lula.
5: Morador de Campo Grande, Aderbal Péricles, vê em Flávio Bolsonaro a chance de uma revolução na política nacional.
7: Flávio Bolsonaro é uma continuidade do Jair Messias Bolsonaro, que no maior crise do mundo, ele deu sustentabilidade ao nosso país.
5: Perguntado sobre programas de Lula, como Bolsa Família, ele não hesita em defender seu candidato, o adversário de Lula.
7: Pode ter ajudado para quem eles podem ter indicado. Pode ter ajudado, não estou dizendo que não possa ter ajudado.
5: Márcia Bechara, do Rio de Janeiro, para a RFI Brasil.
1: Outro país que decide seu futuro, a Letônia, mantém sua orientação pró-Ocidente após as eleições legislativas de sábado, vencidas com vantagem clara pelo partido Lista Unida, liderado pelo primeiro-ministro em exercício, Andris Kulbergs, que defende a integração europeia e o apoio à Ucrânia. Kulbergs avaliou que o resultado reflete um desejo de mudança por parte dos eleitores. O desafio agora é formar uma coalizão majoritária no parlamento unicameral. O chanceler alemão Friedrich Merz chegou a Kiev neste domingo para uma visita que não havia sido anunciada previamente, destinada a demonstrar apoio à Ucrânia na guerra contra a Rússia. E no dia da visita do chanceler alemão, a prefeitura de Kiev anunciou que uma das pontes que cruzam o rio de Dnipro, na capital ucraniana, foi atacada por um drone. Pouco antes, as autoridades ucranianas haviam emitido um alerta sobre drones que se dirigiam à capital.
0: Ana Carolina Pelis.
1: Você ouve a RFI. A seguir em nossa programação, você confere uma reportagem sobre a atriz brasileira que foi presa pelo ICE em aeroporto de Los Angeles e está detida há mais de um mês. Logo após, vamos conhecer o mineiro de Belo Horizonte, Francisco Astra, que comanda a seleção masculina de ginástica artística de Singapura, que chegou pela primeira vez a uma final por equipes nos Jogos Asiáticos, que terminam neste domingo. E para terminar, mais um episódio de nosso curso de francês, Parlez-vous Paris. Mas antes, a imprensa francesa desta semana analisa as eleições presidenciais no Brasil.
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0: Ana Carolina Pelis.
1: As revistas francesas dessa semana analisam as eleições no Brasil. A L'Express define o clã Bolsonaro como um cavalo de Troia ideal para Trump no Brasil. Segundo a análise da revista, o presidente americano pretende estabelecer a supremacia dos Estados Unidos no continente e a chegada de um aliado ao comando da maior economia latino-americana reforçaria esse projeto. Flávio seria, sim, a face eleitoral brasileira dessa convergência, enquanto Eduardo Bolsonaro atua nos Estados Unidos e outros integrantes da família desempenham funções complementares na economia do poder. Lula, por sua vez, procura transformar a ingerência americana em tema eleitoral e se apresentar como defensor da soberania nacional. Enquanto a L'Express apresenta Flávio Bolsonaro como parte do projeto de influência de Trump na América Latina, uma entrevista com Javier Milei na revista Le Point mostra que o presidente argentino assume publicamente sua preferência por Flávio. Na longa entrevista publicada em duas partes no site da revista, Milei declara apoio explícito a Flávio Bolsonaro, a quem chama de meu amigo e diz ter grande esperança de que ele vença a eleição presidencial de outubro.
2: Reportagem Cleide Clock.
8: O que deveria ser uma viagem em família para comemorar o aniversário da mãe terminou em uma prisão que mudou completamente a vida da atriz brasileira Renata Alves Mieto, de 26 anos. Ela foi detida no aeroporto de Los Angeles no dia 27 de agosto, quando se preparava para embarcar para o Havaí. Segundo Márcia Hilda Alves dos Reis, a filha passou normalmente pela segurança e pelo raio-x, entrou com o passaporte e, quando já estava no portão de embarque, foi abordada e presa por agentes do ICE, a Polícia de Imigração Americana. Eles estavam à paisana.
9: Então, você sabe que assim, é uma confusão muito grande. Nós achamos, entendeu, que essa questão de pegar voo, que eles só estavam pegando quem tinha algum tipo de crime. Mas a gente não sabia que eles estavam pegando qualquer pessoa. Quando você passa na segurança, que eles têm essa ligação direta com o ICE. Porque é essa a impressão que a gente tem.
8: Renata chegou aos Estados Unidos em 2016, aos 16 anos. Aqui concluiu o ensino médio e estudou artes cênicas na Utah Valley University. Há pouco mais de 3 anos vive em Los Angeles, onde também construiu sua carreira profissional. Como atriz, participou de produções como The Cool Kids e, paralelamente, tornou-se proprietária de uma empresa de limpeza que hoje emprega mais de 20 pessoas. Segundo a mãe, o grande sonho de Renata é trabalhar como atriz de cinema. Mas há cerca de 2 anos, de acordo com Márcia, a jovem teria perdido o status de permanência nos Estados Unidos após receber uma orientação jurídica equivocada. Após ser presa no aeroporto, Renata foi inicialmente levada para um centro de detenção em Los Angeles e posteriormente transferida para Adelanto, na Califórnia. Ali permaneceu por mais de 20 dias, enquanto a família tentava acompanhar à distância o processo com advogados e encontrar uma forma de tirá-la da prisão. No dia 18 de setembro, Renata participou de uma audiência. A defesa pediu que ela pudesse responder ao processo em liberdade, mas o pedido foi negado sob o argumento de que ela representaria um risco. Segundo a mãe, Renata nunca cometeu nenhum crime e estaria detida exclusivamente por estar sem status migratório regular. Para Márcia, a situação é difícil de compreender e ainda mais difícil de suportar como mãe.
10: Então, para mim, como mãe, sabe, é um desespero tão grande ver minha filha passar por isso, porque ela não tem nenhum tipo de crime, ela não tem motivo nenhum para estar presa ali. Eu quero tirar minha filha dali urgente.
8: No dia seguinte à audiência, 19 de setembro, a situação ficou ainda mais angustiante para a família. Renata foi transferida para El Paso, no Texas. A transferência, segundo o relato da mãe, foi marcada por horas de espera e restrições físicas.
9: Eu sei que ela ficou muito tempo, ela ficou horas, entendeu, dentro de uma van, sem poder fazer xixi, sem poder tomar água, algemada nos pés, na cintura, nas mãos. Entendeu? Ali sentada horas até entrar pro voo. Aí entrou pro voo, chegou lá, ela ficou das 9 da noite até no dia seguinte entendeu? Às 5 da tarde, que foi quando ela entrou por quarto, quando eles colocaram ela por quarto. Eles sumiram a bolsa de mão dela com os documentos, com todos os documentos dela, com cartão de crédito, com joia. E até hoje eles não falaram nada.
8: A família tenta agora autorização para visitá-la, mas até o momento não conseguiu agendar com o centro de detenção. Do lado de fora da prisão, familiares e advogados tentam encontrar uma saída para o caso. Renata não gostaria de deixar os Estados Unidos, mas, segundo Márcia, está seguindo aconselhamento jurídico e pedindo a saída voluntária do país. Segundo a advogada de imigração e também advogada do consulado de Los Angeles, Gisele Ambrosio, desde junho aumentou muito o número de detenções nos aeroportos, inclusive em embarques nacionais, como aconteceu com Renata.
11: Existe uma gama variada de pessoas que estão sendo presas pelo ICE. Por exemplo, as pessoas fora de status, pessoas com asilo pendente, com pedidos de extensão de visto, pedidos até de green card pendente, pessoas com ordem de deportação final, pessoas até com permissão de trabalho, mas sem aprovação final do caso.
8: A advogada destaca a queda na procura por novos pedidos de green card, cidadania e vistos de residência nesse momento marcado pelo endurecimento das políticas migratórias nos Estados Unidos. Cleide Clock, de Los Angeles, para a Rádio França Internacional.
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13: Luciana Quaresma.
14: De Belo Horizonte a Singapura, passando pela Inglaterra. Aos 37 anos, Francisco Azra é hoje o treinador-chefe da ginástica artística masculina de Singapura. E nos Jogos Asiáticos, a Ishi Nagoya 2026, no Japão, que terminam neste domingo, viveu um momento histórico.
15: Nós éramos os underdogs, assim, da final, mas pra gente foi uma grande vitória de estar lá, de participar, de colocar o nome de Singapura no cenário asiático, né? A Ásia, dentro da ginástica, é a região mais forte. Uma medalha de ouro aqui nesses jogos é praticamente uma medalha de ouro nas Olimpíadas, pelo nível de dificuldade que é. Então, pra gente é um orgulho muito grande, estou muito feliz de ter contribuído. Espero contribuir mais e a gente alcançar mais resultados aí.
14: Singapura chegou pela primeira vez a uma final por equipes nos Jogos Asiáticos, mas Francisco, há apenas um ano no país, divide o mérito.
15: Seria muito errado da minha parte querer o crédito desse resultado para mim. Até tem pouco tempo, eu acredito que as intervenções que eu tenho feito nesse um ano tenha modificado e tenha influenciado positivamente em várias áreas do trabalho lá, mas um trabalho na ginástica são 10 anos de trabalho. Então, esses atletas que estão aqui, é muito crédito aos treinadores de lá, que trabalham comigo, que estão com esses meninos desde cedo, desde criança. Eu estou aprimorando, estou ajudando eles nas áreas que eles não têm tanta experiência e que eu tenho, e estou aprendendo muito com eles também. Acho que na ginástica essa troca é muito importante, assim.
14: A paixão pela ginástica começou muito antes, em Belo Horizonte. Francisco foi atleta dos 9 aos 17 anos. Não chegou ao topo, mas encontrou outro caminho para continuar no esporte.
15: O fato de eu não ter tido o talento necessário para ter sucesso como atleta me fez ter sucesso como treinador, porque me fez querer muito. Eu passei minha infância inteira obcecado por ginástica. Eu assistia todas as competições, eu gravava as Olimpíadas nas fitas VHS, assistia várias vezes. Sempre foi uma paixão, sempre foi quase que uma obsessão mesmo. Assim. Ginástica é a única coisa que eu sempre quis e eu sempre fiz na minha vida, é ginástica.
14: Depois de 5 anos como treinador no Minas Tênis Clube, Francisco deixou o Brasil para trabalhar na Inglaterra. Depois veio Paris 2024.
15: Para qualquer pessoa que é do esporte, Olimpíada é o auge, né? Olimpíada é o grande sonho de estar lá, de participar. Então foi uma mega experiência pessoal e profissional. Meu Francisco criança ficou muito feliz de estar lá. Um crescimento profissional muito grande.
14: Depois dos jogos, ele queria um novo desafio, desta vez na gestão. Em Singapura, assumiu o comando do masculino e uma missão maior, ajudar a reformular o sistema da modalidade.
15: Quando a gente vê um atleta ali na arena competindo como adulto, disputando uma medalha, é a pontinha do iceberg, assim. Tem todo um sistema por trás para permitir que esse atleta tenha as oportunidades, tenha treinadores bem formados, tenha estrutura física para treinar bem. Então tem todo um sistema, são centenas de atletas que começam lá na base para que um alcance o máximo lá em cima. E Singapura é um país muito pequeno, uma população muito pequena, as pessoas têm muita paixão, têm muita vontade, mas na ginástica está ainda engatinhando. O grande trabalho que eu estou fazendo, e quando eu falo eu, não sou eu, é uma grande equipe que a gente está trabalhando junto para reformular esse sistema, para que a gente tenha uma massificação do esporte, a gente tenha mais atletas entrando no esporte, e uma vez que eles estão dentro do esporte, que a gente tenha toda uma cadeia, um processo, para que eles consigam alcançar o potencial máximo deles.
14: A transformação vai da base ao alto rendimento, visando os Jogos Olímpicos de Los Angeles 2028.
15: É o sonho, é o que a gente está buscando. Então a gente tem essas duas grandes possibilidades. Eu pessoalmente acredito que a Amanda vai estar na Olimpíada e eu acredito e tenho fé de que o Jovi também vai estar. A trajetória dele vai ser um pouco mais difícil agora com a recuperação da lesão, mas o bonito da minha profissão é lidar com pessoas o tempo todo e aprender com pessoas o tempo todo. O Jovi é um atleta que tem me ensinado muito. Eu admiro muito a força de vontade dele. Ele tem 18 anos. E é incrível, super comprometido, super dedicado, disciplinado, uma paixão enorme pela ginástica e pelo país. Então, assim, se tem um atleta que eu acho que tem condições de alcançar esse sonho, é ele.
14: Mas para Francisco, chegar a Los Angeles é apenas parte da missão. O objetivo maior é deixar um legado.
15: Eu vejo mais o macro, assim, sabe? Eu tenho uma visão muito mais sistêmica do que de curto prazo. Los Angeles, por mais que tenha um tempo para frente, ainda é uma meta de curto prazo. Eu vou sentir que eu cumpri meu dever em Singapura, tendo entregue um sistema funcional que vai permitir que Singapura continue formando novos atletas. Então, o sonho é que pelo menos um dos nossos meninos chegue em Los Angeles, mas que ele não seja o único, que a gente consiga ter um sistema que vai permitir que outros atletas cheguem a outras Olimpíadas. E
14: de Nagoya, no Japão, Luciana Quaresma, para a Rádio França Internacional.

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1: Você ouve a RFI. Estes são os destaques deste domingo, 4 de outubro. A votação para o primeiro turno das eleições do Brasil já começou no exterior. Em Paris, a afluência dos eleitores às urnas é grande, com longas filas no local de votação desde as primeiras horas da manhã. O número de brasileiros aptos a votar na capital francesa chegou a 27,8 mil, um aumento de aproximadamente 32% em relação a 2022. Em Portugal, segundo maior colégio eleitoral brasileiro no exterior, atrás dos Estados Unidos, os eleitores também já começaram a votar em três cidades: Lisboa, Porto e Faro. Quase 1 milhão de brasileiros estão aptos para votar no exterior nestas eleições. Partido Pró-Europa ganhou as eleições legislativas de sábado na Letônia. A sigla Lista Unida, liderada pelo primeiro-ministro em exercício, Andris Kulbergs, que defende a integração europeia e o apoio à Ucrânia. Executivo do setor privado, recém-chegado à política, Kulbergs avaliou que o resultado reflete um desejo de mudança por parte dos eleitores. O desafio agora é formar uma coalizão majoritária no parlamento unicameral. O país, que tem 1,8 milhão de habitantes, enfrenta estagnação econômica e declínio demográfico. A Letônia é membro da União Europeia e da OTAN e faz fronteira com a Rússia e Belarus. O chanceler alemão Friedrich Merz chegou a Kiev neste domingo para uma visita que não havia sido anunciada previamente, destinada a demonstrar apoio à Ucrânia na guerra contra a Rússia. A viagem ocorre em meio ao aumento de denúncias de incursões russas no espaço aéreo de países europeus. E no dia da visita do chanceler alemão, a prefeitura de Kiev anunciou que uma das pontes que cruzam o rio Dnieper, na capital ucraniana, foi atacada por um drone. Pouco antes, as autoridades ucranianas haviam emitido um alerta sobre drones russos que se dirigiam à capital. Duas pessoas morreram no nordeste da Espanha nas chuvas que atingem o país. A cidade de Barcelona e seus arredores estão em estado de alerta neste domingo devido aos riscos de inundações e transbordamento de rios. As chuvas torrenciais começaram no sábado e as autoridades pediram aos moradores das áreas com maior probabilidade de serem afetadas que permanecessem em casa e cancelassem eventos públicos. O Irã condenou no domingo a violência desproporcional contra o movimento de protesto de estudantes do ensino médio na França, em meio a tensões entre os dois países. Bom dia, são 11h30 em Paris, 6h30 da manhã em Brasília. Começa agora o Jornal da RFI.
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1: Em Paris, céu parcialmente nublado, os termômetros marcam 19 graus. Estes são os destaques deste domingo, 4 de outubro. Primeiro turno de eleições começa em Paris, com forte afluência de eleitores em local de votação. Principais candidatos, Lula e Flávio Bolsonaro, reúnem milhares de pessoas em últimos atos de campanha no sábado. Partido Pró-Europa ganha eleições legislativas na Letônia. Estas e outras notícias a seguir.
3: Eu cheguei aqui 7h50 da manhã, o voto iria...
1: Hoje é dia de eleição no Brasil e a votação já começou aqui em Paris. A Maria Paula Carvalho está no Espaço Vancy, no segundo distrito de Paris, onde acontece a votação este ano, e tem mais informações. Bom dia, Maria Paula.
4: Bom dia, Ana Carolina. Aqui na capital francesa, onde está concentrado o maior colégio eleitoral brasileiro na França, as filas começaram a se formar bem cedinho, antes das 8h, pelo horário local, quando abriram as urnas. E olha, nesse momento elas se estendem por vários quarteirões. O tempo de espera está em 1h20. Esse ano, o número de eleitores aptos a votar em Paris chegou a 27.800. Isso é um aumento de 32% em relação às eleições de 2022. E olha, pela primeira vez a votação também no consulado do Brasil em Marselha, lá no sul da França, o que evitou então que muitos eleitores daquela região tivessem que se deslocar até aqui. A expectativa, com base no comparecimento registrado em eleições anteriores, é de que cerca de metade dos eleitores inscritos compareça. Aqui No espaço Vancy foram instaladas 34 urnas eletrônicas, tem cerca de 200 voluntários trabalhando. A votação é por ordem de chegada, o eleitor tem que apresentar título ou documento oficial com foto. As sessões vão ficar abertas até às 5 da tarde, mas quem estiver na fila vai poder votar. Eu conversei agora há pouco com uma eleitora, vamos ouvir a Karine Weber.
3: Eu cheguei aqui às 7h50 da manhã, o voto iria iniciar às 8h, né? O lugar iria abrir às 8h. A fila estava dando várias voltas, fazendo zigue-zague, mas está andando rápido. Parece que está sendo bem eficiente lá dentro. É uma forma de eu mostrar minha voz, é meu direito de voz. Acho que é a única forma, uma das únicas formas que a gente tem de mostrar nossa voz para tentar uma democracia melhor para o país.
4: De Paris para a RFI, Maria Paula Carvalho.
1: Obrigada, Maria Paula Carvalho, que falou com a gente direto do local de votação em Paris, no Espaço Vancy, no segundo distrito da capital. E no Brasil, as urnas abrem às 8 da manhã. Ontem, os dois principais candidatos a presidente fizeram seus últimos atos de campanha para o primeiro turno nas duas maiores cidades do Brasil. O presidente Lula fez uma caminhada pelo centro de São Paulo e já Flávio Bolsonaro escolheu o Rio de Janeiro para encerrar a campanha. Nossa enviada especial ao Brasil, Márcia Bechara, estava lá e tem mais informações.
5: Motocicletas, carros adesivados, bandeiras de Israel e do Brasil e palavras de ordem marcaram neste sábado a reta final da campanha de Flávio Bolsonaro na zona oeste do Rio. Depois de percorrer quase 40 quilômetros desde a Barra da Tijuca para participar da motociata de Flávio em Campo Grande, o carioca Rodrigo, de 34 anos, explicou o que o motivou a apoiar o candidato do PL com uma fantasia especial.
6: Eu escolhi vir de Lula presidiário porque o Lula ele já foi condenado em todas as instâncias e por uma questão eleitoreira, o STF, rasgando a nossa Constituição, resolveu soltar o Lula.
5: Morador de Campo Grande, Aderbal Péricles, vê em Flávio Bolsonaro a chance de uma revolução na política nacional.
7: Flávio Bolsonaro é uma continuidade do Jair Messias Bolsonaro, que no maior crise do mundo, ele deu sustentabilidade ao nosso país.
5: Perguntado sobre programas de Lula, como Bolsa Família, ele não hesita em defender seu candidato, o adversário de Lula.
7: Pode ter ajudado para quem eles podem ter indicado. Pode ter ajudado. Não estou dizendo que não possa ter ajudado.
5: Márcia Bechara, do Rio de Janeiro, para a RFI Brasil.
1: Outro país que decide seu futuro, a Letônia, mantém sua orientação pró-Ocidente após as eleições legislativas de sábado, vencidas com vantagem clara pelo partido Lista Unida, liderado pelo primeiro-ministro em exercício, Andris Kulbergs, que defende a integração europeia e o apoio à Ucrânia. Kulbergs avaliou que o resultado reflete um desejo de mudança por parte dos eleitores. O desafio agora é formar uma coalizão majoritária no parlamento unicameral. O chanceler alemão Friedrich Merz chegou a Kiev neste domingo para uma visita que não havia sido anunciada previamente, destinada a demonstrar apoio à Ucrânia na guerra contra a Rússia. E no dia da visita do chanceler alemão, a prefeitura de Kiev anunciou que uma das pontes que cruzam o rio de Dnipro na capital ucraniana foi atacada por um drone. Pouco antes, as autoridades ucranianas haviam emitido um alerta sobre drones que se dirigiam à capital.
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1: Você ouve a RFI, a seguir em nossa programação você confere uma reportagem sobre a atriz brasileira que foi presa pelo ICE em aeroporto de Los Angeles e está detida há mais de um mês. Logo após vamos conhecer o mineiro de Belo Horizonte, Francisco Astra, que comanda a seleção masculina de ginástica artística de Singapura, que chegou pela primeira vez a uma final por equipes nos Jogos Asiáticos que terminam neste domingo. E para terminar, mais um episódio de nosso curso de francês, Parlez-vous Paris. Mas antes, a imprensa francesa desta semana analisa as eleições presidenciais no Brasil.
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0: Ana Carolina Pelis.
1: As revistas francesas desta semana analisam as eleições no Brasil. A Lespres define o clã Bolsonaro como um cavalo de Troia ideal para Trump no Brasil. Segundo a análise da revista, o presidente americano pretende estabelecer a supremacia dos Estados Unidos no continente e a chegada de um aliado ao comando da maior economia latino-americana reforçaria esse projeto. Flávio seria, sim, a face eleitoral brasileira dessa convergência, enquanto Eduardo Bolsonaro atua nos Estados Unidos e outros integrantes da família desempenham funções complementares na economia do poder. Lula, por sua vez, procura transformar a ingerência americana em tema eleitoral e se apresentar como defensor da soberania nacional. Enquanto a Lespres apresenta Flávio Bolsonaro como parte do projeto de influência de Trump na América Latina, uma entrevista com Javier Milei na revista Le Point mostra que o presidente argentino assume publicamente sua preferência por Flávio. Na longa entrevista publicada em duas partes no site da revista, Milei declara apoio explícito a Flávio Bolsonaro, a quem chama de meu amigo e diz ter grande esperança de que ele vença a eleição presidencial de outubro.
2: Reportagem Cleide Clock.
5: O que deveria ser uma viagem em família para comemorar o aniversário da mãe terminou em uma prisão que mudou completamente a vida da atriz brasileira Renata Alves Mieto, de 26 anos. Ela foi detida no aeroporto de Los Angeles no dia 27 de agosto, quando se preparava para embarcar para o Havaí. Segundo Márcia Hilda Alves dos Reis, a filha passou normalmente pela segurança e pelo raio-x, entrou com o passaporte e, quando já estava no portão de embarque, foi abordada e presa por agentes do ICE, a Polícia de Imigração Americana. Eles estavam à paisana.
8: Então, você sabe que assim, é uma confusão muito grande. Nós achamos, entendeu, que essa questão de pegar voo, que eles só estavam pegando quem tinha algum tipo de crime. Mas a gente não sabia que eles estavam pegando qualquer pessoa. Quando você passa na

0: Enquanto a família tentava acompanhar à distância o processo com advogados e encontrar uma forma de tirá-la da prisão. No dia 18 de setembro, Renata participou de uma audiência. A defesa pediu que ela pudesse responder ao processo em liberdade, mas o pedido foi negado sob o argumento de que ela representaria um risco. Segundo a mãe, Renata nunca cometeu nenhum crime e estaria detida exclusivamente por estar sem status migratório regular. Para Márcia, a situação é difícil de compreender e ainda mais difícil de suportar como mãe.
1: Então, para mim, como mãe, sabe, é um desespero tão grande ver minha filha passar por isso, porque ela não tem nenhum tipo de crime, ela não tem motivo nenhum para estar presa ali. Eu quero tirar minha filha dali, eu quero tirar minha filha dali urgente.
0: No dia seguinte à audiência, 19 de setembro, a situação ficou ainda mais angustiante para a família. Renata foi transferida para El Paso, no Texas. A transferência, segundo o relato da mãe, foi marcada por horas de espera e restrições físicas.
2: Eu sei que ela ficou muito tempo, ela ficou horas, entendeu, dentro de uma van, sem poder fazer xixi, sem poder tomar água, algemada nos pés, na cintura, no, nas mãos. Entendeu? Ali sentada horas até entrar pro voo. Aí entrou pro voo, chegou lá, ela ficou das 9 da noite até no dia seguinte, entendeu? Às 5 da tarde, que foi quando ela entrou pro quarto, quando eles colocaram ela pro quarto. Eles sumiram a bolsa de mão dela com os documentos, com todos os documentos dela, com cartão de crédito, com joia. E até hoje eles não falaram nada.
0: A família tenta agora autorização para visitá-la, mas até o momento não conseguiu agendar com o centro de detenção. Do lado de fora da prisão, familiares e advogados tentam encontrar uma saída para o caso. Renata não gostaria de deixar os Estados Unidos, mas, segundo Márcia, está seguindo o aconselhamento jurídico e pedindo a saída voluntária do país. Segundo a advogada de imigração e também advogada do consulado de Los Angeles, Gisele Ambrosio, desde junho, aumentou muito o número de detenções nos aeroportos, inclusive em embarques nacionais, como aconteceu com Renata.
3: Existe uma gama variada de pessoas que estão sendo presas pelo ICE. Por exemplo, as pessoas fora de status, pessoas com asilo pendente, com pedidos de extensão de visto, pedidos até de green card pendente, pessoas com ordem de deportação final, pessoas até com permissão de trabalho, mas sem aprovação final do caso.
0: A advogada destaca a queda na procura por novos pedidos de green card, cidadania e vistos de residência nesse momento marcado pelo endurecimento das políticas migratórias nos Estados Unidos. Cleide Clock, de Los Angeles, para a Rádio França Internacional.
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6: Luciana Quaresma.
7: De Belo Horizonte a Singapura, passando pela Inglaterra. Aos 37 anos, Francisco Azra é hoje o treinador-chefe da ginástica artística masculina de Singapura. E nos Jogos Asiáticos, a Ishi Nagoya 2026, no Japão, que terminam neste domingo, viveu um momento histórico.
8: Nós éramos os underdogs, assim, da final, mas pra gente foi uma grande vitória de estar lá, de participar, de colocar o nome de Singapura no cenário asiático, né? A Ásia, dentro da ginástica, é a região mais forte. Uma medalha de ouro aqui nesses jogos é praticamente uma medalha de ouro nas Olimpíadas, pelo nível de dificuldade que é. Então, pra gente é um orgulho muito grande, estou muito feliz de ter contribuído. Espero contribuir mais e a gente alcançar mais resultados aí.
7: Singapura chegou pela primeira vez a uma final por equipes nos Jogos Asiáticos, mas Francisco, há apenas um ano no país, divide o mérito.
8: Seria muito errado da minha parte querer o crédito desse resultado para mim. Então, tem pouco tempo. Eu acredito que as intervenções que eu tenho feito nesse um ano tenha modificado e tenha influenciado positivamente em várias áreas do trabalho lá, mas um trabalho na ginástica são 10 anos de trabalho. Então, esses atletas que estão aqui, é muito crédito aos treinadores de lá, que trabalham comigo, que estão com esses meninos desde cedo.

0: medo desde criança. Eu estou aprimorando, estou ajudando eles nas áreas que eles não têm tanta experiência e que eu tenho, e estou aprendendo muito com eles também. Acho que na ginástica essa troca é muito importante, assim.
1: A paixão pela ginástica começou muito antes, em Belo Horizonte. Francisco foi atleta dos 9 aos 17 anos. Não chegou ao topo, mas encontrou outro caminho para continuar no esporte.
0: O fato de eu não ter tido o talento necessário para ter sucesso como atleta me fez ter sucesso como treinador, porque me fez querer muito. Eu passei minha infância inteira obcecado por ginástica. Eu assistia todas as competições, eu gravava as Olimpíadas nas fitas VHS, assistia várias vezes. Sempre foi uma paixão, sempre foi quase que uma obsessão mesmo, assim. Ginástica é a única coisa que eu sempre quis e eu sempre fiz na minha vida, é ginástica.
1: Depois de 5 anos como treinador no Minas Tênis Clube, Francisco deixou o Brasil para trabalhar na Inglaterra. Depois veio Paris 2024.
0: Para qualquer pessoa que é do esporte, a Olimpíada é o auge, né? A Olimpíada é o grande sonho de estar lá, de participar. Então foi uma mega experiência pessoal e profissional. Meu Francisco criança ficou muito feliz de estar lá, um crescimento profissional muito grande.
1: Depois dos jogos, ele queria um novo desafio, desta vez na gestão. Em Singapura, assumiu o comando do masculino e uma missão maior: ajudar a reformular o sistema da modalidade.
0: Quando a gente vê um atleta ali na arena competindo como adulto, disputando uma medalha, é a pontinha do iceberg, assim. Tem todo um sistema por trás para permitir que esse atleta tenha as oportunidades, tenha treinadores bem formados, tenha estrutura física para treinar bem. Então tem todo um sistema, são centenas de atletas que começam lá na base para que um alcance o máximo lá em cima. E Singapura é um país muito pequeno, uma população muito pequena, as pessoas têm muita paixão, têm muita vontade, mas na ginástica está ainda engatinhando. O grande trabalho que eu estou fazendo, e quando eu falo eu, não sou eu, é uma grande equipe que a gente está trabalhando junto para reformular esse sistema, para que a gente tenha uma massificação do esporte, a gente tenha mais atletas entrando no esporte, e uma vez que eles estão dentro do esporte, que a gente tenha toda uma cadeia, um processo para que eles consigam alcançar o potencial máximo deles.
1: A transformação vai da base ao alto rendimento, visando os Jogos Olímpicos de Los Angeles 2028.
0: É o sonho, é o que a gente está buscando. Então a gente tem essas duas grandes possibilidades. Eu pessoalmente acredito que a Amanda vai estar na Olimpíada, e eu acredito e tenho fé de que o Jovi também vai estar. A trajetória dele vai ser um pouco mais difícil agora com a recuperação da lesão, mas o bonito da minha profissão é lidar com pessoas o tempo todo e aprender com pessoas o tempo todo. O Jovi é um atleta que tem me ensinado muito. Eu admiro muito a força de vontade dele. Ele tem 18 anos. E é incrível, super comprometido, super dedicado, disciplinado, uma paixão enorme pela ginástica e pelo país. Então, assim, se tem um atleta que eu acho que tem condições de alcançar esse sonho, é ele.
1: Mas para Francisco, chegar a Los Angeles é apenas parte da missão. O objetivo maior é deixar um legado.
0: Eu vejo mais o macro, assim, sabe? Eu tenho uma visão muito mais sistêmica do que de curto prazo. Los Angeles, por mais que tenha um tempo para frente, ainda é uma meta de curto prazo. Eu vou sentir que eu cumpri meu dever em Singapura, tendo entregue um sistema funcional que vai permitir que Singapura continue formando novos atletas. Então, o sonho é que pelo menos um dos nossos meninos chegue em Los Angeles, mas que ele não seja o único, que a gente consiga ter um sistema que vai permitir que outros atletas cheguem a outras Olimpíadas e.
1: De Nagoya, no Japão, Luciana Quaresma, para a Rádio França Internacional.

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1: Você ouve a RFI. Estes são os destaques deste domingo, 4 de outubro. A votação para o primeiro turno das eleições do Brasil já começou no exterior. Em Paris, a afluência dos eleitores às urnas é grande, com longas filas no local de votação desde as primeiras horas da manhã. O número de brasileiros aptos a votar na capital francesa chegou a 27,8 mil, um aumento de aproximadamente 32% em relação a 2022. Em Portugal, segundo maior colégio eleitoral brasileiro no exterior, atrás dos Estados Unidos, os eleitores também já começaram a votar em três cidades: Lisboa, Porto e Faro. Quase 1 milhão de brasileiros estão aptos para votar no exterior nestas eleições. O Partido Pró-Europa ganhou as eleições legislativas de sábado na Letônia. A sigla Lista Unida, liderada pelo primeiro-ministro em exercício, Andris Kulbergs, que defende a integração europeia e o apoio à Ucrânia. Executivo do setor privado, recém-chegado à política, Kulbergs avaliou que o resultado reflete um desejo de mudança por parte dos eleitores. O desafio agora é formar uma coalizão majoritária no parlamento unicameral. O país, que tem 1,8 milhão de habitantes, enfrenta estagnação econômica e declínio demográfico. A Letônia é membro da União Europeia e da OTAN e faz fronteira com a Rússia e Belarus. O chanceler alemão Friedrich Merz chegou a Kiev neste domingo para uma visita que não havia sido anunciada previamente, destinada a demonstrar apoio à Ucrânia na guerra contra a Rússia. A viagem ocorre em meio ao aumento de denúncias de incursões russas no espaço aéreo de países europeus. E no dia da visita do chanceler alemão, a prefeitura de Kiev anunciou que uma das pontes que cruzam o rio Dnieper, na capital ucraniana, foi atacada por um drone. Pouco antes, as autoridades ucranianas haviam emitido um alerta sobre drones russos que se dirigiam à capital. Duas pessoas morreram no nordeste da Espanha nas chuvas que atingem o país. A cidade de Barcelona e seus arredores estão em estado de alerta neste domingo devido aos riscos de inundações e transbordamento de rios. As chuvas torrenciais começaram no sábado e as autoridades pediram aos moradores das áreas com maior probabilidade de serem afetadas que permanecessem em casa e cancelassem eventos públicos. O Irã condenou no domingo a violência desproporcional contra o movimento de protesto de estudantes do ensino médio na França, em meio a tensões entre os dois países. Bom dia, são 11 horas e 30 minutos em Paris, 6:30 da manhã em Brasília. Começa agora o Jornal da RFI.
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2: Ana Carolina Pelis.
1: Em Paris, céu parcialmente nublado, os termômetros marcam 19 graus. Estes são os destaques deste domingo, 4 de outubro. Primeiro turno de eleições começa em Paris, com forte afluência de eleitores em local de votação. Principais candidatos, Lula e Flávio Bolsonaro, reúnem milhares de pessoas em últimos atos de campanha no sábado. Partido Pró-Europa ganha eleições legislativas na Letônia. Estas e outras notícias a seguir.
3: Eu cheguei aqui 7:50 da manhã, o voto iria...
1: Hoje é dia de eleição no Brasil e a votação já começou aqui em Paris. A Maria Paula Carvalho está no Espaço Vancy, no segundo distrito de Paris, onde acontece a votação este ano, e tem mais informações. Bom dia, Maria Paula.
4: Bom dia, Ana Carolina. Aqui na capital francesa, onde está concentrado o maior colégio eleitoral brasileiro na França, as filas começaram a se formar bem cedinho, antes das 8 da manhã, pelo horário local, quando abriram as urnas. E olha, nesse momento elas se estendem por vários quarteirões. O tempo de espera está em 1h20. Esse ano, o número de eleitores aptos a votar em Paris chegou a 27.800. Isso é um aumento de 32% em relação às eleições de 2022. E olha, pela primeira vez a votação também no consulado do Brasil em Marselha, lá no sul da França, o que evitou então que muitos eleitores daquela região tivessem que se deslocar até aqui. A expectativa, com base no comparecimento registrado em eleições anteriores, é de que cerca de metade dos eleitores inscritos compareça. Aqui No espaço Vancy foram instaladas 34 urnas eletrônicas, tem cerca de 200 voluntários trabalhando. A votação é por ordem de chegada. O eleitor tem que apresentar título ou documento oficial com foto. As sessões vão ficar abertas até às 5 da tarde, mas quem estiver na fila vai poder votar. Eu conversei agora há pouco com uma eleitora, vamos ouvir a Karine Weber.
3: Eu cheguei aqui às 7h50 da manhã, o voto iria iniciar às 8, né? O lugar iria abrir às 8. A fila estava dando várias voltas, fazendo zigue-zague, mas está andando rápido. Parece que está sendo bem eficiente lá dentro. É uma forma de eu mostrar minha voz, é meu direito de voz. Acho que é a única forma, uma das únicas formas que a gente tem de mostrar nossa voz para tentar uma democracia melhor para o país.
4: De Paris para a RFI, Maria Paula Carvalho.
1: Obrigada, Maria Paula Carvalho, que falou com a gente direto do local de votação em Paris, no Espaço Vancy, no segundo distrito da capital. E no Brasil, as urnas abrem às 8 da manhã. Ontem, os dois principais candidatos a presidente fizeram seus últimos atos de campanha para o primeiro turno nas duas maiores cidades do Brasil. O presidente Lula fez uma caminhada pelo centro de São Paulo e já Flávio Bolsonaro escolheu o Rio de Janeiro para encerrar a campanha. Nossa enviada especial ao Brasil, Márcia Bechara, estava lá e tem mais informações.
5: Motocicletas, carros adesivados, bandeiras de Israel e do Brasil e palavras de ordem marcaram neste sábado a reta final da campanha de Flávio Bolsonaro na Zona Oeste do Rio. Depois de percorrer quase 40 quilômetros desde a Barra da Tijuca para participar da motociata de Flávio em Campo Grande, o carioca Rodrigo, de 34 anos, explicou o que o motivou a apoiar o candidato do PL com uma fantasia especial.
6: Eu escolhi vir de Lula presidiário porque o Lula ele já foi condenado em todas as instâncias e por uma questão eleitoreira, o STF, rasgando a nossa Constituição, resolveu soltar o Lula.
5: Morador de Campo Grande, Aderbal Péricles, vê em Flávio Bolsonaro a chance de uma revolução na política nacional.
7: Flávio Bolsonaro é uma continuidade do Jair Messias Bolsonaro, que no maior crise do mundo, ele deu sustentabilidade ao nosso país.
5: Perguntado sobre programas de Lula, como Bolsa Família, ele não hesita em defender seu candidato, o adversário de Lula.
7: Pode ter ajudado para quem eles podem ter indicado. Pode ter ajudado, não estou dizendo que não possa ter ajudado.
5: Márcia Bechara, do Rio de Janeiro, para a RFI Brasil.
1: Outro país que decide seu futuro, a Letônia, mantém sua orientação pró-Ocidente após as eleições legislativas de sábado, vencidas com vantagem clara pelo partido Lista Unida, liderado pelo primeiro-ministro em exercício, Andris Kulbergs, que defende a integração europeia e o apoio à Ucrânia. Kulbergs avaliou que o resultado reflete um desejo de mudança por parte dos eleitores. O desafio agora é formar uma coalizão majoritária no parlamento unicameral. O chanceler alemão Friedrich Merz chegou a Kiev neste domingo para uma visita que não havia sido anunciada previamente, destinada a demonstrar apoio à Ucrânia na guerra contra a Rússia. E no dia da visita do chanceler alemão, a prefeitura de Kiev anunciou que uma das pontes que cruzam o rio de Dnipro na capital ucraniana foi atacada por um drone. Pouco antes, as autoridades ucranianas haviam emitido um alerta sobre drones que se dirigiam à capital.
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1: 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A seguir em nossa programação, você confere uma reportagem sobre a atriz brasileira que foi presa pelo ICE em aeroporto de Los Angeles e está detida há mais de um mês. Logo após, vamos conhecer o mineiro de Belo Horizonte, Francisco Astra, que comanda a seleção masculina de ginástica artística de Singapura, que chegou pela primeira vez a uma final por equipes nos Jogos Asiáticos, que terminam neste domingo. E para terminar, mais um episódio de nosso curso de francês, Parlez-vous Paris. Mas antes, a imprensa francesa desta semana analisa as eleições presidenciais no Brasil.
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0: Ana Carolina Pelis.
1: As revistas francesas dessa semana analisam as eleições no Brasil. A L'Express define o clã Bolsonaro como um cavalo de Troia ideal para Trump no Brasil. Segundo a análise da revista, o presidente americano pretende estabelecer a supremacia dos Estados Unidos no continente e a chegada de um aliado ao comando da maior economia latino-americana reforçaria esse projeto. Flávio seria, sim, a face eleitoral brasileira dessa convergência, enquanto Eduardo Bolsonaro atua nos Estados Unidos e outros integrantes da família desempenham funções complementares na economia do poder. Lula, por sua vez, procura transformar a ingerência americana em tema eleitoral e se apresentar como defensor da soberania nacional. Enquanto a L'Express apresenta Flávio Bolsonaro como parte do projeto de influência de Trump na América Latina, uma entrevista com Javier Milei na revista Le Point mostra que o presidente argentino assume publicamente sua preferência por Flávio. Na longa entrevista publicada em duas partes no site da revista, Milei declara apoio explícito a Flávio Bolsonaro, a quem chama de meu amigo, e diz ter grande esperança de que ele vença a eleição presidencial de outubro.
2: Reportagem Cleide Clock.
5: O que deveria ser uma viagem em família para comemorar o aniversário da mãe terminou em uma prisão que mudou completamente a vida da atriz brasileira Renata Alves Mieto, de 26 anos. Ela foi detida no aeroporto de Los Angeles no dia 27 de agosto, quando se preparava para embarcar para o Havaí. Segundo Márcia Hilda Alves dos Reis, a filha passou normalmente pela segurança e pelo raio-x, entrou com o passaporte e, quando já estava no portão de embarque, foi abordada e presa por agentes do ICE, a Polícia de Imigração Americana. Eles estavam à paisana.
8: Então, você sabe que assim, é uma confusão muito grande. Nós achamos, entendeu, que essa questão de pegar voo, que eles só estavam pegando quem tinha algum tipo de crime. Mas a gente não sabia que eles estavam pegando qualquer pessoa. Quando você passa na segurança, que eles têm essa ligação direta com o ICE. Porque é essa impressão que a gente tem.
5: Renata chegou aos Estados Unidos em 2016, aos 16 anos. Aqui concluiu o ensino médio e estudou artes cênicas na Utah Valley University. Há pouco mais de 3 anos vive em Los Angeles, onde também construiu sua carreira profissional. Como atriz, participou de produções como The Cool Kids e, paralelamente, tornou-se proprietária de uma empresa de limpeza que hoje emprega mais de 20 pessoas. Segundo a mãe, o grande sonho de Renata é trabalhar como atriz de cinema. Mas há cerca de 2 anos, de acordo com Márcia, a jovem teria perdido o status de permanência nos Estados Unidos após receber uma orientação jurídica equivocada. Após ser presa no aeroporto, Renata foi inicialmente levada para um centro de detenção em Los Angeles e posteriormente transferida para Adelanto, na Califórnia. Ali permaneceu por mais de 20 dias, enquanto a família tentava acompanhar à distância o processo com advogados e encontrar uma forma de tirá-la da prisão. No dia 18 de setembro, Renata participou de uma audiência. A defesa pediu que ela pudesse responder ao processo em liberdade, mas o pedido foi negado sob o argumento de que ela representaria um risco. Segundo a mãe, Renata nunca cometeu nenhum crime e estaria detida exclusivamente por estar sem status migratório regular. Para Márcia, a situação é difícil de compreender e ainda mais difícil de suportar como mãe.
9: Então, para mim, como mãe, sabe, é um desespero tão grande ver minha filha passar por isso, porque ela não tem nenhum tipo de crime, ela não tem motivo nenhum para estar presa ali. Eu quero tirar minha filha dali urgente.
5: No dia seguinte à audiência, 19 de setembro, a situação ficou ainda mais angustiante para a família. Renata foi transferida para El Paso, no Texas. A transferência, segundo o relato da mãe, foi marcada por horas de espera e restrições físicas.
8: Eu sei que ela ficou muito tempo, ela ficou horas, entendeu, dentro de uma van, sem poder fazer xixi, sem poder tomar água, algemada nos pés, na cintura, nas mãos. Entendeu? Ali sentada horas até entrar pro voo. Aí entrou pro voo, chegou lá, ela ficou das 9 da noite até no dia seguinte, entendeu? Às 5 da tarde, que foi quando ela entrou pro quarto, quando eles colocaram ela pro quarto. Eles sumiram a bolsa de mão dela com os documentos. com todos os documentos dela, com cartão de crédito, com joia. E até hoje eles não falaram nada.
1: A família tenta agora autorização para visitá-la, mas até o momento não conseguiu agendar com o centro de detenção. Do lado de fora da prisão, familiares e advogados tentam encontrar uma saída para o caso. Renata não gostaria de deixar os Estados Unidos, mas, segundo Márcia, está seguindo o aconselhamento jurídico e pedindo a saída voluntária do país. Segundo a advogada de imigração e também advogada do consulado de Los Angeles, Gisele Ambrosio, desde junho aumentou muito o número de detenções nos aeroportos, inclusive em embarques nacionais, como aconteceu com Renata.
10: Existe uma gama variada de pessoas que estão sendo presas pelo ICE. Por exemplo, as pessoas fora de status, pessoas com asilo pendente, com pedidos de extensão de visto, pedidos até de green card pendente, pessoas com ordem de deportação final, pessoas até com permissão de trabalho, mas sem aprovação final do caso.
1: A advogada destaca a queda na procura por novos pedidos de green card, cidadania e vistos de residência nesse momento marcado pelo endurecimento das políticas migratórias nos Estados Unidos. Cleide Clock, de Los Angeles, para a Rádio França Internacional.
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11: Luciana Quaresma.
12: De Belo Horizonte a Singapura, passando pela Inglaterra. Aos 37 anos, Francisco Azra é hoje o treinador-chefe da ginástica artística masculina de Singapura. E nos Jogos Asiáticos, a Ishi Nagoya 2026, no Japão, que terminam neste domingo, viveu um momento histórico.
13: Nós éramos os underdogs, assim, da final, mas pra gente foi uma grande vitória de estar lá, de participar, de colocar o nome de Singapura no cenário asiático, né? A Ásia, dentro da ginástica, é a região mais forte. Uma medalha de ouro aqui nesses jogos é praticamente uma medalha de ouro nas Olimpíadas, pelo nível de dificuldade que é. Então, pra gente é um orgulho muito grande, estou muito feliz de ter contribuído. Espero contribuir mais e a gente alcançar mais resultados aí.
12: Singapura chegou pela primeira vez a uma final por equipes nos Jogos Asiáticos, mas Francisco, há apenas um ano no país, divide o mérito.
13: Seria muito errado da minha parte querer o crédito desse resultado para mim. Eu tenho pouco tempo. Eu acredito que as intervenções que eu tenho feito nesse um ano tenha modificado e tenha influenciado positivamente em várias áreas do trabalho lá, mas um trabalho na ginástica são 10 anos de trabalho. Então, esses atletas que estão aqui, é muito crédito aos treinadores de lá, que trabalham comigo, que estão com esses meninos desde cedo, desde criança. Eu estou aprimorando, estou ajudando eles nas áreas que eles não têm tanta experiência e que eu tenho, e estou aprendendo muito com eles também. Acho que na ginástica essa troca é muito importante, assim.
12: A paixão pela ginástica começou muito antes, em Belo Horizonte. Francisco foi atleta dos 9 aos 17 anos. Não chegou ao topo, mas encontrou outro caminho para continuar no esporte.
13: O fato de eu não ter tido o talento necessário para ter sucesso como atleta me fez ter sucesso como treinador, porque me fez querer muito. Eu passei minha infância inteira obcecado por ginástica. Eu assistia todas as competições, eu gravava as Olimpíadas nas fitas VHS, assistia várias vezes. Sempre foi uma paixão, sempre foi quase que uma obsessão mesmo. Assim. Ginástica é a única coisa que eu sempre quis e eu sempre fiz na minha vida, é ginástica.
12: Depois de 5 anos como treinador no Minas Tênis Clube, Francisco deixou o Brasil para trabalhar na Inglaterra. Depois veio Paris 2024.
13: Para qualquer pessoa que é do esporte, Olimpíada é o auge, né? Olimpíada é o grande sonho de estar lá, de participar. Então foi uma mega experiência pessoal e profissional. Meu Francisco criança ficou muito feliz de estar lá. Um crescimento profissional muito grande.
12: Depois dos Jogos, ele queria um novo desafio, desta vez na gestão. Em Singapura, assumiu o comando do masculino e uma missão maior, ajudar a reformular o sistema da modalidade.
13: Quando a gente vê um atleta ali na arena, competindo como adulto, disputando uma medalha, é a pontinha do iceberg, assim. Tem todo um sistema por trás para permitir que esse atleta tenha as oportunidades, tenha treinadores bem formados, tenha estrutura física para treinar bem. Então tem todo um sistema, são centenas de atletas que começam lá na base para que um alcance o máximo lá em cima. E Singapura é um país muito pequeno, é uma população muito pequena, as pessoas têm muita paixão, têm muita vontade, mas na ginástica está ainda engatinhando. O grande trabalho que eu estou fazendo, e quando eu falo eu, não sou eu, é uma grande equipe que a gente está trabalhando junto para reformular esse sistema, para que a gente tenha uma massificação do esporte, a gente tenha mais atletas entrando no esporte, e uma vez que eles estão dentro do esporte, que a gente tenha toda uma cadeia, um processo, para que eles consigam alcançar o potencial máximo deles.
12: A transformação vai da base ao alto rendimento, visando os Jogos Olímpicos de Los Angeles 2028.
13: É o sonho, é o que a gente está buscando. Então a gente tem essas duas grandes possibilidades. Eu pessoalmente acredito que a Amanda vai estar na Olimpíada e eu acredito e tenho fé de que o Jovi também vai estar. A trajetória dele vai ser um pouco mais difícil agora com a recuperação da lesão, mas o bonito da minha profissão é lidar com pessoas o tempo todo e aprender com pessoas o tempo todo. O Jovi é um atleta que tem me ensinado muito. Eu admiro muito a força de vontade dele. Ele tem 18 anos. E é incrível. Super comprometido, super dedicado, disciplinado. Uma paixão enorme pela ginástica e pelo país. Então, assim, se tem um atleta que eu acho que tem condições de alcançar esse sonho, é ele.
12: Mas, para Francisco, chegar a Los Angeles é apenas parte da missão. O objetivo maior é deixar um legado.
13: Eu vejo mais o macro, assim, sabe? Eu tenho uma visão muito mais sistêmica do que de curto prazo. Los Angeles, por mais que tenha um tempo para frente, ainda é uma meta de curto prazo. Eu vou sentir que eu cumpri meu dever em Singapura, tendo entregue um sistema funcional que vai permitir que Singapura continue formando novos atletas. Então, o sonho é que pelo menos um dos nossos meninos chegue em Los Angeles, mas que ele não seja o único, que a gente consiga ter um sistema que vai permitir que outros atletas cheguem a outras Olimpíadas. E
12: de Nagoya, no Japão, Luciana Quaresma, para a Rádio França Internacional.

0: 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Ana Carolina Peliz.
1: Você ouve a RFI. Estes são os destaques deste domingo, 4 de outubro. A votação para o primeiro turno das eleições do Brasil já começou no exterior. Em Paris, a afluência dos eleitores às urnas é grande, com longas filas no local de votação desde as primeiras horas da manhã. O número de brasileiros aptos a votar na capital francesa chegou a 27,8 mil, um aumento de aproximadamente 32% em relação a 2022. Em Portugal, segundo maior colégio eleitoral brasileiro no exterior, atrás dos Estados Unidos, os eleitores também já começaram a votar em três cidades: Lisboa, Porto e Faro. Quase 1 milhão de brasileiros estão aptos para votar no exterior nestas eleições. Partido Pró-Europa ganhou as eleições legislativas de sábado na Letônia. A sigla Lista Unida, liderada pelo primeiro-ministro em exercício, Andris Kulbergs, que defende a integração europeia e o apoio à Ucrânia. Executivo do setor privado, recém-chegado à política, Kulbergs avaliou que o resultado reflete um desejo de mudança por parte dos eleitores. O desafio agora é formar uma coalizão majoritária no parlamento unicameral. O país, que tem 1,8 milhão de habitantes, enfrenta estagnação econômica e declínio demográfico. A Letônia é membro da União Europeia e da OTAN e faz fronteira com a Rússia e Belarus. O chanceler alemão Friedrich Merz chegou a Kiev neste domingo para uma visita que não havia sido anunciada previamente, destinada a demonstrar apoio à Ucrânia na guerra contra a Rússia. A viagem ocorre em meio ao aumento de denúncias de incursões russas no espaço aéreo de países europeus. E no dia da visita do chanceler alemão, a prefeitura de Kiev anunciou que uma das pontes que cruzam o rio Dnieper, na capital ucraniana, foi atacada por um drone. Pouco antes, as autoridades ucranianas haviam emitido um alerta sobre drones russos que se dirigiam à capital. Duas pessoas morreram no nordeste da Espanha nas chuvas que atingem o país. A cidade de Barcelona e seus arredores estão em estado de alerta neste domingo devido aos riscos de inundações e transbordamento de rios. As chuvas torrenciais começaram no sábado e as autoridades pediram aos moradores das áreas com maior probabilidade de serem afetadas que permanecessem em casa e cancelassem eventos públicos. O Irã condenou no domingo a violência desproporcional contra o movimento de protesto de estudantes do ensino médio na França, em meio a tensões entre os dois países. Bom dia, são 11 horas e 30 minutos em Paris, 6:30 da manhã em Brasília. Começa agora o Jornal da RFI.
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1: Em Paris, céu parcialmente nublado, os termômetros marcam 19 graus. Estes são os destaques deste domingo, 4 de outubro. Primeiro turno de eleições começa em Paris, com forte afluência de eleitores em local de votação. Principais candidatos, Lula e Flávio Bolsonaro, reúnem milhares de pessoas em últimos atos de campanha no sábado. Partido Pró-Europa ganha eleições legislativas na Letônia. Estas e outras notícias a seguir.
3: Eu cheguei aqui 7:50 da manhã, o voto iria...
1: Hoje é dia de eleição no Brasil e a votação já começou aqui em Paris. A Maria Paula Carvalho está no Espaço Vancy, no segundo distrito de Paris, onde acontece a votação este ano, e tem mais informações. Bom dia, Maria Paula.
4: Bom dia, Ana Carolina. Aqui na capital francesa, onde está concentrado o maior colégio eleitoral brasileiro na França, as filas começaram a se formar bem cedinho, antes das 8 da manhã, pelo horário local, quando abriram as urnas. E olha, nesse momento elas se estendem por vários quarteirões. O tempo de espera está em 1h20. Esse ano, o número de eleitores aptos a votar em Paris chegou a 27.800. Isso é um aumento de 32% em relação às eleições de 2022. E olha, pela primeira vez a votação também no consulado do Brasil em Marselha, lá no sul da França, o que evitou então que muitos eleitores daquela região tivessem que se deslocar até aqui. A expectativa, com base no comparecimento registrado em eleições anteriores, é de que cerca de metade dos eleitores inscritos compareça. Aqui, No espaço Vancy foram instaladas 34 urnas eletrônicas, tem cerca de 200 voluntários trabalhando. A votação é por ordem de chegada. O eleitor tem que apresentar título ou documento oficial com foto. As sessões vão ficar abertas até às 5 da tarde, mas quem estiver na fila vai poder votar. Eu conversei agora há pouco com uma eleitora, vamos ouvir a Karine Weber.
3: Eu cheguei aqui às 7h50 da manhã, o voto iria iniciar às 8h, né? O lugar iria abrir às 8h. A fila estava dando várias voltas, fazendo zigue-zague, mas está andando rápido. Parece que está sendo bem eficiente lá dentro. É uma forma de eu mostrar minha voz, meu direito de voz. Acho que é a única forma, uma das únicas formas que a gente tem de mostrar nossa voz para tentar uma democracia melhor para o país.
4: De Paris para a RFI, Maria Paula Carvalho.
1: Obrigada, Maria Paula Carvalho, que falou com a gente direto do local de votação em Paris, no Espaço Vancy, no segundo distrito da capital. E no Brasil, as urnas abrem às 8 da manhã. Ontem, os dois principais candidatos a presidente fizeram seus últimos atos de campanha para o primeiro turno nas duas maiores cidades do Brasil. O presidente Lula fez uma caminhada pelo centro de São Paulo e já Flávio Bolsonaro escolheu o Rio de Janeiro para encerrar a campanha. Nossa enviada especial ao Brasil, Márcia Bechara, estava lá e tem mais informações.
5: Motocicletas, carros adesivados, bandeiras de Israel e do Brasil e palavras de ordem marcaram neste sábado a reta final da campanha de Flávio Bolsonaro na zona oeste do Rio. Depois de percorrer quase 40 quilômetros desde a Barra da Tijuca para participar da motocicleta de Flávio em Campo Grande, o carioca Rodrigo, de 34 anos, explicou o que o motivou a apoiar o candidato do PL com uma fantasia especial.
6: Eu escolhi vir de Lula presidiário porque o Lula ele já foi condenado em todas as instâncias e por uma questão eleitoreira, o STF, rasgando a nossa Constituição, resolveu soltar o Lula.
5: Morador de Campo Grande, Aderbal Péricles, vê em Flávio Bolsonaro a chance de uma revolução na política nacional.
7: Flávio Bolsonaro é uma continuidade do Jair Messias Bolsonaro, que no maior crise do mundo, ele deu sustentabilidade ao nosso país.
5: Perguntado sobre programas de Lula, como Bolsa Família, ele não hesita em defender seu candidato, o adversário de Lula.
7: Pode ter ajudado para quem eles podem ter indicado. Pode ter ajudado. Não estou dizendo que não possa ter ajudado.
5: Márcia Bechara, do Rio de Janeiro, para a RFI Brasil.
1: Outro país que decide seu futuro, a Letônia, mantém sua orientação pró-Ocidente após as eleições legislativas de sábado, vencidas com vantagem clara pelo partido Lista Unida, liderado pelo primeiro-ministro em exercício, Andris Kulbergs, que defende a integração europeia e o apoio à Ucrânia. Kulbergs avaliou que o resultado reflete um desejo de mudança por parte dos eleitores. O desafio agora é formar uma coalizão majoritária no parlamento unicameral. O chanceler alemão Friedrich Merz chegou a Kiev neste domingo para uma visita que não havia sido anunciada previamente, destinada a demonstrar apoio à Ucrânia na guerra contra a Rússia. E no dia da visita do chanceler alemão, a prefeitura de Kiev anunciou que uma das pontes que cruzam o rio de Dnipro, na capital ucraniana, foi atacada por um drone. Pouco antes, as autoridades ucranianas haviam emitido um alerta sobre drones que se dirigiam à capital.
0: Ana Carolina Pelis.
1: Você ouve a RFI, a seguir em nossa programação você confere uma reportagem sobre a atriz brasileira que foi presa pelo ICE em aeroporto de Los Angeles e está detida há mais de um mês. Logo após, vamos conhecer o mineiro de Belo Horizonte, Francisco Astra, que comanda a seleção masculina de ginástica artística de Singapura, que chegou pela primeira vez a uma final por equipes nos Jogos Asiáticos, que terminam neste domingo. E para terminar, mais um episódio de nosso curso de francês, Parlez-vous Paris. Mas antes, a imprensa francesa desta semana analisa as eleições presidenciais no Brasil.
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0: Ana Carolina Pelis.
1: As revistas francesas dessa semana analisam as eleições no Brasil. A L'Express define o clã Bolsonaro como um cavalo de Troia ideal para Trump no Brasil. Segundo a análise da revista, o presidente americano pretende estabelecer a supremacia dos Estados Unidos no continente e a chegada de um aliado ao comando da maior economia latino-americana reforçaria esse projeto. Flávio seria, sim, a face eleitoral brasileira dessa convergência, enquanto Eduardo Bolsonaro atua nos Estados Unidos e outros integrantes da família desempenham funções complementares na economia do poder. Lula, por sua vez, procura transformar a ingerência americana em tema eleitoral e se apresentar como defensor da soberania nacional. Enquanto a L'Express apresenta Flávio Bolsonaro como parte do projeto de influência de Trump na América Latina, uma entrevista com Javier Milei na revista Le Point mostra que o presidente argentino assume publicamente sua preferência por Flávio. Na longa entrevista publicada em duas partes no site da revista, Milei declara apoio explícito a Flávio Bolsonaro, a quem chama de meu amigo e diz ter grande esperança de que ele vença a eleição presidencial de outubro.
2: Reportagem Cleide Clock.
5: O que deveria ser uma viagem em família para comemorar o aniversário da mãe terminou em uma prisão que mudou completamente a vida da atriz brasileira Renata Alves Mieto, de 26 anos. Ela foi detida no aeroporto de Los Angeles no dia 27 de agosto, quando se preparava para embarcar para o Havaí. Segundo Márcia Hilda Alves dos Reis, a filha passou normalmente pela segurança e pelo raio-x, entrou com o passaporte e, quando já estava no portão de embarque, foi abordada e presa por agentes do ICE, a Polícia de Imigração Americana. Eles estavam à paisana.
8: Então, você sabe que assim, é uma confusão muito grande. Nós achamos, entendeu, que essa questão de pegar voo, que eles só estavam pegando quem tinha algum tipo de crime. Mas a gente não sabia que eles estavam pegando qualquer pessoa. Quando você passa na segurança, que eles têm essa ligação direta com o ICE. Porque é essa impressão que a gente tem.
5: Renata chegou aos Estados Unidos em 2016, aos 16 anos. Aqui concluiu o ensino médio e estudou artes cênicas na Utah Valley University. Há pouco mais de 3 anos vive em Los Angeles, onde também construiu sua carreira profissional. Como atriz, participou de produções como The Cool Kids e, paralelamente, tornou-se proprietária de uma empresa de limpeza que hoje emprega mais de 20 pessoas. Segundo a mãe, o grande sonho de Renata é trabalhar como atriz de cinema, mas há cerca de 2 anos, de acordo com Márcia, a jovem teria perdido o status de permanência nos Estados Unidos após receber uma orientação jurídica equivocada. Após ser presa no aeroporto, Renata foi inicialmente levada para um centro de detenção em Los Angeles e posteriormente transferida para Adelanto, na Califórnia. Ali permaneceu por mais de 20 dias, enquanto a família tentava acompanhar à distância o processo com advogados e encontrar uma forma de tirá-la da prisão. No dia 18 de setembro, Renata participou de uma audiência. A defesa pediu que ela pudesse responder ao processo em liberdade. Tentava acompanhar à distância o processo com advogados e encontrar uma forma de tirá-la da prisão. No dia 18 de setembro, Renata participou de uma audiência. A defesa pediu que ela pudesse responder ao processo em liberdade, mas o pedido foi negado.

0: autorização para visitá-la, mas até o momento não conseguiu agendar com o centro de detenção. Do lado de fora da prisão, familiares e advogados tentam encontrar uma saída para o caso. Renata não gostaria de deixar os Estados Unidos, mas, segundo Márcia, está seguindo o aconselhamento jurídico e pedindo a saída voluntária do país. Segundo a advogada de imigração e também advogada do consulado de Los Angeles, Gisele Ambrosio, desde junho aumentou muito o número de detenções nos aeroportos, inclusive em embarques nacionais, como aconteceu com Renata.
1: Existe uma gama variada de pessoas que estão sendo presas pelo ICE. Por exemplo, as pessoas fora de status, pessoas com asilo pendente, com pedidos de extensão de visto, pedidos até de green card pendente, pessoas com ordem de deportação final, pessoas até com permissão de trabalho, mas sem aprovação final do caso.
0: A advogada destaca a queda na procura por novos pedidos de green card, cidadania e vistos de residência nesse momento marcado pelo endurecimento das políticas migratórias nos Estados Unidos. Cleide Clock, de Los Angeles, para a Rádio França Internacional.
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4: Luciana Quaresma.
5: De Belo Horizonte a Singapura, passando pela Inglaterra. Aos 37 anos, Francisco Azra é hoje o treinador-chefe da ginástica artística masculina de Singapura. E nos Jogos Asiáticos, a Ishi Nagoya 2026, no Japão, que terminam neste domingo, viveu um momento histórico.
6: Nós éramos os underdogs, assim, da final, mas pra gente foi uma grande vitória de estar lá, de participar, de colocar o nome de Singapura no cenário asiático, né? A Ásia, dentro da ginástica, é a região mais forte. Uma medalha de ouro aqui nesses jogos é praticamente uma medalha de ouro nas Olimpíadas, pelo nível de dificuldade que é. Então, pra gente é um orgulho muito grande, estou muito feliz de ter contribuído. Espero contribuir mais e a gente alcançar mais resultados aí.
5: Singapura chegou pela primeira vez a uma final por equipes nos Jogos Asiáticos, mas Francisco, há apenas um ano no país, divide o mérito.
6: Seria muito errado da minha parte querer o crédito desse resultado para mim. Eu tenho pouco tempo. Eu acredito que as intervenções que eu tenho feito nesse um ano tenha modificado e tenha influenciado positivamente em várias áreas do trabalho lá, mas um trabalho na ginástica são 10 anos de trabalho. Então, esses atletas que estão aqui, é muito crédito aos treinadores de lá, que trabalham comigo, que estão com esses meninos desde cedo, desde criança. Eu estou aprimorando, estou ajudando eles nas áreas que eles não têm tanta experiência e que eu tenho, e estou aprendendo muito com eles também. Acho que na ginástica essa troca é muito importante, assim.
5: A paixão pela ginástica começou muito antes, em Belo Horizonte. Francisco foi atleta dos 9 aos 17 anos. Não chegou ao topo, mas encontrou outro caminho para continuar no esporte.
6: O fato de eu não ter tido o talento necessário para ter sucesso como atleta me fez ter sucesso como treinador, porque me fez querer muito. Eu passei minha infância inteira obcecado por ginástica. Eu assistia todas as competições, eu gravava as Olimpíadas nas fitas VHS, assistia várias vezes. Sempre foi uma paixão, sempre foi quase que uma obsessão mesmo. Assim, ginástica é a única coisa que eu sempre quis e eu sempre fiz na minha vida, é ginástica.
5: Depois de 5 anos como treinador no Minas Tênis Clube, Francisco deixou o Brasil para trabalhar na Inglaterra. Depois veio Paris 2024.
6: Para qualquer pessoa que é do esporte, a Olimpíada é o auge, né? A Olimpíada é o grande sonho de estar lá, de participar. Então foi uma mega experiência pessoal e profissional. Meu Francisco criança ficou muito feliz de estar lá. Um crescimento profissional muito grande.
5: Depois dos Jogos, ele queria um novo desafio, desta vez na gestão. Em Singapura, assumiu o comando do masculino e uma missão maior: ajudar a reformular o sistema da modalidade.
6: Quando a gente vê um atleta ali na arena competindo como adulto, disputando uma medalha, é a pontinha do iceberg, assim. Tem todo um sistema por trás para permitir que esse atleta tenha as oportunidades,

0: tenha treinadores bem formados, tenha estrutura física para treinar bem. Então tem todo um sistema, são centenas de atletas que começam lá na base para que um alcance o máximo lá em cima. E Singapura é um país muito pequeno, uma população muito pequena, as pessoas têm muita paixão, têm muita vontade, mas na ginástica está ainda engatinhando. O grande trabalho que eu estou fazendo, e quando eu falo eu, não sou eu, é uma grande equipe que a gente está trabalhando junto para reformular esse sistema, para que a gente tenha uma massificação do esporte, a gente tenha mais atletas entrando no esporte, e uma vez que eles estão dentro do esporte, que a gente tenha toda uma cadeia, um processo, para que eles consigam alcançar o potencial máximo deles.
1: A transformação vai da base ao alto rendimento, visando os Jogos Olímpicos de Los Angeles 2028.
0: É o sonho, é o que a gente está buscando. Então a gente tem essas duas grandes possibilidades. Eu pessoalmente acredito que a Amanda vai estar na Olimpíada e eu acredito e tenho fé de que o Jovi também vai estar. A trajetória dele vai ser um pouco mais difícil agora com a recuperação da lesão, mas o bonito da minha profissão é lidar com pessoas o tempo todo e aprender com pessoas o tempo todo. O Jovi é um atleta que tem me ensinado muito. Eu admiro muito a força de vontade dele. Ele tem 18 anos. E é incrível, super comprometido, super dedicado, disciplinado, uma paixão enorme pela ginástica e pelo país. Então, assim, se tem um atleta que eu acho que tem condições de alcançar esse sonho, é ele.
1: Mas para Francisco, chegar a Los Angeles é apenas parte da missão. O objetivo maior é deixar um legado.
0: Eu vejo mais o macro, assim, sabe? Eu tenho uma visão muito mais sistêmica do que de curto prazo. Los Angeles, por mais que tenha um tempo para frente, ainda é uma meta de curto prazo. Eu vou sentir que eu cumpri meu dever em Singapura, tendo entregue um sistema funcional que vai permitir que Singapura continue formando novos atletas. Então, o sonho é que pelo menos um dos nossos meninos chegue em Los Angeles, mas que ele não seja o único, que a gente consiga ter um sistema que vai permitir que outros atletas cheguem a outras Olimpíadas e...
1: De Nagoya, no Japão, Luciana Quaresma, para a Rádio França Internacional.

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1: Você ouve a RFI. Estes são os destaques deste domingo, 4 de outubro. A votação para o primeiro turno das eleições do Brasil já começou no exterior. Em Paris, a afluência dos eleitores às urnas é grande, com longas filas no local de votação desde as primeiras horas da manhã. O número de brasileiros aptos a votar na capital francesa chegou a 27,8 mil, um aumento de aproximadamente 32% em relação a 2022. Em Portugal, segundo maior colégio eleitoral brasileiro no exterior, atrás dos Estados Unidos, os eleitores também já começaram a votar em três cidades: Lisboa, Porto e Faro. Quase 1 milhão de brasileiros estão aptos para votar no exterior nestas eleições. O Partido Pró-Europa ganhou as eleições legislativas de sábado na Letônia. A sigla Lista Unida, liderada pelo primeiro-ministro em exercício, Andris Kulbergs, que defende a integração europeia e o apoio à Ucrânia. Executivo do setor privado, recém-chegado à política, Kulbergs avaliou que o resultado reflete um desejo de mudança por parte dos eleitores. O desafio agora é formar uma coalizão majoritária no parlamento unicameral. O país, que tem 1,8 milhão de habitantes, enfrenta estagnação econômica e declínio demográfico. A Letônia é membro da União Europeia e da OTAN e faz fronteira com a Rússia e Belarus. O chanceler alemão Friedrich Merz chegou a Kiev neste domingo para uma visita que não havia sido anunciada previamente, destinada a demonstrar apoio à Ucrânia na guerra contra a Rússia. A viagem ocorre em meio ao aumento de denúncias de incursões russas no espaço aéreo de países europeus. E no dia da visita do chanceler alemão, a prefeitura de Kiev anunciou que uma das pontes que cruzam o rio Dnieper, na capital ucraniana, foi atacada por um drone. Pouco antes, as autoridades ucranianas haviam emitido um alerta sobre drones russos que se dirigiam à capital. Duas pessoas morreram no nordeste da Espanha nas chuvas que atingem o país. A cidade de Barcelona e seus arredores estão em estado de alerta neste domingo devido aos riscos de inundações e transbordamento de rios. As chuvas torrenciais começaram no sábado e as autoridades pediram aos moradores das áreas com maior probabilidade de serem afetadas que permanecessem em casa e cancelassem eventos públicos. O Irã condenou no domingo a violência desproporcional contra o movimento de protesto de estudantes do ensino médio na França, em meio a tensões entre os dois países. Bom dia, são 11 horas e 30 minutos em Paris, 6:30 da manhã em Brasília. Começa agora o Jornal da RFI.
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1: Em Paris, céu parcialmente nublado, os termômetros marcam 19 graus. Estes são os destaques deste domingo, 4 de outubro. Primeiro turno de eleições começa em Paris, com forte afluência de eleitores em local de votação. Principais candidatos, Lula e Flávio Bolsonaro, reúnem milhares de pessoas em últimos atos de campanha no sábado. Partido Pró-Europa ganha eleições legislativas na Letônia. Estas e outras notícias a seguir.
3: Eu cheguei aqui às 7:50 da manhã, o voto iria...
1: Hoje é dia de eleição no Brasil e a votação já começou aqui em Paris. A Maria Paula Carvalho está no Espaço Vancy, no segundo distrito de Paris, onde acontece a votação este ano, e tem mais informações. Bom dia, Maria Paula.
4: Bom dia, Ana Carolina. Aqui na capital francesa, onde está concentrado o maior colégio eleitoral brasileiro na França, as filas começaram a se formar bem cedinho, antes das 8 da manhã, pelo horário local, quando abriram as urnas. E olha, nesse momento elas se estendem por vários quarteirões. O tempo de espera está em 1h20. Esse ano, o número de eleitores aptos a votar em Paris chegou a 27.800. Isso é um aumento de 32% em relação às eleições de 2022. E olha, pela primeira vez a votação também no consulado do Brasil em Marselha, lá no sul da França, o que evitou então que muitos eleitores daquela região tivessem que se deslocar até aqui. A expectativa, com base no comparecimento registrado em eleições anteriores, é de que cerca de metade dos eleitores inscritos compareça. Aqui no espaço Vancy foram instaladas 34 urnas eletrônicas, tem cerca de 200 voluntários trabalhando. A votação é por ordem de chegada. O eleitor tem que apresentar título ou documento oficial com foto. As sessões vão ficar abertas até às 5 da tarde, mas quem estiver na fila vai poder votar. Eu conversei agora há pouco com uma eleitora, vamos ouvir a Karine Weber.
3: Eu cheguei aqui às 7h50 da manhã, o voto iria iniciar às 8, né? O lugar iria abrir às 8. A fila estava dando várias voltas, fazendo zigue-zague, mas está andando rápido. Parece que está sendo bem eficiente lá dentro. É uma forma de eu mostrar minha voz, é meu direito de voz. Acho que é a única forma, uma das únicas formas que a gente tem de mostrar nossa voz para tentar uma democracia melhor para o país.
4: De Paris para a RFI, Maria Paula Carvalho.
1: Obrigada, Maria Paula Carvalho, que falou com a gente direto do local de votação em Paris, no Espaço Vancy, no segundo distrito da capital. E no Brasil, as urnas abrem às 8 da manhã. Ontem, os dois principais candidatos a presidente fizeram seus últimos atos de campanha para o primeiro turno nas duas maiores cidades do Brasil. O presidente Lula fez uma caminhada pelo centro de São Paulo e já Flávio Bolsonaro escolheu o Rio de Janeiro para encerrar a campanha. Nossa enviada especial ao Brasil, Márcia Bechara, estava lá e tem mais informações.
5: Motocicletas, carros adesivados, bandeiras de Israel e do Brasil e palavras de ordem marcaram neste sábado a reta final da campanha de Flávio Bolsonaro na zona oeste do Rio. Depois de percorrer quase 40 quilômetros desde a Barra da Tijuca para participar da motociata de Flávio em Campo Grande, o carioca Rodrigo, de 34 anos, explicou o que o motivou a apoiar o candidato do PL com uma fantasia especial.
6: Eu escolhi vir de Lula presidiário porque o Lula ele já foi condenado em todas as instâncias e por uma questão eleitoreira, o STF, rasgando a nossa Constituição, resolveu soltar o Lula.
5: Morador de Campo Grande, Aderbal Péricles, vê em Flávio Bolsonaro a chance de uma revolução na política nacional.
7: Flávio Bolsonaro é uma continuidade do Jair Messias Bolsonaro, que no maior crise do mundo, ele deu sustentabilidade ao nosso país.
5: Perguntado sobre programas de Lula, como Bolsa Família, ele não hesita em defender seu candidato, o adversário de Lula.
7: Pode ter ajudado para quem eles podem ter indicado. Pode ter ajudado, não estou dizendo que não possa ter ajudado.
5: Márcia Bechara, do Rio de Janeiro, para a RFI Brasil.
1: Outro país que decide seu futuro, a Letônia, mantém sua orientação pró-Ocidente após as eleições legislativas de sábado, vencidas com vantagem clara pelo partido Lista Unida, liderado pelo primeiro-ministro em exercício, Andris Kulbergs, que defende a integração europeia e o apoio à Ucrânia. Kulbergs avaliou que o resultado reflete um desejo de mudança por parte dos eleitores. O desafio agora é formar uma coalizão majoritária no parlamento unicameral. O chanceler alemão Friedrich Merz chegou a Kiev neste domingo para uma visita que não havia sido anunciada previamente, destinada a demonstrar apoio à Ucrânia na guerra contra a Rússia. E no dia da visita do chanceler alemão, a prefeitura de Kiev anunciou que uma das pontes que cruzam o rio de Dnipro, na capital ucraniana, foi atacada por um drone. Pouco antes, as autoridades ucranianas haviam emitido um alerta sobre drones que se dirigiam à capital.
0: Ana Carolina Pelis.
1: 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A seguir em nossa programação, você confere uma reportagem sobre a atriz brasileira que foi presa pelo ICE em aeroporto de Los Angeles e está detida há mais de um mês. Logo após, vamos conhecer o mineiro de Belo Horizonte, Francisco Astra, que comanda a seleção masculina de ginástica artística de Singapura, que chegou pela primeira vez a uma final por equipes nos Jogos Asiáticos, que terminam neste domingo. E para terminar, mais um episódio de nosso curso de francês, Parlez-vous Paris. Mas antes, a imprensa francesa desta semana analisa as eleições presidenciais no Brasil.
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0: Ana Carolina Pelis.
1: As revistas francesas dessa semana analisam as eleições no Brasil. A L'Express define o clã Bolsonaro como um cavalo de Troia ideal para Trump no Brasil. Segundo a análise da revista, o presidente americano pretende estabelecer a supremacia dos Estados Unidos no continente e a chegada de um aliado ao comando da maior economia latino-americana reforçaria esse projeto. Flávio seria, sim, a face eleitoral brasileira dessa convergência, enquanto Eduardo Bolsonaro atua nos Estados Unidos e outros integrantes da família desempenham funções complementares na economia do poder. Lula, por sua vez, procura transformar a ingerência americana em tema eleitoral e se apresentar como defensor da soberania nacional. Enquanto a L'Express apresenta Flávio Bolsonaro como parte do projeto de influência de Trump na América Latina, uma entrevista com Javier Milei na revista Le Point mostra que o presidente argentino assume publicamente sua preferência por Flávio. Na longa entrevista publicada em duas partes no site da revista, Milei declara apoio explícito a Flávio Bolsonaro, a quem chama de meu amigo e diz ter grande esperança de que ele vença a eleição presidencial de outubro.
2: Reportagem Cleide Clock.
8: O que deveria ser uma viagem em família para comemorar o aniversário da mãe terminou em uma prisão que mudou completamente a vida da atriz brasileira Renata Alves Mieto, de 26 anos. Ela foi detida no aeroporto de Los Angeles no dia 27 de agosto, quando se preparava para embarcar para o Havaí. Segundo Márcia Hilda Alves dos Reis, a filha passou normalmente pela segurança e pelo raio-x, entrou com o passaporte e, quando já estava no portão de embarque, foi abordada e presa por agentes do ICE, a Polícia de Imigração Americana. Eles estavam à paisana.
9: Então, você sabe que assim, é uma confusão muito grande. Nós achamos, entendeu, que essa questão de pegar voo, que eles só estavam pegando quem tinha algum tipo de crime. Mas a gente não sabia que eles estavam pegando qualquer pessoa. Quando você passa na segurança, que eles têm essa ligação direta com o ICE. Porque é essa impressão que a gente tem.
8: Renata chegou aos Estados Unidos em 2016, aos 16 anos. Aqui concluiu o ensino médio e estudou artes cênicas na Utah Valley University. Há pouco mais de 3 anos vive em Los Angeles, onde também construiu sua carreira profissional. Como atriz, participou de produções como The Cool Kids e, paralelamente, tornou-se proprietária de uma empresa de limpeza que hoje emprega mais de 20 pessoas. Segundo a mãe, o grande sonho de Renata é trabalhar como atriz de cinema, mas há cerca de 2 anos, de acordo com Márcia, a jovem teria perdido o status de permanência nos Estados Unidos após receber uma orientação jurídica equivocada. Após ser presa no aeroporto, Renata foi inicialmente levada para um centro de detenção em Los Angeles e posteriormente transferida para Adelanto, na Califórnia. Ali permaneceu por mais de 20 dias, enquanto a família tentava acompanhar à distância o processo com advogados e encontrar uma forma de tirá-la da prisão. No dia 18 de setembro, Renata participou de uma audiência. A defesa pediu que ela pudesse responder ao processo em liberdade, mas o pedido foi negado sob o argumento de que ela representaria um risco. Segundo a mãe, Renata nunca cometeu nenhum crime e estaria detida exclusivamente por estar sem status migratório regular. Para Márcia, a situação é difícil de compreender e ainda mais difícil de suportar como mãe.
10: Então, para mim, como mãe, sabe, é um desespero tão grande ver minha filha passar por isso, porque ela não tem nenhum tipo de crime, ela não tem motivo nenhum para estar presa ali. Eu quero tirar minha filha dali urgente.
8: No dia seguinte à audiência, 19 de setembro, a situação ficou ainda mais angustiante para a família. Renata foi transferida para El Paso, no Texas. A transferência, segundo o relato da mãe, foi marcada por horas de espera e restrições físicas.
9: Eu sei que ela ficou muito tempo, ela ficou horas, entendeu, dentro de uma van, sem poder fazer xixi, sem poder tomar água, algemada nos pés, na cintura, nas mãos, entendeu? Ali sentada horas até entrar pro voo. Aí entrou pro voo, chegou lá, ela ficou das 9 da noite até no dia seguinte, entendeu? Às 5 da tarde, que foi quando ela entrou por quarto, quando eles colocaram ela por quarto. Eles sumiram a bolsa de mão dela com os documentos, com todos os documentos dela, com cartão de crédito, com joia. E até hoje eles não falaram nada.
8: A família tenta agora autorização para visitá-la, mas até o momento não conseguiu agendar com o centro de detenção. Do lado de fora da prisão, familiares e advogados tentam encontrar uma saída para o caso. Renata não gostaria de deixar os Estados Unidos, mas, segundo Márcia, está seguindo aconselhamento jurídico e pedindo a saída voluntária do país. Segundo a advogada de imigração e também advogada do consulado de Los Angeles, Gisele Ambrosio, desde junho, aumentou muito o número de detenções nos aeroportos, inclusive em embarques nacionais, como aconteceu com Renata.
11: Existe uma gama variada de pessoas que estão sendo presas pelo ICE. Por exemplo, as pessoas fora de status, pessoas com asilo pendente, com pedidos de extensão de visto, pedidos até de green card pendente, pessoas com ordem de deportação final, pessoas até com permissão de trabalho, mas sem aprovação final do caso.
8: A advogada destaca a queda na procura por novos pedidos de green card, cidadania e vistos de residência nesse momento marcado pelo endurecimento das políticas migratórias nos Estados Unidos. Cleide Clock, de Los Angeles, para a Rádio França Internacional.
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13: Luciana Quaresma.
14: De Belo Horizonte a Singapura, passando pela Inglaterra. Aos 37 anos, Francisco Azra é hoje o treinador-chefe da ginástica artística masculina de Singapura. E nos Jogos Asiáticos, a Aichi Nagoya 2026, no Japão, que terminam neste domingo, viveu um momento histórico.
15: Nós éramos os underdogs, assim, da final, mas pra gente foi uma grande vitória de estar lá, de participar, de colocar o nome de Singapura no cenário asiático, né? A Ásia, dentro da ginástica, é a região mais forte. Uma medalha de ouro aqui nesses jogos é praticamente uma medalha de ouro nas Olimpíadas, pelo nível de dificuldade que é. Então, pra gente é um orgulho muito grande, estou muito feliz de ter contribuído. Espero contribuir mais e a gente alcançar mais resultados aí.
14: Singapura chegou pela primeira vez a uma final por equipes nos Jogos Asiáticos, mas Francisco, há apenas um ano no país, divide o mérito.
15: Seria muito errado da minha parte querer o crédito desse resultado para mim. Então, tem pouco tempo. Eu acredito que as intervenções que eu tenho feito nesse um ano tenha modificado e tenha influenciado positivamente em várias áreas do trabalho lá, mas um trabalho na ginástica são 10 anos de trabalho. Então, esses atletas que estão aqui, é muito crédito aos treinadores de lá, que trabalham comigo, que estão com esses meninos desde cedo, desde criança. Eu estou aprimorando, estou ajudando eles nas áreas que eles não têm tanta experiência e que eu tenho, e estou aprendendo muito com eles também. Acho que na ginástica essa troca é muito importante, assim.
14: A paixão pela ginástica começou muito antes, em Belo Horizonte. Francisco foi atleta dos 9 aos 17 anos. Não chegou ao topo, mas encontrou outro caminho para continuar no esporte.
15: O fato de eu não ter tido o talento necessário para ter sucesso como atleta me fez ter sucesso como treinador, porque me fez querer muito. Eu passei minha infância inteira obcecado por ginástica. Eu assistia todas as competições, eu gravava as Olimpíadas nas fitas VHS, assistia várias vezes. Sempre foi uma paixão, sempre foi quase que uma obsessão mesmo. Assim, ginástica é a única coisa que eu sempre quis e eu sempre fiz na minha vida, é ginástica.
14: Depois de 5 anos como treinador no Minas Tênis Clube, Francisco deixou o Brasil para trabalhar na Inglaterra. Depois veio Paris 2024.
15: Para qualquer pessoa que é do esporte, Olimpíada é o auge, né? Olimpíada é o grande sonho de estar lá, de participar. Então foi uma mega experiência pessoal e profissional. Meu Francisco criança ficou muito feliz de estar lá. Um crescimento profissional muito grande.
14: Depois dos jogos, ele queria um novo desafio, desta vez na gestão. Em Singapura, assumiu o comando do masculino e uma missão maior: ajudar a reformular o sistema da modalidade.
15: Quando a gente vê um atleta ali na arena competindo como adulto, disputando uma medalha, é a pontinha do iceberg, assim. Tem todo um sistema por trás para permitir que esse atleta tenha as oportunidades, tenha treinadores bem formados, tenha estrutura física para treinar bem. Então tem todo um sistema, são centenas de atletas que começam lá na base para que um alcance o máximo lá em cima. E Singapura é um país muito pequeno, é uma população muito pequena, as pessoas têm muita paixão, têm muita vontade, mas na ginástica está ainda engatinhando. O grande trabalho que eu estou fazendo, e quando eu falo eu, não sou eu, é uma grande equipe que a gente está trabalhando junto para reformular esse sistema, para que a gente tenha uma massificação do esporte, a gente tenha mais atletas entrando no esporte, e uma vez que eles estão dentro do esporte, que a gente tenha toda uma cadeia, um processo, para que eles consigam alcançar o potencial máximo deles.
14: A transformação vai da base ao alto rendimento, visando os Jogos Olímpicos de Los Angeles 2028.
15: É o sonho, é o que a gente está buscando. Então a gente tem essas duas grandes possibilidades. Eu pessoalmente acredito que a Amanda vai estar na Olimpíada, e eu acredito e tenho fé de que o Jovi também vai estar. A trajetória dele vai ser um pouco mais difícil agora com a recuperação da lesão, mas o bonito da minha profissão é lidar com pessoas o tempo todo e aprender com pessoas o tempo todo. O Jovi é um atleta que tem me ensinado muito. Eu admiro muito a força de vontade dele. Ele tem 18 anos. E é incrível. Super comprometido, super dedicado, disciplinado. Uma paixão enorme pela ginástica e pelo país. Então, assim, se tem um atleta que eu acho que tem condições de alcançar esse sonho, é ele.
14: Mas para Francisco, chegar a Los Angeles é apenas parte da missão. O objetivo maior é deixar um legado.
15: Eu vejo mais no macro, assim, sabe? Eu tenho uma visão muito mais sistêmica do que de curto prazo. Los Angeles, por mais que tenha um tempo para frente, ainda é uma meta de curto prazo. Eu vou sentir que eu cumpri meu dever em Singapura tendo entregue um sistema funcional que vai permitir que Singapura continue formando novos atletas. Então, o sonho é que pelo menos um dos nossos meninos chegue em Los Angeles, mas que ele não seja o único, que a gente consiga ter um sistema que vai permitir que outros atletas cheguem a outras Olimpíadas.
14: De Nagoya, no Japão, Luciana Quaresma, para a Rádio França Internacional.

0: 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Ana Carolina Peliz.
1: 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Estes são os destaques deste domingo, 4 de outubro. A votação para o primeiro turno das eleições do Brasil já começou no exterior. Em Paris, a afluência dos eleitores às urnas é grande, com longas filas no local de votação desde as primeiras horas da manhã. O número de brasileiros aptos a votar na capital francesa chegou a 27,8 mil, um aumento de aproximadamente 32% em relação a 2022. Em Portugal, segundo maior colégio eleitoral brasileiro no exterior, atrás dos Estados Unidos, os eleitores também já começaram a votar em três cidades: Lisboa, Porto e Faro. Quase 1 milhão de brasileiros estão aptos para votar no exterior nestas eleições. Partido Pró-Europa ganhou as eleições legislativas de sábado na Letônia. A sigla Lista Unida, liderada pelo primeiro-ministro em exercício, Andris Kulbergs, que defende a integração europeia e o apoio à Ucrânia. Executivo do setor privado, recém-chegado à política, Kulbergs avaliou que o resultado reflete um desejo de mudança por parte dos eleitores. O desafio agora é formar uma coalizão majoritária no parlamento unicameral. O país, que tem 1,8 milhão de habitantes, enfrenta estagnação econômica e declínio demográfico. A Letônia é membro da União Europeia e da OTAN e faz fronteira com a Rússia e Belarus. O chanceler alemão Friedrich Merz chegou a Kiev neste domingo para uma visita que não havia sido anunciada previamente, destinada a demonstrar apoio à Ucrânia na guerra contra a Rússia. A viagem ocorre em meio ao aumento de denúncias de incursões russas no espaço aéreo de países europeus. E no dia da visita do chanceler alemão, a prefeitura de Kiev anunciou que uma das pontes que cruzam o rio Dnieper, na capital ucraniana, foi atacada por um drone. Pouco antes, as autoridades ucranianas haviam emitido um alerta sobre drones russos que se dirigiam à capital. Duas pessoas morreram no nordeste da Espanha nas chuvas que atingem o país. A cidade de Barcelona e seus arredores estão em estado de alerta neste domingo devido aos riscos de inundações e transbordamento de rios. As chuvas torrenciais começaram no sábado e as autoridades pediram aos moradores das áreas com maior probabilidade de serem afetadas que permanecessem em casa e cancelassem eventos públicos. O Irã condenou no domingo a violência desproporcional contra o movimento de protesto de estudantes do ensino médio na França, em meio a tensões entre os dois países. Bom dia, são 11 horas e 30 minutos em Paris, 6:30 da manhã em Brasília. 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
2: Ana Carolina Peliz.
1: Em Paris, céu parcialmente nublado, os termômetros marcam 19 graus. Estes são os destaques deste domingo, 4 de outubro. Primeiro turno de eleições começa em Paris, com forte afluência de eleitores em local de votação. Principais candidatos, Lula e Flávio Bolsonaro, reúnem milhares de pessoas em últimos atos de campanha no sábado. Partido Pró-Europa ganha eleições legislativas na Letônia. Estas e outras notícias a seguir.
3: Eu cheguei aqui 7:50 da manhã, o voto iria...
1: Hoje é dia de eleição no Brasil e a votação já começou aqui em Paris. A Maria Paula Carvalho está no Espaço Vancy, no segundo distrito de Paris, onde acontece a votação este ano, e tem mais informações. Bom dia, Maria Paula.
4: Bom dia, Ana Carolina. Aqui na capital francesa, onde está concentrado o maior colégio eleitoral brasileiro na França, as filas começaram a se formar bem cedinho, antes das 8 da manhã, pelo horário local, quando abriram as urnas. E olha, nesse momento elas se estendem por vários quarteirões. O tempo de espera está em 1h20. Esse ano, o número de eleitores aptos a votar em Paris chegou a 27.800. Isso é um aumento de 32% em relação às eleições de 2022. E olha, pela primeira vez a votação também no consulado do Brasil em Marselha, lá no sul da França, o que evitou então que muitos eleitores daquela região tivessem que se deslocar até aqui. A expectativa, com base no comparecimento registrado em eleições anteriores, é de que cerca de metade dos eleitores inscritos compareça. Aqui, no espaço Vancy foram instaladas 34 urnas eletrônicas, tem cerca de 200 voluntários trabalhando. A votação é por ordem de chegada. O eleitor tem que apresentar título ou documento oficial com foto. As sessões vão ficar abertas até às 5 da tarde, mas quem estiver na fila vai poder votar. Eu conversei agora há pouco com uma eleitora, vamos ouvir a Karine Weber.
3: Eu cheguei aqui às 7h50 da manhã, o voto iria iniciar às 8h, né? O lugar iria abrir às 8h. A fila estava dando várias voltas, fazendo zigue-zague, mas está andando rápido. Parece que está sendo bem eficiente lá dentro. É uma forma de eu mostrar minha voz, é meu direito de voz. Acho que é a única forma, uma das únicas formas que a gente tem de mostrar nossa voz para tentar uma democracia melhor para o país.
4: De Paris para a RFI, Maria Paula Carvalho.
1: Obrigada, Maria Paula Carvalho, que falou com a gente direto do local de votação em Paris, no Espaço Vancy, no segundo distrito da capital. E no Brasil, as urnas abrem às 8 da manhã. Ontem, os dois principais candidatos a presidente fizeram seus últimos atos de campanha para o primeiro turno nas duas maiores cidades do Brasil. O presidente Lula fez uma caminhada pelo centro de São Paulo e já Flávio Bolsonaro escolheu o Rio de Janeiro para encerrar a campanha. Nossa enviada especial ao Brasil, Márcia Bechara, estava lá e tem mais informações.
5: Motocicletas, carros adesivados, bandeiras de Israel e do Brasil e palavras de ordem marcaram neste sábado a reta final da campanha de Flávio Bolsonaro na zona oeste do Rio. Depois de percorrer quase 40 quilômetros desde a Barra da Tijuca para participar da motocicleta de Flávio em Campo Grande, o carioca Rodrigo, de 34 anos, explicou o que o motivou a apoiar o candidato do PL com uma fantasia especial.
6: Eu escolhi vir de Lula presidiário porque o Lula ele já foi condenado em todas as instâncias e por uma questão eleitoreira, o STF, rasgando a nossa Constituição, resolveu soltar o Lula.
5: Morador de Campo Grande, Aderbal Péricles, vê em Flávio Bolsonaro a chance de uma revolução na política nacional.
7: Flávio Bolsonaro é uma continuidade do Jair Messias Bolsonaro, que na maior crise do mundo, ele deu sustentabilidade ao nosso país.
5: Perguntado sobre programas de Lula, como Bolsa Família, ele não hesita em defender seu candidato, o adversário de Lula.
7: Pode ter ajudado para quem eles podem ter indicado. Pode ter ajudado, não estou dizendo que não possa ter ajudado.
5: Márcia Bechara, do Rio de Janeiro, para a RFI Brasil.
1: Outro país que decide seu futuro, a Letônia, mantém sua orientação pró-Ocidente após as eleições legislativas de sábado, vencidas com vantagem clara pelo partido Lista Unida, liderado pelo primeiro-ministro em exercício, Andris Kulbergs, que defende a integração europeia e o apoio à Ucrânia. Kulbergs avaliou que o resultado reflete um desejo de mudança por parte dos eleitores. O desafio agora é formar uma coalizão majoritária no parlamento unicameral. O chanceler alemão Friedrich Merz chegou a Kiev neste domingo para uma visita que não havia sido anunciada previamente, destinada a demonstrar apoio à Ucrânia na guerra contra a Rússia. E no dia da visita do chanceler alemão, a prefeitura de Kiev anunciou que uma das pontes que cruzam o rio de Dnipro, na capital ucraniana, foi atacada por um drone. Pouco antes, as autoridades ucranianas haviam emitido um alerta sobre drones que se dirigiam à capital.
0: Ana Carolina Pelis.
1: 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A seguir em nossa programação, você confere uma reportagem sobre a atriz brasileira que foi presa pelo ICE em aeroporto de Los Angeles e está detida há mais de um mês. Logo após, vamos conhecer o mineiro de Belo Horizonte, Francisco Astra, que comanda a seleção masculina de ginástica artística de Singapura, que chegou pela primeira vez a uma final por equipes nos Jogos Asiáticos, que terminam neste domingo. E para terminar, mais um episódio de nosso curso de francês, Parlez-vous Paris. Mas antes, a imprensa francesa desta semana analisa as eleições presidenciais no Brasil.
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0: Ana Carolina Pelis.
1: As revistas francesas dessa semana analisam as eleições no Brasil. A L'Express define o clã Bolsonaro como um cavalo de Troia ideal para Trump no Brasil. Segundo a análise da revista, o presidente americano pretende estabelecer a supremacia dos Estados Unidos no continente e a chegada de um aliado ao comando da maior economia latino-americana reforçaria esse projeto. Flávio seria, sim, a face eleitoral brasileira dessa convergência, enquanto Eduardo Bolsonaro atua nos Estados Unidos e outros integrantes da família desempenham funções complementares na economia do poder. Lula, por sua vez, procura transformar a ingerência americana em tema eleitoral e se apresentar como defensor da soberania nacional. Enquanto a L'Express apresenta Flávio Bolsonaro como parte do projeto de influência de Trump na América Latina, uma entrevista com Javier Milei na revista Le Point mostra que o presidente argentino assume publicamente sua preferência por Flávio. Na longa entrevista publicada em duas partes no site da revista, Milei declara apoio explícito a Flávio Bolsonaro, a quem chama de meu amigo e diz ter grande esperança de que ele vença a eleição presidencial de outubro.
2: Reportagem Cleide Clock.
8: O que deveria ser uma viagem em família para comemorar o aniversário da mãe terminou em uma prisão que mudou completamente a vida da atriz brasileira Renata Alves Mieto, de 26 anos. Ela foi detida no aeroporto de Los Angeles no dia 27 de agosto, quando se preparava para embarcar para o Havaí. Segundo Márcia Hilda Alves dos Reis, a filha passou normalmente pela segurança e pelo raio-x, entrou com o passaporte e, quando já estava no portão de embarque, foi abordada e presa por agentes do ICE, a Polícia de Imigração Americana. Eles estavam à paisana.
9: Então, você sabe que assim, é uma confusão muito grande. Nós achamos, entendeu, que essa questão de pegar voo, que eles só estavam pegando quem tinha algum tipo de crime. Mas a gente não sabia que eles estavam pegando qualquer pessoa. Quando você passa na segurança, que eles têm essa ligação direta com o ICE. Porque é essa impressão que a gente tem.
8: Renata chegou aos Estados Unidos em 2016, aos 16 anos. Aqui concluiu o ensino médio e estudou artes cênicas na Utah Valley University. Há pouco mais de 3 anos vive em Los Angeles, onde também construiu sua carreira profissional. Como atriz, participou de produções como The Cool Kids e, paralelamente, tornou-se proprietária de uma empresa de limpeza que hoje emprega mais de 20 pessoas. Segundo a mãe, o grande sonho de Renata é trabalhar como atriz de cinema, mas há cerca de 2 anos, de acordo com Márcia, a jovem teria perdido o status de permanência nos Estados Unidos após receber uma orientação jurídica equivocada. Após ser presa no aeroporto, Renata foi inicialmente levada para um centro de detenção em Los Angeles e posteriormente transferida para Adelanto, na Califórnia. Ali permaneceu por mais de 20 dias, enquanto a família tentava acompanhar à distância o processo com advogados e encontrar uma forma de tirá-la da prisão. No dia 18 de setembro, Renata participou de uma audiência. A defesa pediu que ela pudesse responder ao processo em liberdade, mas o pedido foi negado sob o argumento de que ela representaria um risco. Segundo a mãe, Renata nunca cometeu nenhum crime e estaria detida exclusivamente por estar sem status migratório regular. Para Márcia, a situação é difícil de compreender e ainda mais difícil de suportar como mãe.
10: Então, para mim, como mãe, sabe, é um desespero tão grande ver minha filha passar por isso, porque ela não tem nenhum tipo de crime, ela não tem motivo nenhum para estar presa ali. Eu quero tirar minha filha dali urgente.
8: No dia seguinte à audiência, 19 de setembro, a situação ficou ainda mais angustiante para a família. Renata foi transferida para El Paso, no Texas. A transferência, segundo o relato da mãe, foi marcada por horas de espera e restrições físicas.
9: Eu sei que ela ficou muito tempo, ela ficou horas, entendeu, dentro de uma van, sem poder fazer xixi, sem poder tomar água, algemada nos pés, na cintura, nas mãos, entendeu? Ali sentada horas, até entrar pro voo. Aí entrou pro voo, chegou lá, ela ficou das 9 da noite até no dia seguinte, entendeu? Às 5 da tarde, que foi quando ela entrou por quarto, quando eles colocaram ela por quarto. Eles sumiram a bolsa de mão dela com os documentos, com todos os documentos dela, com cartão de crédito, com joia. E até hoje eles não falaram nada.
8: A família tenta agora autorização para visitá-la, mas até o momento não conseguiu agendar com o centro de detenção. Do lado de fora da prisão, familiares e advogados tentam encontrar uma saída para o caso. Renata não gostaria de deixar os Estados Unidos, mas, segundo Márcia, está seguindo para visitá-la, mas até o momento não conseguiu agendar com o centro de detenção. Do lado de fora da prisão, familiares e advogados tentam encontrar uma saída para o caso. Renata não gostaria de deixar os Estados Unidos, mas, segundo Márcia, está seguindo aconselhamento jurídico.

0: Renata.
1: Existe uma gama variada de pessoas que estão sendo presas pelo ICE. Por exemplo, as pessoas fora de status, pessoas com asilo pendente, com pedidos de extensão de visto, pedidos até de green card pendente, pessoas com ordem de deportação final, pessoas até com permissão de trabalho, mas sem aprovação final do caso.
0: A advogada destaca a queda na procura por novos pedidos de green card, cidadania e vistos de residência nesse momento marcado pelo endurecimento das políticas migratórias nos Estados Unidos. Cleide Clock, de Los Angeles, para a Rádio França Internacional.
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4: Luciana Quaresma.
5: De Belo Horizonte a Singapura, passando pela Inglaterra. Aos 37 anos, Francisco Azra é hoje o treinador-chefe da ginástica artística masculina de Singapura. E nos Jogos Asiáticos, a Aichi Nagoya 2026, no Japão, que terminam neste domingo, viveu um momento histórico.
6: Nós éramos os underdogs, assim, da final, mas pra gente foi uma grande vitória de estar lá, de participar, de colocar o nome de Singapura no cenário asiático, né? A Ásia, dentro da ginástica, é a região mais forte. Uma medalha de ouro aqui nesses jogos é praticamente uma medalha de ouro nas Olimpíadas, pelo nível de dificuldade que é. Então, pra gente é um orgulho muito grande, estou muito feliz de ter contribuído. Espero contribuir mais e a gente alcançar mais resultados aí.
5: Singapura chegou pela primeira vez a uma final por equipes nos Jogos Asiáticos, mas Francisco, há apenas um ano no país, divide o mérito.
6: Seria muito errado da minha parte querer o crédito desse resultado para mim. Então, tem pouco tempo. Eu acredito que as intervenções que eu tenho feito nesse um ano tenha modificado e tenha influenciado positivamente em várias áreas do trabalho lá, mas um trabalho na ginástica são 10 anos de trabalho. Então, esses atletas que estão aqui, é muito crédito aos treinadores de lá, que trabalham comigo, que estão com esses meninos desde cedo, desde criança. Eu estou aprimorando, estou ajudando eles nas áreas que eles não têm tanta experiência e que eu tenho, e estou aprendendo muito com eles também. Acho que na ginástica essa troca é muito importante, assim.
5: A paixão pela ginástica começou muito antes, em Belo Horizonte. Francisco foi atleta dos 9 aos 17 anos. Não chegou ao topo, mas encontrou outro caminho para continuar no esporte.
6: O fato de eu não ter tido o talento necessário para ter sucesso como atleta me fez ter sucesso como treinador, porque me fez querer muito. Eu passei minha infância inteira obcecado por ginástica. Eu assistia todas as competições, eu gravava as Olimpíadas nas fitas VHS, assistia várias vezes. Sempre foi uma paixão, sempre foi quase que uma obsessão mesmo. Assim. Ginástica é a única coisa que eu sempre quis e eu sempre fiz na minha vida, é ginástica.
5: Depois de 5 anos como treinador no Minas Tênis Clube, Francisco deixou o Brasil para trabalhar na Inglaterra. Depois veio Paris 2024.
6: Para qualquer pessoa que é do esporte, Olimpíada é o auge, né? Olimpíada é o grande sonho de estar lá, de participar. Então foi uma mega experiência pessoal e profissional. Meu Francisco criança ficou muito feliz de estar lá. Um crescimento profissional muito grande.
5: Depois dos jogos, ele queria um novo desafio, desta vez na gestão. Em Singapura, assumiu o comando do masculino e uma missão maior, ajudar a reformular o sistema da modalidade.
6: Quando a gente vê um atleta ali na arena, competindo como adulto, disputando uma medalha, é a pontinha do iceberg, assim. Tem todo um sistema por trás para permitir que esse atleta tenha as oportunidades, tenha treinadores bem formados, tenha estrutura física para treinar bem. Então tem todo um sistema, são centenas de atletas que começam lá na base para que um alcance o máximo lá em cima. E Singapura é um país muito pequeno, uma população muito pequena, as pessoas têm muita paixão, têm muita vontade, mas na ginástica está ainda engatinhando. O grande trabalho que eu estou fazendo, e quando eu falo eu, não sou eu, é uma grande equipe que a gente está trabalhando junto para reformular esse sistema, para que a gente tenha uma massificação do esporte, a gente tenha mais atletas entrando no esporte, e uma vez que eles

0: dentro do esporte, que a gente tenha toda uma cadeia, um processo, para que eles consigam alcançar o potencial máximo deles.
1: A transformação vai da base ao alto rendimento, visando os Jogos Olímpicos de Los Angeles 2028.
0: É o sonho, é o que a gente está buscando. Então, a gente tem essas duas grandes possibilidades. Eu, pessoalmente, acredito que a Amanda vai estar na Olimpíada. E eu acredito e tenho fé de que o Jovi também vai estar. A trajetória dele vai ser um pouco mais difícil agora, com a recuperação da lesão. Mas o bonito da minha profissão é lidar com pessoas o tempo todo e aprender com pessoas o tempo todo. O Jovi é um atleta que tem me ensinado muito. Eu admiro muito a força de vontade dele. Ele tem 18 anos. E é incrível, super comprometido, super dedicado, disciplinado, uma paixão enorme pela ginástica e pelo país. Então, assim, se tem um atleta que eu acho que tem condições de alcançar esse sonho, é ele.
1: Mas para Francisco, chegar a Los Angeles é apenas parte da missão. O objetivo maior é deixar um legado.
0: Eu vejo mais o macro, assim, sabe? Eu tenho uma visão muito mais sistêmica do que de curto prazo. Los Angeles, por mais que tenha um tempo para frente, ainda é uma meta de curto prazo. Eu vou sentir que eu cumpri meu dever em Singapura, tendo entregue um sistema funcional que vai permitir que Singapura continue formando novos atletas. Então, o sonho é que pelo menos um dos nossos meninos chegue em Los Angeles, mas que ele não seja o único, que a gente consiga ter um sistema que vai permitir que outros atletas cheguem a outras Olimpíadas. E
1: de Nagoya, no Japão, Luciana Quaresma, para a Rádio França Internacional.

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1: 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Estes são os destaques deste domingo, 4 de outubro. A votação para o primeiro turno das eleições do Brasil já começou no exterior. Em Paris, a afluência dos eleitores às urnas é grande, com longas filas no local de votação desde as primeiras horas da manhã. O número de brasileiros aptos a votar na capital francesa chegou a 27,8 mil, um aumento de aproximadamente 32% em relação a 2022. Em Portugal, segundo maior colégio eleitoral brasileiro no exterior, atrás dos Estados Unidos, os eleitores também já começaram a votar em três cidades: Lisboa, Porto e Faro. Quase 1 milhão de brasileiros estão aptos para votar no exterior nestas eleições. Partido Pró-Europa ganhou as eleições legislativas de sábado na Letônia. A sigla Lista Unida, liderada pelo primeiro-ministro em exercício, Andris Kulbergs, que defende a integração europeia e o apoio à Ucrânia. Executivo do setor privado, recém-chegado à política, Kulbergs avaliou que o resultado reflete um desejo de mudança por parte dos eleitores. O desafio agora é formar uma coalizão majoritária no parlamento unicameral. O país, que tem 1,8 milhão de habitantes, enfrenta estagnação econômica e declínio demográfico. A Letônia é membro da União Europeia e da OTAN e faz fronteira com a Rússia e Belarus. O chanceler alemão Friedrich Merz chegou a Kiev neste domingo para uma visita que não havia sido anunciada previamente, destinada a demonstrar apoio à Ucrânia na guerra contra a Rússia. A viagem ocorre em meio ao aumento de denúncias de incursões russas no espaço aéreo de países europeus. E no dia da visita do chanceler alemão, a prefeitura de Kiev anunciou que uma das pontes que cruzam o rio Dnieper, na capital ucraniana, foi atacada por um drone. Pouco antes, as autoridades ucranianas haviam emitido um alerta sobre drones russos que se dirigiam à capital. Duas pessoas morreram no nordeste da Espanha nas chuvas que atingem o país. A cidade de Barcelona e seus arredores estão em estado de alerta neste domingo devido aos riscos de inundações e transbordamento de rios. As chuvas torrenciais começaram no sábado e as autoridades pediram aos moradores das áreas com maior probabilidade de serem afetadas que permanecessem em casa e cancelassem eventos públicos. O Irã condenou no domingo a violência desproporcional contra o movimento de protesto de estudantes do ensino médio na França, em meio a tensões entre os dois países.
2: Em Paris, 11 horas e 30 minutos, 6 horas e 30 minutos em Brasília. Bom dia.
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2: Manhã de sol, 18 graus. Atenção aos destaques desta segunda-feira, 5 de outubro de 2026. Imprensa francesa destaca a liderança surpresa de Flávio Bolsonaro no primeiro turno da eleição presidencial no Brasil. Primeiro-ministro espanhol Pedro Sánchez convoca eleições antecipadas para 29 de novembro após rejeição de medidas contra a crise de moradia na Espanha. Temporada do Nobel de 2026 começa nesta segunda-feira com o Prêmio de Medicina. Estes e outros assuntos a seguir. O primeiro-ministro israelense Benjamin Netanyahu foi o primeiro líder internacional a reagir ao resultado do primeiro turno da eleição presidencial no Brasil. Ele desejou nesta segunda-feira uma grande vitória ao senador conservador Flávio Bolsonaro, que liderou a votação. Boa sorte, estou ansioso para restabelecer a extraordinária amizade entre Israel e o Brasil, escreveu Netanyahu no X. A imprensa francesa repercute em peso o resultado da eleição brasileira desse domingo. Todas as matérias destacam a vantagem surpresa de Flávio Bolsonaro no primeiro turno. O senador do PL superou o presidente Lula por 2 pontos. Ele obteve 47,06% dos votos contra 45,12% do petista. Em sua primeira candidatura presidencial, o filho do ex-presidente de extrema-direita esteve muito perto de uma vitória. Já no primeiro turno, aponta Libération, o senador comemorou o resultado, demonstrando confiança em uma vitória final em 25 de outubro. Vamos ouvi-lo.
3: Eu estou muito satisfeito porque muitos institutos de pesquisa davam a gente atrás, os nossos trackings davam a gente na frente, como aconteceu, com uma chance real de que nós tivéssemos uma vitória no primeiro turno. Foi por muito pouco, mas eu fiquei muito feliz com a quantidade de brasileiros que foram às ruas, foram às urnas, melhor dizendo, para se manifestarem, não se omitiram porque queriam essa mudança.
2: Para o jornal francês Le Monde, Lula pagou o preço do descontentamento dos eleitores. O resultado confirma que o bolsonarismo continua forte no Brasil e a vantagem de Flávio Bolsonaro nas urnas foi um choque para o campo progressista brasileiro. Lula tem 3 semanas para tentar reverter a desvantagem. A tarefa é considerada difícil por analistas, mas o presidente candidato já está em campanha para o segundo turno.
4: Eu confesso para vocês que eu estava convencido que eu ia ganhar as eleições no primeiro turno. Mas a gente tem o segundo turno, e o segundo turno é a hora da prova dos 9. É a hora da gente mostrar a verdadeira fotografia do Brasil de hoje e o Brasil que a gente quer. Então, a partir de amanhã, a gente começa uma nova campanha.
2: Apesar da vantagem de Flávio Bolsonaro, a disputa ainda está em aberto devido ao número recorde de abstencionistas no primeiro turno, como nos conta a nossa enviada especial ao Brasil, Márcia Bechara.
5: Flávio Bolsonaro chega à segunda etapa com a vantagem de ter liderado o primeiro turno e de contar com um ambiente político favorável, criado pelo avanço dos conservadores nos estados e no Senado. Lula, por sua vez, manteve uma base eleitoral muito sólida no Nordeste e continua competitivo em estados decisivos, principalmente Minas Gerais, tradicionalmente considerado um termômetro da eleição presidencial. Por isso, ainda é cedo para falar em favoritismo claro. A principal variável das próximas semanas pode ser justamente a capacidade de mobilização. Mais do que conquistar eleitores dos candidatos derrotados, Lula e Flávio Bolsonaro terão de convencer quem não participou da primeira votação. Se a abstenção recorde voltar a ocupar o centro do debate, ela poderá ser um dos fatores determinantes para definir quem chegará ao Palácio do Planalto em janeiro de 2027.
2: O voto dos brasileiros no exterior não deve surpreender no segundo turno e deve repetir o resultado desse domingo. Lula venceu com vantagem na maioria dos países, como na França. Em Paris, o candidato do PT teve 78% dos votos. Em Marselha, no sul da França, a vantagem foi ainda maior, com 82,37% dos votos para o petista. A abstenção foi alta, acima de 60%. A repórter Vitória Barreto acompanhou a votação em Paris.
6: O consulado brasileiro alugou um espaço muito maior para acolher os mais de 27 mil eleitores. Mas nem todos compareceram, a abstenção foi grande. O maior movimento foi logo no início da manhã, com filas que dobraram vários quarteirões da capital francesa. Mas a votação fluiu rapidamente, como constataram vários eleitores.
7: Foi bem rápido, a organização foi super boa, ficaram bem preparados.
8: Super organizado, eu fiquei mesmo impressionada, porque eu cheguei, achei que ia ficar 5 horas esperando, como na última eleição, mas foi super rápido.
6: Segundo o embaixador Fábio Marzano, foram constatados poucos problemas neste primeiro turno.
9: 3 urnas que nós tivemos que trocar, o TSE mandou urnas de contingência, tudo resolvido.
6: De Paris, Vitória Barreto para RFI Brasil.
2: O primeiro-ministro espanhol, Pedro Sánchez, convocou eleições antecipadas para 29 de novembro. O anúncio surpresa foi feito na manhã desta segunda-feira, 3 dias depois da rejeição das medidas de seu governo destinadas a enfrentar a crise da moradia na Espanha. As próximas eleições legislativas no país estavam inicialmente previstas para meados de 2027. O líder socialista, no poder desde 2018, espera, com as eleições antecipadas, conquistar uma maioria parlamentar mais ampla e progressista para implementar suas reformas. Centenas de manifestantes estão acampados há mais de uma semana na Puerta del Sol, no centro de Madrid, contra a especulação imobiliária e em defesa do direito a uma moradia digna. Entre 400 e 500 escolas de ensino médio permanecerão fechadas, total ou parcialmente, nesta segunda-feira na França. Na véspera de um novo dia de protesto, a mobilização dos estudantes continua forte e o governo decidiu suspender as aulas nos estabelecimentos onde não há segurança garantida. Iniciado em meados de setembro na região parisiense, o movimento se espalhou na semana passada a todo o país, marcado pela multiplicação de incidentes violentos e confrontos com as forças de segurança. A temporada do Nobel de 2026 começa nesta segunda-feira com o Prêmio de Medicina. As pesquisas sobre os hormônios que regulam o apetite estão entre as favoritas dos observadores para a premiação deste ano. Essas pesquisas que abriram caminho para medicamentos para a perda de peso, como o Ozempic e o Mounjaro. Os vencedores dos 6 prêmios Nobel, Medicina, Física, Química, Literatura, Paz e Economia serão anunciados diariamente de hoje até 12 de outubro.
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2: São 11 horas e 38 minutos em Paris, 6 horas e 38 minutos em Brasília. Seguindo o nosso programa, a resenha da imprensa francesa desta segunda-feira destaca a surpresa da vitória de Flávio Bolsonaro no primeiro turno da eleição presidencial brasileira. O RF convida Gaspar Estrada, o cientista político, analisa os resultados da eleição de domingo no Brasil. Na crônica de política internacional O Mundo Agora, o analista Tiago de Aragão aponta que Flávio Bolsonaro e Lula irão disputar o segundo turno com visões muito diferentes sobre o Mercosul. Mas antes, vamos no Linha Direta ao Rio de Janeiro. A enviada especial da RFI ao Brasil detalha o resultado da votação desse domingo.
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11: Os resultados do primeiro turno das eleições de 2026 no Brasil revelaram tendências importantes para a política brasileira. O pleito mobilizou 158 milhões e 700 mil eleitores aptos a votar em todo o país, para escolher presidente da República, governadores, senadores, deputados federais e deputados estaduais e distritais. Para analisar a abstenção recorde, o avanço da direita nos estados e no Senado e os cenários para o segundo turno entre Lula e Flávio Bolsonaro, vamos conversar com Márcia Bechara. Bom dia, Márcia. Qual é a primeira leitura que nós podemos fazer dos resultados dessas eleições gerais de 2026?
12: Bom dia. A principal leitura é que essa eleição produziu mais continuidades do que rupturas. A polarização entre Lula e Flávio Bolsonaro permaneceu como eixo central da disputa. O Nordeste continuou sendo o principal reduto do petismo e a direita manteve sua força no Sul, no Centro-Oeste e em parte do Sudeste. Ao mesmo tempo, houve um fortalecimento institucional importante do campo conservador. Enquanto a corrida presidencial ficou indefinida e seguiu para o segundo turno, o PL ampliou sua presença no Senado e passou a controlar a maior bancada da casa. Isso tem relevância porque o Senado participa de decisões estratégicas para o funcionamento do Estado brasileiro, desde indicações para tribunais superiores até a sabatina de autoridades. Em outras palavras, o primeiro turno deixou claro que a disputa pelo Planalto continua aberta, mas também mostrou que a direita saiu das urnas com uma posição muito mais robusta nas estruturas de poder do país.
11: A abstenção recorde é um dado relevante, não?
12: Sem dúvida, a abstenção foi um dos principais fatos políticos dessa eleição. Mais de 33 milhões de eleitores deixaram de comparecer às urnas, o maior contingente absoluto de ausentes já registrado numa eleição presidencial brasileira. O dado é especialmente relevante porque ocorreu numa disputa extremamente polarizada entre dois candidatos que dominaram praticamente todo o debate político nacional. Isso sugere que a polarização continua mobilizando suas bases mais fiéis, mas não consegue necessariamente reengajar uma parcela importante da população que permanece distante da política institucional. Esses eleitores ausentes formam uma espécie de força silenciosa da eleição. Eles não aparecem nos votos válidos, mas podem se tornar decisivos no segundo turno, caso parte deles volte às urnas no dia 25 de outubro.
11: O bolsonarismo também se manifestou no voto para governador.
12: Exatamente. O resultado para os governos estaduais sugere que a força eleitoral de Flávio Bolsonaro não ficou restrita à disputa presidencial. A direita ampliou presença ao conquistar ou manter governos estaduais importantes, consolidando estruturas administrativas, orçamentárias e partidárias que vão permanecer ativas até 2030. Por outro lado, o campo lulista preservou seus principais bastiões no Nordeste, especialmente na Bahia, no Ceará ou no Piauí. Dos 19 governos definidos já no primeiro turno, 10 ficaram com candidatos conservadores, incluindo vitórias em estados estratégicos como São Paulo, Santa Catarina, Rio Grande do Sul, Rondônia, Roraima, Mato Grosso e Mato Grosso do Sul.
11: O que se pode projetar, Márcia, para o segundo turno?
12: Nesse momento, a tendência é de uma disputa aberta e altamente competitiva para o segundo turno. Flávio Bolsonaro chega à segunda etapa com a vantagem de ter liderado o primeiro turno e de contar com um ambiente político favorável, criado pelo avanço dos conservadores nos estados e no Senado. Lula, por sua vez, manteve uma base eleitoral muito sólida no Nordeste e continua competitivo em estados decisivos, principalmente Minas Gerais, tradicionalmente considerado um termômetro da eleição presidencial. Por isso, ainda é cedo para falar em favoritismo claro. A principal variável das próximas semanas pode ser justamente a capacidade de mobilização. Mais do que conquistar eleitores dos candidatos derrotados, Lula e Flávio Bolsonaro terão de convencer quem não participou da primeira votação. Se a abstenção recorde voltar a ocupar o centro do debate, ela poderá ser um dos fatores determinantes para definir quem chegará ao Palácio do Planalto em janeiro de 2027.
11: Obrigada, Márcia Bechara, enviada especial da RFI ao Rio de Janeiro.
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2: A imprensa francesa desta segunda-feira repercute em peso o resultado da eleição brasileira desse domingo. Todas as matérias destacam a vantagem surpresa de Flávio Bolsonaro no primeiro turno. Libération informa que o candidato de extrema-direita superou o presidente Lula por 2 pontos. Em sua primeira candidatura presidencial, Flávio Bolsonaro esteve muito perto de uma vitória já no primeiro turno. Se o filho do ex-presidente Jair Bolsonaro vencer no segundo turno em 25 de outubro, o Brasil se juntará à onda conservadora que, incentivada pelo presidente americano Donald Trump, conquistou vitórias em vários países da América Latina, indica Libération. Le Figaro diz que a votação de Flávio Bolsonaro surpreendeu porque as sondagens apontavam uma leve vantagem para Lula até a véspera da eleição. Assim como em 2018, os institutos de pesquisa subestimaram a força da direita, diz o jornal conservador. Segundo Le Parisien, o herdeiro de Bolsonaro está prestes a vencer o desafio contra Lula. Para o Le Monde, Lula pagou o preço do descontentamento dos eleitores. O resultado confirma de forma contundente que o bolsonarismo continua vivo no Brasil. E a vantagem de Flávio Bolsonaro nas urnas foi um choque para o campo progressista brasileiro. Além da vitória do candidato do PL no primeiro turno, as eleições legislativas confirmaram uma onda à direita que as pesquisas de opinião não haviam previsto, informa o Le Monde. O Les Echos salienta que o avanço do candidato do PL é ainda mais notável porque ele superou os resultados obtidos pelo pai em 2018 e em 2022. O Lacroix acredita que Flávio Bolsonaro aparece como favorito para o segundo turno. Os eleitores dos demais candidatos, todos com menos de 3% dos votos, tendem majoritariamente para a direita.
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0: Adriana Moisés.
11: O Brasil saiu das urnas com um cenário de forte polarização entre esquerda e direita, mas diferentemente de 2022, desta vez foi o bolsonarismo que terminou o primeiro turno à frente de Lula. O PL, partido do senador Flávio Bolsonaro, ampliou seu poder institucional e a abstenção recorde de 33 milhões e 400 mil eleitores levanta dúvidas sobre quem conseguirá mobilizar os milhões de eleitores que ficaram em casa. O cientista político Gaspar Estrada, membro da Unidade de Sul Global da London School of Economics, está ao vivo conosco para avaliar os resultados deste primeiro turno. Bem-vindo à RFI, Gaspar.
13: Olá, um prazer estar com você e os ouvintes da RFI Brasil.
11: Gaspar, as pesquisas apontavam Lula à frente até a reta final. Ao que você atribui o resultado que deu vantagem e vitória no primeiro turno a Flávio Bolsonaro?
13: Olha, se a gente analisar os resultados das eleições passadas com o movimento bolsonarista já presente, quer dizer, 2018 e 2022, a gente percebe que, de modo geral, as pesquisas subestimam o eleitor bolsonarista na reta final. E nós temos evidência que entre o sábado, quer dizer, a véspera da eleição e o resultado, o candidato à presidência, seja Jair ou nesse caso Flávio, sempre tem entre 2 e 7 pontos de diferença. Então, segundo a pesquisa, essa subestimação foi de novo confirmada, segundo a pesquisa, né? Então, há muito claramente essa situação onde as pesquisas erram em estimar o número dos eleitores do bolsonarismo. Não foi o caso do Lula. O Lula ficou mais ou menos na faixa que era indicada para as pesquisas.
11: Agora, o presidente Lula afirmou em seu discurso, após a publicação dos resultados, que ele ficou surpreso. Foi um erro de avaliação dele, da campanha. Onde é que ele pode ir buscar votos para reverter esse resultado do primeiro turno?
13: Sim, eu considero que houve um erro de avaliação da campanha, pensando que isso seria mais uma eleição de continuidade do que de mudança. Por que eu digo isso? Porque o próprio slogan da campanha do presidente Lula, que é o Brasil pronto para mais, sinaliza justamente uma vontade de continuidade com as políticas públicas atuais. Agora, o que demonstra essa eleição, e em particular no legislativo, é que um grande sentimento de mudança. E é por isso que eu acho que desde meados de setembro, a campanha do presidente Dilma percebeu que havia um problema e começou a incorporar aos poucos o discurso de mudança. Mas é evidente que isso hoje é insuficiente. Ser uma chacoalhada geral e uma mudança de rota no discurso para apontar em que o governo e o presidente Lula podem mudar a vida positivamente, é claro que esse desfecho será negativo para o governo.
11: Será difícil. O empresariado já disse que está com o Flávio Bolsonaro. Agora, como você falou, o fortalecimento do PL no Senado, por exemplo, com a maior bancada da casa, influência nas indicações ao Supremo, autoridades do Banco Central, processos de impeachment, tudo isso representa apenas uma vitória eleitoral da direita ou pode indicar uma mudança mais profunda no equilíbrio institucional e político do Brasil nos próximos anos.
13: É claro que esse resultado é muito significativo politicamente, porque demonstra que há uma força que hoje tem o maior poder político no Brasil, e isso está no bolsonarismo. Porque o Senado não só é uma eleição, como você mencionou, que os senadores têm prerrogativas muito grandes, mas são eleitos por 8 anos. Quer dizer que a consequência política disso vai além do mandato do Flávio Bolsonaro. Por outro lado, a gente está também assistindo na Câmara as consequências da mudança e da reforma eleitoral que aconteceu em 2016 e que tinha como objetivo diminuir o tamanho das bancadas, diminuir a fragmentação partidária. E nós estamos vendo isso nesta eleição com um número efetivo de partidos políticos representados, que vai diminuir com relação à legislatura anterior. No entanto, quem é o maior beneficiário político desta situação é o bolsonarismo, com um resultado recorde na Câmara dos Deputados de 121 deputados, o que não existe no Brasil desde 1994.
11: Muito forte. Uma última pergunta, Gabriel. O fato de a maioria dos políticos citados no caso Master ter sido reeleita significa que os escândalos de corrupção e de outros favorecimentos, enfim, isso não tem mais peso para o eleitor brasileiro?
13: Ele tem mais em um eleitorado bem particular, que é o eleitor bolsonarista. Quando o escândalo de corrupção chega no bolsonarismo, isso não é uma variável realmente forte para explicar o voto. Mas quando é na oposição ao Partido dos Trabalhadores, aí sim, essa corrupção tem um resultado prático.
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14: Tiago de Aragão.
15: Na França, o acordo com o Mercosul sempre pareceu um problema só dos europeus. Tratores parados em Paris, agricultores jogando batatas e um governo prometendo defender o campo, acima de tudo, em Bruxelas e em qualquer lugar do mundo. Mas esse acordo ele tem dois lados. E o lado brasileiro, que é o mais importante do lado de cá, vai às urnas no dia 25 de outubro para um segundo turno entre o presidente Lula e o senador Flávio Bolsonaro. O acordo União Europeia-Mercosul já está funcionando desde o dia 1º de maio, ainda de forma provisória, mas o comércio já começou a crescer e de forma bastante rápida. De maio a agosto, o Brasil vendeu mais de 20 bilhões de dólares para a Europa, quase 25% a mais do que um ano antes. Já as vendas europeias para o Brasil cresceram bem menos, mas num número ainda considerado relevante. Nem todo esse crescimento ele vem diretamente desse acordo, mas o agronegócio brasileiro já conta com o acordo da União Europeia para as projeções futuras. E os europeus eles também têm muito em jogo. Suas empresas têm 276 bilhões de euros investidos no Brasil. E o que elas mais querem é previsibilidade, saber que as regras não vão mudar de uma hora para outra. Do lado brasileiro, a parte burocrática já acabou. O Congresso aprovou o acordo, o presidente assinou o decreto em abril e a eleição não vai mudar isso. O que a eleição decide é outra coisa. É o quanto o próximo governo vai defender o acordo quando surgirem os problemas, e eles vão surgir. E que lugar a Europa vai ter na política externa do Brasil é um outro ponto de interrogação muito importante. Na Europa, o caminho ainda é um pouco mais longo. O Parlamento Europeu decidiu pedir a opinião da Justiça Europeia sobre o acordo. Essa votação foi apertada, apenas 10 votos de diferença para pedir essa opinião da Justiça Europeia. E essa resposta só deve sair a partir do meio do ano que vem. A Polônia também tentou suspender o acordo na Justiça. Perdeu, no último dia 29, mas essa discussão de fundo ela vai seguir aberta por bastante tempo, pelo menos até o meio do ano que vem. Por isso esse calendário ele acaba importando tanto. Quem assumiu o governo brasileiro em janeiro vai negociar com Bruxelas justamente no ano em que a Justiça Europeia dará sua resposta e o ano em que a França vai escolher um novo presidente. A França, é importante lembrar, é o ponto mais importante para esse acordo seguir adiante, já que tem sido o país que foi o mais importante para impedir que esse acordo andasse para frente. Os dois candidatos, Lula e Bolsonaro, eles pensam no Mercosul de formas diferentes. Lula vê o bloco como a principal ferramenta de integração econômica do Brasil e não quer transformá-lo apenas numa zona de comércio. Às vezes vai até além de uma ferramenta de integração econômica para uma ferramenta de integração política. Flávio Bolsonaro não fala do Mercosul no seu programa de governo, mas, num documento enviado ao governo americano, ele defendeu mudar algumas regras do bloco para que o Brasil possa fechar um acordo sozinho com os Estados Unidos, um acordo bilateral. Em fevereiro, numa entrevista para uma televisão francesa, ele também acabou elogiando o acordo com os europeus. Bruxelas já deu seu recado. O responsável pelo comércio na União Europeia, Maros Sefcovic, lembrou que o Brasil assinou o acordo por conta própria. Ou seja, mesmo que o Mercosul mude, o compromisso do Brasil continua de pé. A Europa, aliás, acaba de fechar o entendimento com Washington para limitar as tarifas americanas. Então ela não pede ao Brasil que escolha entre Europa e Estados Unidos, já que ela mesma não acaba escolhendo entre Europa, entre Estados Unidos e Mercosul. O que ela quer saber é se o Brasil vai tratar esse acordo como prioridade. Não a prioridade, mas uma prioridade, ou como mais uma opção entre várias. O maior risco, no fundo, está na própria Europa. França, Itália e Polônia têm eleições em 2027. E nos três países, esse acordo virou um teste de quanto o governo protege o agricultor. Enquanto a política discute, os problemas práticos já apareceram, mas isso ainda vai se esticar até o meio do ano que vem.

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1: Paris, 5 de outubro de 2026. Vamos aos destaques do noticiário internacional desta segunda-feira. Prêmio Nobel de Medicina de 2026 foi concedido ao neurologista americano Karl Deisseroth e aos alemães Peter Hegmann e Georg Nagel. O trio foi premiado pelas descobertas e avanços relacionados aos canais iônicos ativados pela luz e a optogenética. Esse método permite demonstrar como as células nervosas moldam as memórias, as emoções e os comportamentos no cérebro, anunciou o Comitê Nobel. O anúncio foi feito em Estocolmo, marcando a abertura da temporada dos Prêmios Nobel de 2026. Até 12 de outubro, os vencedores dos outros 5 prêmios, Medicina, Física, Química, Literatura, Paz e Economia, serão anunciados diariamente. Primeiro-ministro espanhol Pedro Sánchez convoca eleições antecipadas para 29 de novembro. O anúncio surpresa foi feito na manhã desta segunda-feira, 3 dias depois da rejeição no Congresso das medidas do governo destinadas a enfrentar a crise da moradia na Espanha. As próximas eleições legislativas no país estavam inicialmente previstas para meados de 2027. O líder socialista no poder desde 2018 espera conquistar nas urnas uma maioria parlamentar mais ampla e progressista para implementar suas reformas. Centenas de manifestantes estão acampados há mais de uma semana no centro de Madrid contra a especulação imobiliária e em defesa do direito a uma moradia digna na Espanha. A imprensa francesa repercute nesta segunda-feira em peso o resultado da eleição brasileira desse domingo. Todas as matérias destacam a vantagem surpresa de Flávio Bolsonaro no primeiro turno. O senador do PL superou o presidente Lula por 2 pontos. Ele obteve 47,6% dos votos, 0,06% dos votos, contra 45,12% do petista. Em sua primeira candidatura presidencial, o filho do ex-presidente de extrema-direita esteve muito perto de uma vitória já no primeiro turno, aponta a Libération. Para o Le Monde, Lula pagou o preço do descontentamento dos eleitores. O resultado confirma que o bolsonarismo continua forte no Brasil e a vantagem de Flávio Bolsonaro nas urnas foi um choque para o campo progressista brasileiro. Lula tem 3 semanas para tentar reverter a desvantagem. A tarefa é considerada difícil por analistas.

0: Em Paris, 11 horas e 30 minutos, 6 horas e 30 minutos em Brasília. Bom dia.
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0: Manhã de sol, 18 graus. Atenção aos destaques desta segunda-feira, 5 de outubro de 2026. Imprensa francesa destaca a liderança surpresa de Flávio Bolsonaro no primeiro turno da eleição presidencial no Brasil. Primeiro-ministro espanhol Pedro Sánchez convoca eleições antecipadas para 29 de novembro após rejeição de medidas contra a crise de moradia na Espanha. Temporada do Nobel de 2026 começa nesta segunda-feira com o prêmio de medicina. Estes e outros assuntos a seguir. O primeiro-ministro israelense Benjamin Netanyahu foi o primeiro líder internacional a reagir ao resultado do primeiro turno da eleição presidencial no Brasil. Ele desejou nesta segunda-feira uma grande vitória ao senador conservador Flávio Bolsonaro, que liderou a votação. Boa sorte, estou ansioso para restabelecer a extraordinária amizade entre Israel e o Brasil, escreveu Netanyahu no X. A imprensa francesa repercute em peso o resultado da eleição brasileira desse domingo. Todas as matérias destacam a vantagem surpresa de Flávio Bolsonaro no primeiro turno. O senador do PL superou o presidente Lula por 2 pontos. Ele obteve 47,06% dos votos contra 45,12% do petista. Em sua primeira candidatura presidencial, o filho do ex-presidente de extrema-direita esteve muito perto de uma vitória. Já no primeiro turno, aponta Libération, o senador comemorou o resultado, demonstrando confiança em uma vitória final em 25 de outubro. Vamos ouvi-lo.
2: Eu estou muito satisfeito porque muitos institutos de pesquisa davam a gente atrás, os nossos trackings davam a gente na frente, como aconteceu, com uma chance real de que nós tivéssemos uma vitória no primeiro turno. Foi por muito pouco, mas eu fiquei muito feliz com a quantidade de brasileiros que foram às ruas, foram às urnas, melhor dizendo, para se manifestarem, não se omitiram, porque queriam essa mudança.
0: Para o jornal francês Le Monde, Lula pagou o preço do descontentamento dos eleitores. O resultado confirma que o bolsonarismo continua forte no Brasil e a vantagem de Flávio Bolsonaro nas urnas foi um choque para o campo progressista brasileiro. Lula tem 3 semanas para tentar reverter a desvantagem. A tarefa é considerada difícil por analistas, mas o presidente candidato já está em campanha para o segundo turno.
3: Eu confesso para vocês que eu estava convencido que eu ia ganhar as eleições no primeiro turno. Mas a gente tem o segundo turno, e o segundo turno é a hora da prova dos 9. É a hora da gente mostrar a verdadeira fotografia do Brasil de hoje e o Brasil que a gente quer. Então, a partir de amanhã, a gente começa uma nova campanha.
0: Apesar da vantagem de Flávio Bolsonaro, a disputa ainda está em aberto devido ao número recorde de abstencionistas no primeiro turno, como nos conta a nossa enviada especial ao Brasil, Márcia Bechara.
4: Flávio Bolsonaro chega à segunda etapa com a vantagem de ter liderado o primeiro turno e de contar com um ambiente político favorável, criado pelo avanço dos conservadores nos estados e no Senado. Lula, por sua vez, manteve uma base eleitoral muito sólida no Nordeste e continua competitivo em estados decisivos, principalmente Minas Gerais, tradicionalmente considerado um termômetro da eleição presidencial. Por isso, ainda é cedo para falar em favoritismo claro. A principal variável das próximas semanas pode ser justamente a capacidade de mobilização. Mais do que conquistar eleitores dos candidatos derrotados, Lula e Flávio Bolsonaro terão de convencer quem não participou da primeira votação. Se a abstenção recorde voltar a ocupar o centro do debate, ela poderá ser um dos fatores determinantes para definir quem chegará ao Palácio do Planalto em janeiro de 2027.
0: O voto dos brasileiros no exterior não deve surpreender no segundo turno e deve repetir o resultado desse domingo. Lula venceu com vantagem na maioria dos países, como na França. Em Paris, o candidato do PT teve 78% dos votos. Em Marselha, no sul da França, a vantagem foi ainda maior, com 82,37% dos votos para o petista. A abstenção foi alta, acima de 60%. A repórter Vitória Barreto acompanhou a votação em Paris.
5: O consulado brasileiro alugou um espaço muito maior para acolher os mais de 27 mil eleitores. mas nem todos compareceram, a abstenção foi grande. O maior movimento foi logo no início da manhã, com filas que dobraram vários quarteirões da capital francesa. Mas a votação fluiu rapidamente, como constataram vários eleitores.
6: Foi bem rápido, a organização foi super boa, ficaram bem preparados.
7: Super organizado, eu fiquei mesmo impressionada, porque eu cheguei, achei que ia ficar 5 horas esperando como na última eleição, mas foi super rápido.
5: Segundo o embaixador Fábio Marzano, foram constatados poucos problemas neste primeiro turno.
8: 3 urnas que nós tivemos que trocar, o TSE mandou urnas de contingência, tudo resolvido.
5: De Paris, Vitória Barreto para RFI Brasil.
0: O primeiro-ministro espanhol, Pedro Sánchez, convocou eleições antecipadas para 29 de novembro. O anúncio surpresa foi feito na manhã desta segunda-feira, 3 dias depois da rejeição das medidas de seu governo destinadas a enfrentar a crise da moradia na Espanha. As próximas eleições legislativas no país estavam inicialmente previstas para meados de 2027. O líder socialista, no poder desde 2018, espera, com as eleições antecipadas, conquistar uma maioria parlamentar mais ampla e progressista para implementar suas reformas. Centenas de manifestantes estão acampados há mais de uma semana na Puerta del Sol, no centro de Madrid, contra a especulação imobiliária e em defesa do direito a uma moradia digna. Entre 400 e 500 escolas de ensino médio permanecerão fechadas, total ou parcialmente, nesta segunda-feira na França. Na véspera de um novo dia de protesto, a mobilização dos estudantes continua forte e o governo decidiu suspender as aulas nos estabelecimentos onde não há segurança garantida. Iniciado em meados de setembro na região parisiense, o movimento se espalhou na semana passada a todo o país, marcado pela multiplicação de incidentes. Incidentes violentos e confrontos com as forças de segurança. A temporada do Nobel de 2026 começa nesta segunda-feira com o Prêmio de Medicina. As pesquisas sobre os hormônios que regulam o apetite estão entre as favoritas dos observadores para a premiação deste ano. Essas pesquisas que abriram caminho para medicamentos para a perda de peso, como o Ozempic e o Mounjaro. Os vencedores dos 6 prêmios Nobel, Medicina, Física, Química, Literatura, Paz e Economia serão anunciados diariamente de hoje até 12 de outubro.
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0: São 11 horas e 38 minutos em Paris, 6 horas e 38 minutos em Brasília. Seguindo o nosso programa, a resenha da imprensa francesa desta segunda-feira destaca a surpresa da vitória de Flávio Bolsonaro no primeiro turno da eleição presidencial brasileira. O RF convida Gaspar Estrada, o cientista político, analisa os resultados da eleição de domingo no Brasil. Na crônica de política internacional O Mundo Agora, o analista Tiago de Aragão aponta que Flávio Bolsonaro e Lula irão disputar o segundo turno com visões muito diferentes sobre o Mercosul. Mas antes, vamos no Linha Direta ao Rio de Janeiro. A enviada especial da RFI ao Brasil detalha o resultado da votação desse domingo.
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10: Os resultados do primeiro turno das eleições de 2026 no Brasil revelaram tendências importantes para a política brasileira. O pleito mobilizou 158 milhões e 700 mil eleitores aptos a votar em todo o país, para escolher presidente da República, governadores, senadores, deputados federais e deputados estaduais e distritais. Para analisar a abstenção recorde, o avanço da direita nos estados e no Senado e os cenários para o segundo turno entre Lula e Flávio Bolsonaro, vamos conversar com Márcia Bechara. Bom dia, Márcia. Qual é a primeira leitura que nós podemos fazer dos resultados dessas eleições gerais de 2026?
4: Bom dia. A principal leitura é que essa eleição produziu mais continuidades do que rupturas. A polarização entre Lula e Flávio Bolsonaro permaneceu como eixo central da disputa. O Nordeste continuou sendo o principal reduto do petismo e a direita manteve sua força no Sul, no Centro-Oeste e em parte do Sudeste. Ao mesmo tempo, houve um fortalecimento institucional importante do campo conservador. Enquanto a corrida presidencial ficou indefinida e seguiu para o segundo turno, o PL ampliou sua presença no Senado e passou a controlar a maior bancada da casa. Isso tem relevância porque o Senado participa de decisões estratégicas para o funcionamento do Estado brasileiro, desde indicações para tribunais superiores até a sabatina de autoridades. Em outras palavras, o primeiro turno deixou claro que a disputa pelo Planalto continua aberta, mas também mostrou que a direita saiu das urnas com uma posição muito mais robusta nas estruturas de poder do país.
10: A abstenção recorde é um dado relevante, não?
4: Sem dúvida, a abstenção foi um dos principais fatos políticos dessa eleição. Mais de 33 milhões de eleitores deixaram de comparecer às urnas, o maior contingente absoluto de ausentes já registrado numa eleição presidencial brasileira. O dado é especialmente relevante porque ocorreu numa disputa extremamente polarizada entre dois candidatos que dominaram praticamente todo o debate político nacional. Isso sugere que a polarização continua mobilizando suas bases mais fiéis, mas não consegue necessariamente reengajar uma parcela importante da população que permanece distante da política institucional. Esses eleitores ausentes formam uma espécie de força silenciosa da eleição. Eles não aparecem nos votos válidos, mas podem se tornar decisivos no segundo turno, caso parte deles volte às urnas no dia 25 de outubro.
10: O bolsonarismo também se manifestou no voto para governador.
4: Exatamente. O resultado para os governos estaduais sugere que a força eleitoral de Flávio Bolsonaro não ficou restrita à disputa presidencial. A direita ampliou presença ao conquistar ou manter governos estaduais importantes, consolidando estruturas administrativas, orçamentárias e partidárias que vão permanecer ativas até 2030. Por outro lado, o campo lulista preservou seus principais bastiões no Nordeste, especialmente na Bahia, no Ceará ou no Piauí. Dos 19 governos definidos já no primeiro turno, 10 ficaram com candidatos conservadores, incluindo vitórias em estados estratégicos como São Paulo, Santa Catarina, Rio Grande do Sul, Rondônia, Roraima, Mato Grosso e Mato Grosso do Sul.

0: formaram uma onda à direita que as pesquisas de opinião não haviam previsto, informa o Le Monde. O Les Echos salienta que o avanço do candidato do PL é ainda mais notável porque ele superou os resultados obtidos pelo PAI em 2018 e em 2022. O Lacroix acredita que Flávio Bolsonaro aparece como favorito para o segundo turno. Os eleitores dos demais candidatos, todos com menos de 3% dos votos, tendem majoritariamente para a direita.
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1: O Brasil saiu das urnas com um cenário de forte polarização entre esquerda e direita, mas diferentemente de 2022, desta vez foi o bolsonarismo que terminou o primeiro turno à frente de Lula. O PL, partido do senador Flávio Bolsonaro, ampliou seu poder institucional e a abstenção recorde de 33 milhões e 400 mil eleitores levanta dúvidas sobre quem conseguirá mobilizar os milhões de eleitores que ficaram em casa. O cientista político Gaspar Estrada, membro da Unidade de Sul Global da London School of Economics, está ao vivo conosco para avaliar os resultados deste primeiro turno. Bem-vindo à RFI, Gaspar.
3: Olá, um prazer estar com você e os ouvintes da RFI Brasil.
1: Gaspar, as pesquisas apontavam Lula à frente até a reta final. Ao que você atribui o resultado que deu vantagem e vitória no primeiro turno a Flávio Bolsonaro?
3: Olha, se a gente analisar os resultados das eleições passadas com o movimento bolsonarista já presente, quer dizer, 2018 e 2022, a gente percebe que, de modo geral, as pesquisas subestimam o eleitor bolsonarista na reta final. E nós temos evidência que, entre o sábado, quer dizer, a véspera da eleição e o resultado, o candidato à presidência, seja Jair ou nesse caso Flávio, sempre tem entre 2 e 7 pontos de diferença. Então, segundo a pesquisa, essa subestimação foi de novo confirmada, segundo a pesquisa, né? Então, há muito claramente essa situação onde as pesquisas erram em estimar o número dos eleitores do bolsonarismo. Não foi o caso do Lula. Lula ficou mais ou menos na faixa que era indicada para as pesquisas.
1: Agora, o presidente Lula afirmou em seu discurso, após a publicação dos resultados, que ele ficou surpreso. Foi um erro de avaliação dele, da campanha. Onde é que ele pode ir buscar votos para reverter esse resultado do primeiro turno?
3: Sim, eu considero que houve um erro de avaliação da campanha, pensando que isso seria mais uma eleição de continuidade do que de mudança. Por que que eu digo isso? Porque o próprio slogan da campanha do presidente Lula, que é o Brasil Pronto para Mais, sinaliza justamente uma vontade de continuidade com as políticas públicas atuais. Agora, o que demonstra essa eleição, e em particular no legislativo, é que um grande sentimento de mudança. E é por isso que eu acho que desde meados de setembro, a campanha do presidente Lula percebeu que havia um problema e começou a incorporar aos poucos o discurso de mudança. Mas é evidente que isso hoje é insuficiente. Ser uma chacoalhada geral e uma mudança de rota no discurso para apontar em que o governo e o presidente Lula podem mudar a vida positivamente, é claro que esse desfecho será negativo para o governo.
1: Será difícil. O empresariado já disse que está com o Flávio Bolsonaro. Agora, como você falou, o fortalecimento do PL no Senado, por exemplo, com a maior bancada da casa, influência nas indicações ao Supremo, autoridades do Banco Central, processos de impeachment, tudo isso representa apenas uma vitória eleitoral da direita ou pode indicar uma mudança mais profunda no equilíbrio institucional e político do Brasil nos próximos anos?
3: É claro que esse resultado é muito significativo politicamente, porque demonstra que há uma força que hoje tem o maior poder político no Brasil, e isso está no bolsonarismo. Porque o Senado não só é uma eleição, como você mencionou, que os senadores têm prerrogativas muito

0: grandes, mas são eleitos por 8 anos. Quer dizer que a consequência política disso vai além do mandato Flávio Bolsonaro. Por outro lado, a gente está também assistindo na Câmara as consequências da mudança e da reforma eleitoral que aconteceu em 2016 e que tinha como objetivo diminuir o tamanho das bancadas, diminuir a fragmentação partidária. E nós estamos vendo isso nesta eleição, com um número efetivo de partidos políticos representados que vai diminuir com relação à legislatura anterior. No entanto, quem é o maior beneficiário político desta situação é o bolsonarismo, com um resultado recorde na Câmara dos Deputados de 121 deputados, o que não existe no Brasil desde 1994.
1: Muito forte. Uma última pergunta, Gabriel. O fato de a maioria dos políticos citados no caso Master ter sido reeleita significa que os escândalos de corrupção e de outros favorecimentos, enfim, isso não tem mais peso para o eleitor brasileiro?
0: Ele tem, mas em um eleitorado bem particular, que é o eleitor bolsonarista. Quando o escândalo de corrupção chega no bolsonarismo, isso não é uma variável realmente forte para explicar o voto. Mas quando é na oposição ao Partido dos Trabalhadores, aí sim, essa corrupção tem um resultado prático.
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3: Tiago de Aragão.
4: Na França, o acordo com o Mercosul sempre pareceu um problema só dos europeus. Tratores parados em Paris, agricultores jogando batatas e um governo prometendo defender o campo, acima de tudo, em Bruxelas e em qualquer lugar do mundo. Mas esse acordo ele tem dois lados. E o lado brasileiro, que é o mais importante do lado de cá, vai às urnas no dia 25 de outubro para um segundo turno entre o presidente Lula e o senador Flávio Bolsonaro. O acordo União Europeia-Mercosul já está funcionando desde o dia 1º de maio, ainda de forma provisória, mas o comércio já começou a crescer e de forma bastante rápida. De maio a agosto, o Brasil vendeu mais de 20 bilhões de dólares para a Europa, quase 25% a mais do que um ano antes. Já as vendas europeias para o Brasil cresceram bem menos, mas num número ainda considerado relevante. Nem todo esse crescimento ele vem diretamente desse acordo, mas o agronegócio brasileiro já conta com o acordo da União Europeia para as projeções futuras. E os europeus eles também têm muito em jogo. Suas empresas têm 276 bilhões de euros investidos no Brasil. E o que elas mais querem é previsibilidade, saber que as regras não vão mudar de uma hora para outra. Do lado brasileiro, a parte burocrática já acabou. O Congresso aprovou o acordo, o presidente assinou o decreto em abril e a eleição não vai mudar isso. O que a eleição decide é outra coisa. É o quanto o próximo governo vai defender o acordo quando surgirem os problemas, e eles vão surgir. E que lugar a Europa vai ter na política externa do Brasil é um outro ponto de interrogação muito importante. Na Europa, o caminho ainda é um pouco mais longo. O Parlamento Europeu decidiu pedir a opinião da Justiça Europeia sobre o acordo. Essa votação foi apertada, apenas 10 votos de diferença para pedir essa opinião da Justiça Europeia. E essa resposta só deve sair a partir do meio do ano que vem. A Polônia também tentou suspender o acordo na Justiça. Perdeu no último dia 29, mas essa discussão de fundo ela vai seguir aberta por bastante tempo, pelo menos até o meio do ano que vem. Por isso esse calendário ele acaba importando tanto. Quem assumiu o governo brasileiro em janeiro vai negociar com Bruxelas justamente no ano em que a Justiça Europeia dará sua resposta e o ano em que a França vai escolher um novo presidente. A França, é importante lembrar, é o ponto mais importante para esse acordo seguir adiante, já que tem sido o país que foi o mais importante para impedir que esse acordo andasse para frente. Os dois candidatos, Lula e Bolsonaro, eles pensam no Mercosul de formas diferentes. Lula vê o bloco como a principal ferramenta de integração econômica do Brasil e não quer transformá-lo apenas numa zona de comércio. Às vezes vai até além de uma ferramenta de integração econômica para uma ferramenta de integração política. Flávio Bolsonaro não fala do Mercosul no seu programa de governo, mas, num documento enviado ao governo americano, ele defendeu mudar algumas regras do bloco para que o Brasil possa fechar um acordo sozinho com os Estados Unidos, um acordo bilateral. Em fevereiro, numa entrevista para uma televisão francesa, ele também acabou elogiando o acordo com os europeus. Bruxelas já deu seu recado. O responsável pelo comércio na União Europeia, Maros Sefcovic, lembrou que o Brasil assinou o acordo por conta própria. Ou seja, mesmo que o Mercosul mude, o compromisso do Brasil continua de pé. A Europa, aliás, acaba de fechar o entendimento com Washington para limitar as tarifas americanas. Então ela não pede ao Brasil que escolha entre Europa e Estados Unidos, já que ela mesmo não acaba escolhendo entre Estados Unidos e Mercosul. O que ela quer saber é se o Brasil vai tratar esse acordo como prioridade. Não a prioridade, mas uma prioridade, ou como mais uma opção entre várias. O maior risco, no fundo, está na própria Europa. França, Itália e Polônia têm eleições em 2027. E nos três países, esse acordo virou um teste de quanto o governo protege o agricultor. Enquanto a política discute, os problemas práticos já apareceram, mas isso ainda vai se esticar até o meio do ano que vem.

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1: Paris, 5 de outubro de 2026. Vamos aos destaques do noticiário internacional desta segunda-feira. Prêmio Nobel de Medicina de 2026 foi concedido ao neurologista americano Karl Deisseroth e aos alemães Peter Hegmann e Georg Nagel. O trio foi premiado pelas descobertas e avanços relacionados aos canais iônicos ativados pela luz e a optogenética. Esse método permite demonstrar como as células nervosas moldam as memórias, as emoções e os comportamentos no cérebro, anunciou o Comitê Nobel. O anúncio foi feito em Estocolmo, marcando a abertura da temporada dos Prêmios Nobel de 2026. Até 12 de outubro, os vencedores dos outros 5 prêmios, Medicina, Física, Química, Literatura, Paz e Economia, serão anunciados diariamente. Primeiro-ministro espanhol Pedro Sánchez convoca eleições antecipadas para 29 de novembro. O anúncio surpresa foi feito na manhã desta segunda-feira, 3 dias depois da rejeição no Congresso das medidas do governo destinadas a enfrentar a crise da moradia na Espanha. As próximas eleições legislativas no país estavam inicialmente previstas para meados de 2027. O líder socialista no poder desde 2018 espera conquistar nas urnas uma maioria parlamentar mais ampla e progressista para implementar suas reformas. Centenas de manifestantes estão acampados há mais de uma semana no centro de Madrid contra a especulação imobiliária e em defesa do direito a uma moradia digna na Espanha. A imprensa francesa repercute nesta segunda-feira em peso o resultado da eleição brasileira desse domingo. Todas as matérias destacam a vantagem surpresa de Flávio Bolsonaro no primeiro turno. O senador do PL superou o presidente Lula por 2 pontos. Ele obteve 47,6% dos votos, 0,06% dos votos contra 45,12% do petista. Em sua primeira candidatura presidencial, o filho do ex-presidente de extrema-direita esteve muito perto de uma vitória já no primeiro turno, aponta a Libération. Para o Le Monde, Lula pagou o preço do descontentamento dos eleitores. O resultado confirma que o bolsonarismo continua forte no Brasil e a vantagem de Flávio Bolsonaro nas urnas foi um choque para o campo progressista brasileiro. Lula tem 3 semanas para tentar reverter a desvantagem. A tarefa é considerada difícil por analistas.

0: em Paris, 11 horas e 30 minutos, 6 horas e 30 minutos em Brasília. Bom dia.
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0: Manhã de sol, 18 graus. Atenção aos destaques desta segunda-feira, 5 de outubro de 2026. Imprensa francesa destaca a liderança surpresa de Flávio Bolsonaro no primeiro turno da eleição presidencial no Brasil. Primeiro-ministro espanhol Pedro Sánchez convoca eleições antecipadas para 29 de novembro após rejeição de medidas contra a crise de moradia na Espanha. Temporada do Nobel de 2026 começa nesta segunda-feira com o prêmio de medicina. Estes e outros assuntos a seguir. O primeiro-ministro israelense Benjamin Netanyahu foi o primeiro líder internacional a reagir ao resultado do primeiro turno da eleição presidencial no Brasil. Ele desejou nesta segunda-feira uma grande vitória ao senador conservador Flávio Bolsonaro, que liderou a votação. Boa sorte, estou ansioso para restabelecer a extraordinária amizade entre Israel e o Brasil, escreveu Netanyahu no X. A imprensa francesa repercute em peso o resultado da eleição brasileira desse domingo. Todas as matérias destacam a vantagem surpresa de Flávio Bolsonaro no primeiro turno. O senador do PL superou o presidente Lula por 2 pontos. Ele obteve 47,06% dos votos contra 45,12% do petista. Em sua primeira candidatura presidencial, o filho do ex-presidente de extrema-direita esteve muito perto de uma vitória. Já no primeiro turno, aponta Libération, o senador comemorou o resultado, demonstrando confiança em uma vitória final em 25 de outubro. Vamos ouvi-lo.
2: Eu estou muito satisfeito porque muitos institutos de pesquisa davam a gente atrás, os nossos trackings davam a gente na frente, como aconteceu, com uma chance real de que nós tivéssemos uma vitória no primeiro turno. Foi por muito pouco, mas eu fiquei muito feliz com a quantidade de brasileiros que foram às ruas, foram às urnas, melhor dizendo, para se manifestarem, não se omitiram, porque queriam essa mudança.
0: Para o jornal francês Le Monde, Lula pagou o preço do descontentamento dos eleitores. O resultado confirma que o bolsonarismo continua forte no Brasil e a vantagem de Flávio Bolsonaro nas urnas foi um choque para o campo progressista brasileiro. Lula tem 3 semanas para tentar reverter a desvantagem. A tarefa é considerada difícil por analistas, mas o presidente candidato já está em campanha para o segundo turno.
3: Eu confesso para vocês que eu estava convencido que eu ia ganhar as eleições no primeiro turno. Mas a gente tem o segundo turno, e o segundo turno é a hora da prova dos 9. É a hora da gente mostrar a verdadeira fotografia do Brasil de hoje e o Brasil que a gente quer. Então, a partir de amanhã, a gente começa uma nova campanha.
0: Apesar da vantagem de Flávio Bolsonaro, a disputa ainda está em aberto devido ao número recorde de abstencionistas no primeiro turno, como nos conta a nossa enviada especial ao Brasil, Márcia Bechara.
4: Flávio Bolsonaro chega à segunda etapa com a vantagem de ter liderado o primeiro turno e de contar com um ambiente político favorável, criado pelo avanço dos conservadores nos estados e no Senado. Lula, por sua vez, manteve uma base eleitoral muito sólida no Nordeste e continua competitivo em estados decisivos, principalmente Minas Gerais, tradicionalmente considerado um termômetro da eleição presidencial. Por isso, ainda é cedo para falar em favoritismo claro. A principal variável das próximas semanas pode ser justamente a capacidade de mobilização. Mais do que conquistar eleitores dos candidatos derrotados, Lula e Flávio Bolsonaro terão de convencer quem não participou da primeira votação. Se a abstenção recorde voltar a ocupar o centro do debate, ela poderá ser um dos fatores determinantes para definir quem chegará ao Palácio do Planalto em janeiro de 2027.
0: O voto dos brasileiros no exterior não deve surpreender no segundo turno e deve repetir o resultado desse domingo. Lula venceu com vantagem na maioria dos países, como na França. Em Paris, o candidato do PT teve 78% dos votos. Em Marselha, no sul da França, a vantagem foi ainda maior, com 82,37% dos votos para o petista. A abstenção foi alta, acima de 60%. A repórter Vitória Barreto acompanhou a votação em Paris.
5: O consulado brasileiro alugou um espaço muito maior para acolher os mais de 27 mil eleitores. mas nem todos compareceram, a abstenção foi grande. O maior movimento foi logo no início da manhã, com filas que dobraram vários quarteirões da capital francesa. Mas a votação fluiu rapidamente, como constataram vários eleitores.
6: Foi bem rápido, a organização foi super boa, ficaram bem preparados.
7: Super organizado, eu fiquei mesmo impressionada, porque eu cheguei, achei que ia ficar 5 horas esperando, como na última eleição, mas foi super rápido.
5: Segundo o embaixador Fábio Marzano, foram constatados poucos problemas neste primeiro turno.
8: 3 urnas que nós tivemos que trocar, o TSE mandou urnas de contingência, tudo resolvido.
5: De Paris, Vitória Barreto para RFI Brasil.
0: O primeiro-ministro espanhol, Pedro Sánchez, convocou eleições antecipadas para 29 de novembro. O anúncio surpresa foi feito na manhã desta segunda-feira, 3 dias depois da rejeição das medidas de seu governo destinadas a enfrentar a crise da moradia na Espanha. As próximas eleições legislativas no país estavam inicialmente previstas para meados de 2027. O líder socialista, no poder desde 2018, espera, com as eleições antecipadas, conquistar uma maioria parlamentar mais ampla e progressista para implementar suas reformas. Centenas de manifestantes estão acampados há mais de uma semana na Puerta del Sol, no centro de Madrid, contra a especulação imobiliária e em defesa do direito a uma moradia digna. Entre 400 e 500 escolas de ensino médio permanecerão fechadas, total ou parcialmente, nesta segunda-feira na França. Na véspera de um novo dia de protesto, a mobilização dos estudantes continua forte e o governo decidiu suspender as aulas nos estabelecimentos onde não há segurança garantida. Iniciado em meados de setembro na região parisiense, o movimento se espalhou na semana passada a todo o país, marcado pela multiplicação de incidentes. Incidentes violentos e confrontos com as forças de segurança. A temporada do Nobel de 2026 começa nesta segunda-feira com o Prêmio de Medicina. As pesquisas sobre os hormônios que regulam o apetite estão entre as favoritas dos observadores para a premiação deste ano. Essas pesquisas que abriram caminho para medicamentos para a perda de peso, como o Ozempic e o Mounjaro. Os vencedores dos 6 prêmios Nobel, Medicina, Física, Química, Literatura, Paz e Economia serão anunciados diariamente de hoje até 12 de outubro.
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0: São 11 horas e 38 minutos em Paris, 6 horas e 38 minutos em Brasília. Seguindo o nosso programa, a resenha da imprensa francesa desta segunda-feira destaca a surpresa da vitória de Flávio Bolsonaro no primeiro turno da eleição presidencial brasileira. O RF convida Gaspar Estrada, o cientista político, analisa os resultados da eleição de domingo no Brasil. Na crônica de política internacional O Mundo Agora, o analista Tiago de Aragão aponta que Flávio Bolsonaro e Lula irão disputar o segundo turno com visões muito diferentes sobre o Mercosul. Mas antes, vamos no Linha Direta ao Rio de Janeiro. A enviada especial da RFI ao Brasil detalha o resultado da votação desse domingo.
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10: Os resultados do primeiro turno das eleições de 2026 no Brasil revelaram tendências importantes para a política brasileira. O pleito mobilizou 158 milhões e 700 mil eleitores aptos a votar em todo o país, para escolher presidente da República, governadores, senadores, deputados federais e deputados estaduais e distritais. Para analisar a abstenção recorde, o avanço da direita nos estados e no Senado e os cenários para o segundo turno entre Lula e Flávio Bolsonaro, vamos conversar com Márcia Bechara. Bom dia, Márcia. Qual é a primeira leitura que nós podemos fazer dos resultados dessas eleições gerais de 2026?
4: Bom dia. A principal leitura é que essa eleição produziu mais continuidades do que rupturas. A polarização entre Lula e Flávio Bolsonaro permaneceu como eixo central da disputa. O Nordeste continuou sendo o principal reduto do petismo e a direita manteve sua força no Sul, no Centro-Oeste e em parte do Sudeste. Ao mesmo tempo, houve um fortalecimento institucional importante do campo conservador. Enquanto a corrida presidencial ficou indefinida e seguiu para o segundo turno, o PL ampliou sua presença no Senado e passou a controlar a maior bancada da casa. Isso tem relevância porque o Senado participa de decisões estratégicas para o funcionamento do Estado brasileiro, desde indicações para tribunais superiores até a sabatina de autoridades. Em outras palavras, o primeiro turno deixou claro que a disputa pelo Planalto continua aberta, mas também mostrou que a direita saiu das urnas com uma posição muito mais robusta nas estruturas de poder do país.
10: A abstenção recorde é um dado relevante, não?
4: Sem dúvida, a abstenção foi um dos principais fatos políticos dessa eleição. Mais de 33 milhões de eleitores deixaram de comparecer às urnas, o maior contingente absoluto de ausentes já registrado numa eleição presidencial brasileira. O dado é especialmente relevante porque ocorreu numa disputa extremamente polarizada entre dois candidatos que dominaram praticamente todo o debate político nacional. Isso sugere que a polarização continua mobilizando suas bases mais fiéis, mas não consegue necessariamente reengajar uma parcela importante da população que permanece distante da política institucional. Esses eleitores ausentes formam uma espécie de força silenciosa da eleição. Eles não aparecem nos votos válidos, mas podem se tornar decisivos no segundo turno, caso parte deles volte às urnas no dia 25 de outubro.
10: O bolsonarismo também se manifestou no voto para governador.
4: Exatamente. O resultado para os governos estaduais sugere que a força eleitoral de Flávio Bolsonaro não ficou restrita à disputa presidencial. A direita ampliou presença ao conquistar ou manter governos estaduais importantes, consolidando estruturas administrativas, orçamentárias e partidárias que vão permanecer ativas até 2030. Por outro lado, o campo lulista preservou seus principais bastiões no Nordeste, especialmente na Bahia, no Ceará ou no Piauí. Dos 19 governos definidos já no primeiro turno, 10 ficaram com candidatos conservadores, incluindo vitórias em estados estratégicos como São Paulo, Santa Catarina, Rio Grande do Sul, Rondônia, Roraima, Mato Grosso e Mato Grosso do Sul.
10: O que se pode projetar, Márcia, para o segundo turno?
4: Nesse momento, a tendência é de uma disputa aberta e altamente competitiva para o segundo turno. Flávio Bolsonaro chega à segunda etapa com a vantagem de ter liderado o primeiro turno e de contar com um ambiente político favorável criado pelo avanço dos conservadores nos estados e no Senado. Lula, por sua vez, manteve uma base eleitoral muito sólida no Nordeste e continua competitivo em estados decisivos, principalmente Minas Gerais, tradicionalmente considerado um termômetro da eleição presidencial. Por isso, ainda é cedo para falar em favoritismo claro. A principal variável das próximas semanas pode ser justamente a capacidade de mobilização. Mais do que conquistar eleitores dos candidatos derrotados, Lula e Flávio Bolsonaro terão de convencer quem não participou da primeira votação. Se a abstenção recorde voltar a ocupar o centro do debate, ela poderá ser um dos fatores determinantes para definir quem chegará ao Palácio do Planalto em janeiro de 2027.
10: Obrigada, Márcia Bechara, enviada especial da RFI ao Rio de Janeiro.
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0: A imprensa francesa desta segunda-feira repercute em peso o resultado da eleição brasileira desse domingo. Todas as matérias destacam a vantagem surpresa de Flávio Bolsonaro no primeiro turno. Libération informa que o candidato de extrema-direita superou o presidente Lula por 2 pontos. Em sua primeira candidatura presidencial, Flávio Bolsonaro esteve muito perto de uma vitória já no primeiro turno. Se o filho do ex-presidente Jair Bolsonaro vencer no segundo segundo turno em 25 de outubro, o Brasil se juntará à onda conservadora que, incentivada pelo presidente americano Donald Trump, conquistou vitórias em vários países da América Latina, indica Liberación. Le Figaro diz que a votação de Flávio Bolsonaro surpreendeu porque as sondagens apontavam uma leve vantagem para Lula até a véspera da eleição. Assim como em 2018, os institutos de pesquisa subestimaram a força da direita, diz o jornal conservador. Segundo Le Parisien, o herdeiro de Bolsonaro está prestes a vencer o desafio contra Lula. Para o Le Monde, Lula pagou o preço do descontentamento dos eleitores. O resultado confirma de forma contundente que o bolsonarismo continua vivo no Brasil. E a vantagem de Flávio Bolsonaro nas urnas foi um choque para o campo progressista brasileiro. Além da vitória do candidato do PL no primeiro turno, as eleições legislativas confirmaram uma onda à direita que as pesquisas de opinião não haviam previsto, informa o Le Monde. O Les Echos salienta que o avanço do candidato do PL é ainda mais notável porque ele superou os resultados obtidos pelo pai em 2018 e em 2022. O Lacroix acredita que Flávio Bolsonaro aparece como favorito para o segundo turno. Os eleitores dos demais candidatos, todos com menos de 3% dos votos, tendem majoritariamente para a direita.
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10: O Brasil saiu das urnas com um cenário de forte polarização entre esquerda e direita, mas diferentemente de 2022, desta vez foi o bolsonarismo que terminou o primeiro turno à frente de Lula. O PL, partido do senador Flávio Bolsonaro, ampliou seu poder institucional e a abstenção recorde de 33 milhões e 400 mil eleitores levanta dúvidas sobre quem conseguirá mobilizar os milhões de eleitores que ficaram em casa. O cientista político Gaspar Estrada, membro da Unidade de Sul Global da London School of Economics, está ao vivo conosco para avaliar os resultados deste primeiro turno. Bem-vindo à RFI, Gaspar.
11: Olá, um prazer estar com você e os ouvintes da RFI Brasil.
10: Gaspar, as pesquisas apontavam Lula à frente até a reta final. Ao que você atribui o resultado que deu vantagem e vitória no primeiro turno a Flávio Bolsonaro?
11: Olha, se a gente analisar os resultados das eleições passadas com o movimento bolsonarista já presente, quer dizer, 2018 e 2022, a gente percebe que, de modo geral, as pesquisas subestimam o eleitor bolsonarista na reta final. E nós temos evidência que entre o sábado, quer dizer, a véspera da eleição e o resultado, o candidato à presidência, seja Jair ou nesse caso Flávio, sempre tem entre 2 e 7 pontos de diferença. Então, segundo a pesquisa, essa subestimação foi de novo confirmada, segundo a pesquisa, né? Então, há muito claramente essa situação onde as pesquisas erram em estimar o número dos eleitores do bolsonarismo. Não foi o caso do Lula. Lula ficou mais ou menos na faixa que era indicada para as pesquisas.
10: Agora, o presidente Lula afirmou em seu discurso, após a publicação dos resultados, que ele ficou surpreso. Foi um erro de avaliação dele, da campanha. Onde é que ele pode ir buscar votos para reverter esse resultado do primeiro turno?
11: Sim, eu considero que houve um erro de avaliação da campanha, pensando que isso seria mais uma eleição de continuidade do que de mudança. Por que que eu digo isso? Porque o próprio slogan da campanha do presidente Lula, que é o Brasil pronto para mais, sinaliza justamente uma vontade de continuidade com as políticas públicas atuais. Agora, o que demonstra essa eleição, e em particular no legislativo, é que é um grande sentimento de mudança. E é por isso que eu acho que desde meados de setembro, a campanha do presidente Dilma percebeu que havia um problema e começou a incorporar aos poucos o discurso de mudança. Mas é evidente que isso hoje é insuficiente. Ser uma chacoalhada geral e uma mudança de rota no discurso para apontar em que o governo e o presidente Lula podem mudar a vida positivamente, é claro que esse desfecho será negativo para o governo.
10: Será difícil. O empresariado já disse que está com o Flávio Bolsonaro. Agora, como você falou, o fortalecimento do PL no Senado, por exemplo, com a maior bancada da casa, influência nas indicações ao Supremo, autoridades do Banco Central, processos de impeachment, tudo isso representa apenas uma vitória eleitoral da direita ou pode indicar uma mudança mais profunda no equilíbrio institucional e político do Brasil nos próximos anos?
11: É claro que esse resultado é muito significativo politicamente, porque demonstra que há uma força que hoje tem o maior poder político no Brasil, e isso está no bolsonarismo. É, porque o Senado não só é uma eleição, como você mencionou, que os senadores têm prerrogativas muito grandes, mas são eleitos por 8 anos. Quer dizer que a consequência política disso vai além do mandato do Flávio Bolsonaro. Por outro lado, a gente está também assistindo na Câmara as consequências da mudança e da reforma eleitoral que aconteceu em 2016 e que tinha como objetivo diminuir o tamanho das bancadas, diminuir a fragmentação partidária. E nós estamos vendo isso nesta eleição, com um número efetivo de partidos políticos representados que vai diminuir com relação à legislatura anterior. No entanto, quem é o maior beneficiário político desta situação é o bolsonarismo, com um resultado recorde na Câmara dos Deputados de 121 deputados, o que não existe no Brasil desde 1994.
10: Muito forte. Uma última pergunta, Gabriel. O fato de a maioria dos políticos citados no caso Master ter sido reeleita significa que os escândalos de corrupção e de outros favorecimentos, enfim, isso não tem mais peso para o eleitor brasileiro?
11: Ele tem, mas em um eleitorado bem particular, que é o eleitor bolsonarista. Quando o escândalo de corrupção chega no bolsonarismo, isso não é uma variável realmente forte para explicar o voto. Mas quando é na oposição ao Partido dos Trabalhadores, aí sim, essa corrupção tem um resultado prático.
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12: Tiago de Aragão.
13: Na França, o acordo com o Mercosul sempre pareceu um problema só dos europeus. Tratores parados em Paris, agricultores jogando batatas e um governo prometendo defender o campo, acima de tudo, em Bruxelas e em qualquer lugar do mundo. Mas esse acordo ele tem dois lados. E o lado brasileiro, que é o mais importante do lado de cá, vai às urnas no dia 25 de outubro para um segundo turno entre o presidente Lula e o senador Flávio Bolsonaro. O acordo União Europeia-Mercosul já está funcionando desde o dia 1º de maio, ainda de forma provisória, mas o comércio já começou a crescer e de forma bastante rápida. De maio a agosto, o Brasil vendeu mais de 20 bilhões de dólares para a Europa, quase 25% a mais do que um ano antes. Já as vendas europeias para o Brasil cresceram bem menos, mas num número ainda considerado relevante. Nem todo esse crescimento ele vem diretamente desse acordo, mas o agronegócio brasileiro já conta com o acordo da União Europeia para as projeções futuras. E os europeus eles também têm muito em jogo. Suas empresas têm 276 bilhões de euros investidos no Brasil. E o que elas mais querem é previsibilidade, saber que as regras não vão mudar de uma hora para outra. Do lado brasileiro, a parte burocrática já acabou. O Congresso aprovou o acordo, o presidente assinou o decreto em abril e a eleição não vai mudar isso. O que a eleição decide é outra coisa. É o quanto o próximo governo vai defender o acordo quando surgirem os problemas, e eles vão surgir. E que lugar a Europa vai ter na política externa do Brasil é um outro ponto de interrogação muito importante. Na Europa, o caminho ainda é um pouco mais longo. O Parlamento Europeu decidiu pedir a opinião da Justiça Europeia sobre o acordo. Essa votação foi apertada, apenas 10 votos de diferença para pedir essa opinião da Justiça Europeia. E essa resposta só deve sair a partir do meio do ano que vem. A Polônia também tentou suspender o acordo na Justiça. perdeu no último dia 29, mas essa discussão de fundo ela vai seguir aberta por bastante tempo, pelo menos até o meio do ano que vem. Por isso esse calendário ele acaba importando tanto. Quem assumiu o governo brasileiro em janeiro vai negociar com Bruxelas justamente no ano em que a Justiça Europeia dará sua resposta e o ano em que a França vai escolher um novo presidente. A França, é importante lembrar, é o ponto mais importante para esse acordo seguir adiante, já que tem sido o país que foi o mais importante para impedir que esse acordo andasse para frente. Os dois candidatos, Lula e Bolsonaro, eles pensam no Mercosul de formas diferentes. Lula vê o bloco como a principal ferramenta de integração econômica do Brasil e não quer transformá-lo apenas numa zona de comércio. Às vezes vai até além de uma ferramenta de integração econômica para uma ferramenta de integração política. Flávio Bolsonaro não fala do Mercosul no seu programa de governo, mas, num documento enviado ao governo americano, ele defendeu mudar algumas regras do bloco para que o Brasil possa fechar um acordo sozinho com os Estados Unidos, um acordo bilateral. Em fevereiro, numa entrevista para uma televisão francesa, ele também acabou elogiando o acordo com os europeus. Bruxelas já deu seu recado. O responsável pelo comércio na União Europeia, Maros Sefcovic, lembrou que o Brasil assinou o acordo por conta própria. Ou seja, mesmo que o Mercosul mude, o compromisso do Brasil continua de pé. A Europa, aliás, acaba de fechar o entendimento com Washington para limitar as tarifas americanas. Então ela não pede ao Brasil que escolha entre Europa e Estados Unidos, já que ela mesma não acaba escolhendo entre Estados Unidos e Mercosul. O que ela quer saber é se o Brasil vai tratar esse acordo como prioridade. Não a prioridade, mas uma prioridade, ou como mais uma opção entre várias. O maior risco, no fundo, está na própria Europa. França, Itália e Polônia têm eleições em 2027. E nos três países, esse acordo virou um teste de quanto o governo protege o agricultor. Enquanto a política discute, os problemas práticos já apareceram, mas isso ainda vai se esticar até o meio do ano que vem.

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1: Paris, 5 de outubro de 2026. Vamos aos destaques do noticiário internacional desta segunda-feira. Prêmio Nobel de Medicina de 2026 foi concedido ao neurologista americano Karl Deisseroth e aos alemães Peter Hegmann e Georg Nagel. O trio foi premiado pelas descobertas e avanços relacionados aos canais iônicos ativados pela luz e a optogenética. Esse método permite demonstrar como as células nervosas moldam as memórias, as emoções e os comportamentos no cérebro, anunciou o Comitê Nobel. O anúncio foi feito em Estocolmo, marcando a abertura da temporada dos Prêmios Nobel de 2026. Até 12 de outubro, os vencedores dos outros 5 prêmios, Medicina, Física, Química, Literatura, Paz e Economia, serão anunciados diariamente. Primeiro-ministro espanhol Pedro Sánchez convoca eleições antecipadas para 29 de novembro. O anúncio surpresa foi feito na manhã desta segunda-feira, 3 dias depois da rejeição no Congresso das medidas do governo destinadas a enfrentar a crise da moradia na Espanha. As próximas eleições legislativas no país estavam inicialmente previstas para meados de 2027. O líder socialista no poder desde 2018 espera conquistar nas urnas uma maioria parlamentar mais ampla e progressista para implementar suas reformas. Centenas de manifestantes estão acampados há mais de uma semana no centro de Madrid contra a especulação imobiliária e em defesa do direito a uma moradia digna na Espanha. A imprensa francesa repercute nesta segunda-feira em peso o resultado da eleição brasileira desse domingo. Todas as matérias destacam a vantagem surpresa de Flávio Bolsonaro no primeiro turno. O senador do PL superou o presidente Lula por 2 pontos. Ele obteve 47,6% dos votos, 0,06% dos votos, contra 45,12% do petista. Em sua primeira candidatura presidencial, o filho do ex-presidente de extrema-direita esteve muito perto de uma vitória já no primeiro turno, aponta Libération. Para o Le Monde, Lula pagou o preço do descontentamento dos eleitores. O resultado confirma que o bolsonarismo continua forte no Brasil e a vantagem de Flávio Bolsonaro nas urnas foi um choque para o campo progressista brasileiro. Lula tem 3 semanas para tentar reverter a desvantagem. A tarefa é considerada difícil por analistas.

0: em Paris, 11 horas e 30 minutos, 6 horas e 30 minutos em Brasília. Bom dia.
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0: Manhã de sol, 18 graus. Atenção aos destaques desta segunda-feira, 5 de outubro de 2026. Imprensa francesa destaca a liderança surpresa de Flávio Bolsonaro no primeiro turno da eleição presidencial no Brasil. Primeiro-ministro espanhol Pedro Sánchez convoca eleições antecipadas para 29 de novembro após rejeição de medidas contra a crise de moradia na Espanha. Temporada do Nobel de 2026 começa nesta segunda-feira com o prêmio de medicina. Estes e outros assuntos a seguir. O primeiro-ministro israelense Benjamin Netanyahu foi o primeiro líder internacional a reagir ao resultado do primeiro turno da eleição presidencial no Brasil. Ele desejou nesta segunda-feira uma grande vitória ao senador conservador Flávio Bolsonaro, que liderou a votação. Boa sorte, estou ansioso para restabelecer a extraordinária amizade entre Israel e o Brasil, escreveu Netanyahu no X. A imprensa francesa repercute em peso o resultado da eleição brasileira desse domingo. Todas as matérias destacam a vantagem surpresa de Flávio Bolsonaro no primeiro turno. O senador do PL superou o presidente Lula por 2 pontos. Ele obteve 47,06% dos votos contra 45,12% do petista. Em sua primeira candidatura presidencial, o filho do ex-presidente de extrema-direita esteve muito perto de uma vitória. Já no primeiro turno, aponta Libération, o senador comemorou o resultado, demonstrando confiança em uma vitória final em 25 de outubro. Vamos ouvi-lo.
2: Eu estou muito satisfeito porque muitos institutos de pesquisa davam a gente atrás, os nossos trackings davam a gente na frente, como aconteceu, com uma chance real de que nós tivéssemos uma vitória no primeiro turno. Foi por muito pouco, mas eu fiquei muito feliz com a quantidade de brasileiros que foram às ruas, foram às urnas, melhor dizendo, para se manifestarem, não se omitiram, porque queriam essa mudança.
0: Para o jornal francês Le Monde, Lula pagou o preço do descontentamento dos eleitores. O resultado confirma que o bolsonarismo continua forte no Brasil e a vantagem de Flávio Bolsonaro nas urnas foi um choque para o campo progressista brasileiro. Lula tem 3 semanas para tentar reverter a desvantagem. A tarefa é considerada difícil por analistas, mas o presidente candidato já está em campanha para o segundo turno.
3: Eu confesso para vocês que eu estava convencido que eu ia ganhar as eleições no primeiro turno. Mas a gente tem o segundo turno, e o segundo turno é a hora da prova dos 9. É a hora da gente mostrar a verdadeira fotografia do Brasil de hoje e o Brasil que a gente quer. Então, a partir de amanhã, a gente começa uma nova campanha.
0: Apesar da vantagem de Flávio Bolsonaro, a disputa ainda está em aberto devido ao número recorde de abstencionistas no primeiro turno, como nos conta a nossa enviada especial ao Brasil, Márcia Bechara.
4: Flávio Bolsonaro chega à segunda etapa com a vantagem de ter liderado o primeiro turno e de contar com um ambiente político favorável, criado pelo avanço dos conservadores nos estados e no Senado. Lula, por sua vez, manteve uma base eleitoral muito sólida no Nordeste e continua competitivo em estados decisivos, principalmente Minas Gerais, tradicionalmente considerado um termômetro da eleição presidencial. Por isso, ainda é cedo para falar em favoritismo claro. A principal variável das próximas semanas pode ser justamente a capacidade de mobilização. Mais do que conquistar eleitores dos candidatos derrotados, Lula e Flávio Bolsonaro terão de convencer quem não participou da primeira votação. Se a abstenção recorde voltar a ocupar o centro do debate, ela poderá ser um dos fatores determinantes para definir quem chegará ao Palácio do Planalto em janeiro de 2027.
0: O voto dos brasileiros no exterior não deve surpreender no segundo turno e deve repetir o resultado desse domingo. Lula venceu com vantagem na maioria dos países, como na França. Em Paris, o candidato do PT teve 78% dos votos. Em Marselha, no sul da França, a vantagem foi ainda maior, com 82,37% dos votos para o petista. A abstenção foi alta, acima de 60%. A repórter Vitória Barreto acompanhou a votação em Paris.
5: O consulado brasileiro alugou um espaço muito maior para acolher os mais de 27 mil eleitores. mas nem todos compareceram, a abstenção foi grande. O maior movimento foi logo no início da manhã, com filas que dobraram vários quarteirões da capital francesa. Mas a votação fluiu rapidamente, como constataram vários eleitores.
6: Foi bem rápido, a organização foi super boa, ficaram bem preparados.
7: Super organizado, eu fiquei mesmo impressionada, porque eu cheguei, achei que ia ficar 5 horas esperando, como na última eleição, mas foi super rápido.
5: Segundo o embaixador Fábio Marzano, foram constatados poucos problemas neste primeiro turno.
8: 3 urnas que nós tivemos que trocar, o TSE mandou urnas de contingência, tudo resolvido.
5: De Paris, Vitória Barreto para RFI Brasil.
0: O primeiro-ministro espanhol, Pedro Sánchez, convocou eleições antecipadas para 29 de novembro. O anúncio surpresa foi feito na manhã desta segunda-feira, 3 dias depois da rejeição das medidas de seu governo destinadas a enfrentar a crise da moradia na Espanha. As próximas eleições legislativas no país estavam inicialmente previstas para meados de 2027. O líder socialista, no poder desde 2018, espera, com as eleições antecipadas, conquistar uma maioria parlamentar mais ampla e progressista para implementar suas reformas. Centenas de manifestantes estão acampados há mais de uma semana na Puerta del Sol, no centro de Madrid, contra a especulação imobiliária e em defesa do direito a uma moradia digna. Entre 400 e 500 escolas de ensino médio permanecerão fechadas, total ou parcialmente, nesta segunda-feira na França. Na véspera de um novo dia de protesto, a mobilização dos estudantes continua forte e o governo decidiu suspender as aulas nos estabelecimentos onde não há segurança garantida. Iniciado em meados de setembro, na região parisiense, o movimento se espalhou na semana passada a todo o país, marcado pela multiplicação de incidentes. Incidentes violentos e confrontos com as forças de segurança. A temporada do Nobel de 2026 começa nesta segunda-feira com o Prêmio de Medicina. As pesquisas sobre os hormônios que regulam o apetite estão entre as favoritas dos observadores para a premiação deste ano. Essas pesquisas que abriram caminho para medicamentos para a perda de peso, como o Ozempic e o Mounjaro. Os vencedores dos 6 prêmios Nobel, Medicina, Física, Química, Literatura, Paz e Economia serão anunciados diariamente de hoje até 12 de outubro.
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0: São 11 horas e 38 minutos em Paris, 6 horas e 38 minutos em Brasília. Seguindo o nosso programa, a resenha da imprensa francesa desta segunda-feira destaca a surpresa da vitória de Flávio Bolsonaro no primeiro turno da eleição presidencial brasileira. O RF convida Gaspar Estrada, o cientista político, analisa os resultados da eleição de domingo no Brasil. Na crônica de política internacional O Mundo Agora, o analista Tiago de Aragão aponta que Flávio Bolsonaro e Lula irão disputar o segundo turno com visões muito diferentes sobre o Mercosul. Mas antes, vamos no Linha Direta ao Rio de Janeiro. A enviada especial da RFI ao Brasil detalha o resultado da votação desse domingo.
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10: Os resultados do primeiro turno das eleições de 2026 no Brasil revelaram tendências importantes para a política brasileira. O pleito mobilizou 158 milhões e 700 mil eleitores aptos a votar em todo o país, para escolher presidente da República, governadores, senadores, deputados federais e deputados estaduais e distritais. Para analisar a abstenção recorde, o avanço da direita nos estados e no Senado e os cenários para o segundo turno entre Lula e Flávio Bolsonaro, vamos conversar com Márcia Bechara. Bom dia, Márcia. Qual é a primeira leitura que nós podemos fazer dos resultados dessas eleições gerais de 2026?
4: Bom dia. A principal leitura é que essa eleição produziu mais continuidades do que rupturas. A polarização entre Lula e Flávio Bolsonaro permaneceu como eixo central da disputa. O Nordeste continuou sendo o principal reduto do petismo e a direita manteve sua força no Sul, no Centro-Oeste e em parte do Sudeste. Ao mesmo tempo, houve um fortalecimento institucional importante do campo conservador. Enquanto a corrida presidencial ficou indefinida e seguiu para o segundo turno, o PL ampliou sua presença no Senado e passou a controlar a maior bancada da casa. Isso tem relevância porque o Senado participa de decisões estratégicas para o funcionamento do Estado brasileiro, desde indicações para tribunais superiores até a sabatina de autoridades. Em outras palavras, o primeiro turno deixou claro que a disputa pelo Planalto continua aberta, mas também mostrou que a direita saiu das urnas com uma posição muito mais robusta nas estruturas de poder do país.
10: A abstenção recorde é um dado relevante, não?
4: Sem dúvida, a abstenção foi um dos principais fatos políticos dessa eleição. Mais de 33 milhões de eleitores deixaram de comparecer às urnas, o maior contingente absoluto de ausentes já registrado numa eleição presidencial brasileira. O dado é especialmente relevante porque ocorreu numa disputa extremamente polarizada entre dois candidatos que dominaram praticamente todo o debate político nacional. Isso sugere que a polarização continua mobilizando suas bases mais fiéis, mas não consegue necessariamente reengajar uma parcela importante da população que permanece distante da política institucional. Esses eleitores ausentes formam uma espécie de força silenciosa da eleição. Eles não aparecem nos votos válidos, mas podem se tornar decisivos no segundo turno, caso parte deles volte às urnas no dia 25 de outubro.
10: O bolsonarismo também se manifestou no voto para governador.
4: Exatamente. O resultado para os governos estaduais sugere que a força eleitoral de Flávio Bolsonaro não ficou restrita à disputa presidencial. A direita ampliou presença ao conquistar ou manter governos estaduais importantes, consolidando estruturas administrativas, orçamentárias e partidárias que vão permanecer ativas até 2030. Por outro lado, o campo lulista preservou seus principais bastiões no Nordeste, especialmente na Bahia, no Ceará ou no Piauí. Dos 19 governos definidos já no primeiro turno, 10 ficaram com candidatos conservadores, incluindo vitórias em estados estratégicos como São Paulo, Santa Catarina, Rio Grande do Sul, Rondônia, Roraima, Mato Grosso e Mato Grosso do Sul.
10: O que se pode projetar, Márcia, para o segundo turno?
4: Nesse momento, a tendência é de uma disputa aberta e altamente competitiva para o segundo turno. Flávio Bolsonaro chega à segunda etapa com a vantagem de ter liderado o primeiro turno e de contar com um ambiente político favorável, criado pelo avanço dos conservadores nos estados e no Senado. Lula, por sua vez, manteve uma base eleitoral muito sólida no Nordeste e continua competitivo em estados decisivos, principalmente Minas Gerais, tradicionalmente considerado um termômetro da eleição presidencial. Por isso, ainda é cedo para falar em favoritismo claro. A principal variável das próximas semanas pode ser justamente a capacidade de mobilização. Mais do que conquistar eleitores dos candidatos derrotados, Lula e Flávio Bolsonaro terão de convencer quem não participou da primeira votação. Se a abstenção recorde voltar a ocupar o centro do debate, ela poderá ser um dos fatores determinantes para definir quem chegará ao Palácio do Planalto em janeiro de 2027.
10: Obrigada, Márcia Bechara, enviada especial da RFI ao Rio de Janeiro.
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0: A imprensa francesa desta segunda-feira repercute em peso o resultado da eleição brasileira desse domingo. Todas as matérias destacam a vantagem surpresa de Flávio Bolsonaro no primeiro turno. Libération informa que o candidato de extrema-direita superou o presidente Lula por 2 pontos. Em sua primeira candidatura,

0: votos para reverter esse resultado do primeiro turno?
1: Sim, eu considero que houve um erro de avaliação da campanha, pensando que isso seria mais uma eleição de continuidade do que de mudança. Por que que eu digo isso? Porque o próprio slogan da campanha do presidente Lula, que é o Brasil Pronto para Mais, sinaliza justamente uma vontade de continuidade com as políticas públicas atuais. Agora, o que demonstra essa eleição, e em particular no legislativo, é que um grande sentimento de mudança. E é por isso que eu acho que desde meados de setembro a campanha do presidente Lula percebeu que havia um problema e começou a incorporar aos poucos o discurso de mudança. Mas é evidente que isso hoje é insuficiente. Ser uma chacoalhada geral e uma mudança de rota no discurso para apontar em que o governo e o presidente Lula podem mudar a vida positivamente, é claro que esse desfecho será negativo para o governo.
0: Será difícil. O empresariado já disse que está com o Flávio Bolsonaro. Agora, como você falou, o fortalecimento do PL no Senado, por exemplo, com a maior bancada da casa, influência nas indicações ao Supremo, autoridades do Banco Central, processos de impeachment, tudo isso representa apenas uma vitória eleitoral da direita ou pode indicar uma mudança mais profunda no equilíbrio institucional e político do Brasil nos próximos anos?
1: É claro que esse resultado é muito significativo politicamente, porque demonstra que há uma força que hoje tem o maior poder político no Brasil, e isso está no bolsonarismo. Porque o Senado não só é uma eleição, como você mencionou, que os senadores têm prerrogativas muito grandes, mas são eleitos por 8 anos. Quer dizer que a consequência política disso vai além do mandato do Flávio Bolsonaro. Por outro lado, a gente está também assistindo na Câmara as consequências da mudança e da reforma eleitoral que aconteceu em 2016 e que tinha como objetivo diminuir o tamanho das bancadas, diminuir a fragmentação partidária. E nós estamos vendo isso nesta eleição, com um número efetivo de partidos políticos representados que vai diminuir com relação à legislatura anterior. No entanto, quem é o maior beneficiário político desta situação é o bolsonarismo, com um resultado recorde na Câmara dos Deputados de 121 deputados, o que não existe no Brasil desde 1994.
0: Muito forte. Uma última pergunta, Gabriel. O fato de a maioria dos políticos citados no caso Master ter sido reeleita significa que os escândalos de corrupção e de outros favorecimentos, enfim, isso não tem mais peso para o eleitor brasileiro?
1: Ele tem mais em um eleitorado bem particular, que é o eleitor bolsonarista. Quando o escândalo de corrupção chega no bolsonarismo, isso não é uma variável realmente forte para explicar o voto. Mas quando é na oposição ao Partido dos Trabalhadores, aí sim, essa corrupção tem um resultado prático.
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3: Tiago de Aragão.
4: Na França, o acordo com o Mercosul sempre pareceu um problema só dos europeus. Tratores parados em Paris, agricultores jogando batatas e um governo prometendo defender o campo, acima de tudo, em Bruxelas e em qualquer lugar do mundo. Mas esse acordo ele tem dois lados. E o lado brasileiro, que é o mais importante do lado de cá, vai às urnas no dia 25 de outubro para um segundo turno entre o presidente Lula e o senador Flávio Bolsonaro. O acordo União Europeia-Mercosul já está funcionando desde o dia 1º de maio, ainda de forma provisória, mas o comércio já começou a crescer e de forma bastante rápida. De maio a agosto, o Brasil vendeu mais de 20 bilhões de dólares para a Europa, quase 25% a mais do que um ano antes. Já as vendas europeias para o Brasil cresceram bem menos, mas num número ainda considerado relevante. Nem todo esse crescimento ele vem diretamente desse acordo, mas o agronegócio brasileiro já conta com o acordo da União Europeia para as projeções futuras. E os europeus eles também têm muito

um jogo. Suas empresas têm 276 bilhões de euros investidos no Brasil. E o que elas mais querem é previsibilidade, saber que as regras não vão mudar de uma hora para outra. Do lado brasileiro, a parte burocrática já acabou. O Congresso aprovou o acordo, o presidente assinou o decreto em abril e a eleição não vai mudar isso. O que a eleição decide é outra coisa. É o quanto o próximo governo vai defender o acordo quando surgirem os problemas, e eles vão surgir. E que lugar a Europa vai ter na política externa do Brasil é um outro ponto de interrogação muito importante. Na Europa, o caminho ainda é um pouco mais longo. O Parlamento Europeu decidiu pedir a opinião da Justiça Europeia sobre o acordo. Essa votação foi apertada, apenas 10 votos de diferença para pedir essa opinião da Justiça Europeia. E essa resposta só deve sair a partir do meio do ano que vem. A Polônia também tentou suspender o acordo na Justiça. Perdeu, no último dia 29, mas essa discussão de fundo ela vai seguir aberta por bastante tempo, pelo menos até o meio do ano que vem. Por isso esse calendário ele acaba importando tanto. Quem assumiu o governo brasileiro em janeiro vai negociar com Bruxelas justamente no ano em que a Justiça Europeia dará sua resposta e o ano em que a França vai escolher um novo presidente. A França, é importante lembrar, é o ponto mais importante para esse acordo seguir adiante, já que tem sido o país que foi o mais importante para impedir que esse acordo andasse para frente. Os dois candidatos, Lula e Bolsonaro, eles pensam no Mercosul de formas diferentes. Lula vê o bloco como a principal ferramenta de integração econômica do Brasil e não quer transformá-lo apenas numa zona de comércio. Às vezes, vai até além de uma ferramenta de integração econômica para uma ferramenta de integração política. Flávio Bolsonaro não fala do Mercosul no seu programa de governo, mas, num documento enviado ao governo americano, ele defendeu mudar algumas regras do bloco para que o Brasil possa fechar um acordo sozinho com os Estados Unidos, um acordo bilateral. Em fevereiro, numa entrevista para uma televisão francesa, ele também acabou elogiando o acordo com os europeus. Bruxelas já deu seu recado. O responsável pelo comércio na União Europeia, Maroš Šefčovič, lembrou que o Brasil assinou o acordo por conta própria. Ou seja, mesmo que o Mercosul mude, o compromisso do Brasil continua de pé. A Europa, aliás, acaba de fechar um entendimento com Washington para limitar as tarifas americanas. Então, ela não pede ao Brasil que escolha entre Europa e Estados Unidos, já que ela mesma não acaba escolhendo entre Europa, entre Estados Unidos e Mercosul. O que ela quer saber é se o Brasil vai tratar esse acordo como prioridade. Não a prioridade, mas uma prioridade, ou como mais uma opção entre várias. O maior risco, no fundo, está na própria Europa. França, Itália e Polônia têm eleições em 2027. E nos três países, esse acordo virou um teste de quanto o governo protege o agricultor. Enquanto a política discute, os problemas práticos já apareceram, mas isso ainda vai se esticar até o meio do ano que vem.

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1: Paris, 5 de outubro de 2026. Vamos aos destaques do noticiário internacional desta segunda-feira. Prêmio Nobel de Medicina de 2026 foi concedido ao neurologista americano Karl Deisseroth e aos alemães Peter Hegmann e Georg Nagel. O trio foi premiado pelas descobertas e avanços relacionados aos canais iônicos ativados pela luz e a optogenética. Esse método permite demonstrar como as células nervosas moldam as memórias, as emoções e os comportamentos no cérebro, anunciou o Comitê Nobel. O anúncio foi feito em Estocolmo, marcando a abertura da temporada dos Prêmios Nobel de 2026. Até 12 de outubro, os vencedores dos outros 5 prêmios, Medicina, Física, Química, Literatura, Paz e Economia, serão anunciados diariamente. Primeiro-ministro espanhol Pedro Sánchez convoca eleições antecipadas para 29 de novembro. O anúncio surpresa foi feito na manhã desta segunda-feira, 3 dias depois da rejeição no Congresso das medidas do governo destinadas a enfrentar a crise da moradia na Espanha. As próximas eleições legislativas no país estavam inicialmente previstas para meados de 2027. O líder socialista no poder desde 2018 espera conquistar nas urnas uma maioria parlamentar mais ampla e progressista para implementar suas reformas. Centenas de manifestantes estão acampados há mais de uma semana no centro de Madrid contra a especulação imobiliária e em defesa do direito a uma moradia digna na Espanha. A imprensa francesa repercute nesta segunda-feira em peso o resultado da eleição brasileira desse domingo. Todas as matérias destacam a vantagem surpresa de Flávio Bolsonaro no primeiro turno. O senador do PL superou o presidente Lula por 2 pontos. Ele obteve 47,6% dos votos, 0,06% dos votos, contra 45,12% do petista. Em sua primeira candidatura presidencial, o filho do ex-presidente de extrema-direita esteve muito perto de uma vitória já no primeiro turno, aponta a Libération. Para o Le Monde, Lula pagou o preço do descontentamento dos eleitores. O resultado confirma que o bolsonarismo continua forte no Brasil e a vantagem de Flávio Bolsonaro nas urnas foi um choque para o campo progressista brasileiro. Lula tem 3 semanas para tentar reverter a desvantagem. A tarefa é considerada difícil por analistas.

0: em Paris, 11 horas e 30 minutos, 6 horas e 30 minutos em Brasília. Bom dia.
1: 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Adriana Brandão.
0: Manhã de sol, 18 graus. Atenção aos destaques desta segunda-feira, 5 de outubro de 2026. Imprensa francesa destaca a liderança surpresa de Flávio Bolsonaro no primeiro turno da eleição presidencial no Brasil. Primeiro-ministro espanhol, Pedro Sánchez, convoca eleições antecipadas para 29 de novembro após rejeição de medidas contra a crise de moradia na Espanha. Temporada do Nobel de 2026 começa nesta segunda-feira com o Prêmio de Medicina. Estes e outros assuntos a seguir. O primeiro-ministro israelense Benjamin Netanyahu foi o primeiro líder internacional a reagir ao resultado do primeiro turno da eleição presidencial no Brasil. Ele desejou nesta segunda-feira uma grande vitória ao senador conservador Flávio Bolsonaro, que liderou a votação. Boa sorte, estou ansioso para restabelecer a extraordinária amizade entre Israel e o Brasil, escreveu Netanyahu no X. A imprensa francesa repercute em peso o resultado da eleição brasileira desse domingo. Todas as matérias destacam a vantagem surpresa de Flávio Bolsonaro no primeiro turno. O senador do PL superou o presidente Lula por 2 pontos. Ele obteve 47,06% dos votos contra 45,12% do petista. Em sua primeira candidatura presidencial, o filho do ex-presidente de extrema-direita esteve muito perto de uma vitória. Já no primeiro turno, aponta a Libération, o senador comemorou o resultado, demonstrando confiança em uma vitória final em 25 de outubro. Vamos ouvi-lo.
2: Eu estou muito satisfeito porque muitos institutos de pesquisa davam a gente atrás, os nossos tracks davam a gente na frente, como aconteceu, com uma chance real de que nós tivéssemos uma vitória no primeiro turno. Foi por muito pouco, mas eu fiquei muito feliz com a quantidade de brasileiros que foram às ruas, foram às urnas, melhor dizendo, para se manifestarem, não se omitiram, porque queriam essa mudança.
0: Para o jornal francês Le Monde, Lula pagou o preço do descontentamento dos eleitores. O resultado confirma que o bolsonarismo continua forte no Brasil e a vantagem de Flávio Bolsonaro nas urnas foi um choque para o campo progressista brasileiro. Lula tem 3 semanas para tentar reverter a desvantagem. A tarefa é considerada difícil por analistas, mas o presidente candidato já está em campanha para o segundo turno.
3: Eu confesso para vocês que eu estava convencido que eu ia ganhar as eleições no primeiro turno. Mas a gente tem o segundo turno, e o segundo turno é a hora da prova dos 9. É a hora da gente mostrar a verdadeira fotografia do Brasil de hoje e o Brasil que a gente quer. Então, a partir de amanhã, a gente começa uma nova campanha.
0: Apesar da vantagem de Flávio Bolsonaro, a disputa ainda está em aberto devido ao número recorde de abstencionistas no primeiro turno, como nos conta a nossa enviada especial ao Brasil, Márcia Bechara.
4: Flávio Bolsonaro chega à segunda etapa com a vantagem de ter liderado o primeiro turno e de contar com um ambiente político favorável, criado pelo avanço dos conservadores nos estados e no Senado. Lula, por sua vez, manteve uma base eleitoral muito sólida no Nordeste e continua competitivo em estados decisivos, principalmente Minas Gerais, tradicionalmente considerado um termômetro da eleição presidencial. Por isso, ainda é cedo para falar em favoritismo claro. A principal variável das próximas semanas pode ser justamente a capacidade de mobilização. Mais do que conquistar eleitores dos candidatos derrotados, Lula e Flávio Bolsonaro terão de convencer quem não participou da primeira votação. Se a abstenção recorde voltar a ocupar o centro do debate, ela poderá ser um dos fatores determinantes para definir quem chegará ao Palácio do Planalto em janeiro de 2027.
0: O voto dos brasileiros no exterior não deve surpreender no segundo turno e deve repetir o resultado desse domingo. Lula venceu com vantagem na maioria dos países, como na França. Em Paris, o candidato do PT teve 78% dos votos. Em Marselha, no sul da França, a vantagem foi ainda maior, com 82,37% dos votos para o petista. A abstenção foi alta, acima de 60%. A repórter Vitória Barreto acompanhou a votação em Paris.
5: O consulado brasileiro alugou um espaço muito maior para acolher os mais de 27 mil eleitores. mas nem todos compareceram, a abstenção foi grande. O maior movimento foi logo no início da manhã, com filas que dobraram vários quarteirões da capital francesa. Mas a votação fluiu rapidamente, como constataram vários eleitores.
6: Foi bem rápido, a organização foi super boa, ficaram bem preparados.
7: Super organizada, eu fiquei mesmo impressionada, porque eu cheguei, achei que ia ficar 5 horas esperando, como na última eleição, mas foi super rápido.
5: Segundo o embaixador Fábio Marzano, foram constatados poucos problemas neste primeiro turno.
8: 3 urnas que nós tivemos que trocar, o TSE mandou urnas de contingência, tudo resolvido.
5: De Paris, Vitória Barreto para RFI Brasil.
0: O primeiro-ministro espanhol, Pedro Sánchez, convocou eleições antecipadas para 29 de novembro. O anúncio surpresa foi feito na manhã desta segunda-feira, 3 dias depois da rejeição das medidas de seu governo destinadas a enfrentar a crise da moradia na Espanha. As próximas eleições legislativas no país estavam inicialmente previstas para meados de 2027. O líder socialista, no poder desde 2018, espera, com as eleições antecipadas, conquistar uma maioria parlamentar mais ampla e progressista para implementar suas reformas. Centenas de manifestantes estão acampados há mais de uma semana na Puerta del Sol, no centro de Madrid, contra a especulação imobiliária e em defesa do direito a uma moradia digna. Entre 400 e 500 escolas de ensino médio permanecerão fechadas, total ou parcialmente, nesta segunda-feira na França. Na véspera de um novo dia de protesto, a mobilização dos estudantes continua forte e o governo decidiu suspender as aulas nos estabelecimentos onde não há segurança garantida. Iniciado em meados de setembro na região parisiense, o movimento se espalhou na semana passada a todo o país, marcado pela multiplicação de incidentes violentos e confrontos com as forças de segurança. A temporada do Nobel de 2026 começa nesta segunda-feira com o Prêmio de Medicina. As pesquisas sobre os hormônios que regulam o apetite estão entre as favoritas dos observadores para a premiação deste ano. Essas pesquisas que abriram caminho para medicamentos para a perda de peso, como o Ozempic e o Mounjaro. Os vencedores dos 6 prêmios Nobel, Medicina, Física, Química, Literatura, Paz e Economia serão anunciados diariamente de hoje até 12 de outubro.
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0: São 11 horas e 38 minutos em Paris, 6 horas e 38 minutos em Brasília. Seguindo o nosso programa, a resenha da imprensa francesa desta segunda-feira destaca a surpresa da vitória de Flávio Bolsonaro no primeiro turno da eleição presidencial brasileira. O RF convida Gaspar Estrada, o cientista político, analisa os resultados da eleição de domingo no Brasil. Na crônica de política internacional O Mundo Agora, o analista Tiago de Aragão aponta que Flávio Bolsonaro e Lula irão disputar o segundo turno com visões muito diferentes sobre o Mercosul. Mas antes, vamos no Linha Direta ao Rio de Janeiro. A enviada especial da RFI ao Brasil detalha o resultado da votação desse domingo.
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10: Os resultados do primeiro turno das eleições de 2026 no Brasil revelaram tendências importantes para a política brasileira. O pleito mobilizou 158 milhões e 700 mil eleitores aptos a votar em todo o país, para escolher presidente da República, governadores, senadores, deputados federais e deputados estaduais e distritais. Para analisar a abstenção recorde, o avanço da direita nos estados e no Senado e os cenários para o segundo turno entre Lula e Flávio Bolsonaro, vamos conversar com Márcia Bechara. Bom dia, Márcia. Qual é a primeira leitura que nós podemos fazer dos resultados dessas eleições gerais de 2026?
4: Bom dia. A principal leitura é que essa eleição produziu mais continuidades do que rupturas. A polarização entre Lula e Flávio Bolsonaro permaneceu como eixo central da disputa. O Nordeste continuou sendo o principal reduto do petismo e a direita manteve sua força no Sul, no Centro-Oeste e em parte do Sudeste. Ao mesmo tempo, houve um fortalecimento institucional importante do campo conservador. Enquanto a corrida presidencial ficou indefinida e seguiu para o segundo turno, o PL ampliou sua presença no Senado e passou a controlar a maior bancada da casa. Isso tem relevância porque o Senado participa de decisões estratégicas para o funcionamento do Estado brasileiro, desde indicações para tribunais superiores até a sabatina de autoridades. Em outras palavras, o primeiro turno deixou claro que a disputa pelo Planalto continua aberta, mas também mostrou que a direita saiu das urnas com uma posição muito mais robusta nas estruturas de poder do país.
10: A abstenção recorde é um dado relevante, não?
4: Sem dúvida, a abstenção foi um dos principais fatos políticos dessa eleição. Mais de 33 milhões de eleitores deixaram de comparecer às urnas, o maior contingente absoluto de ausentes já registrado numa eleição presidencial brasileira. O dado é especialmente relevante porque ocorreu numa disputa extremamente polarizada entre dois candidatos que dominaram praticamente todo o debate político nacional. Isso sugere que a polarização continua mobilizando suas bases mais fiéis, mas não consegue necessariamente reengajar uma parcela importante da população que permanece distante da política institucional. Esses eleitores ausentes formam uma espécie de força silenciosa da eleição. Eles não aparecem nos votos válidos, mas podem se tornar decisivos no segundo turno, caso parte deles volte às urnas no dia 25 de outubro.
10: O bolsonarismo também se manifestou no voto para governador.
4: Exatamente. O resultado para os governos estaduais sugere que a força eleitoral de Flávio Bolsonaro não ficou restrita à disputa presidencial. A direita ampliou presença ao conquistar ou manter governos estaduais importantes, consolidando estruturas administrativas, orçamentárias e partidárias que vão permanecer ativas até 2030. Por outro lado, o campo lulista preservou seus principais bastiões no Nordeste, especialmente na Bahia, no Ceará ou no Piauí. Dos 19 governos definidos já no primeiro turno, 10 ficaram com candidatos conservadores, incluindo vitórias em estados estratégicos como São Paulo, Santa Catarina, Rio Grande do Sul, Rondônia, Roraima, Mato Grosso e Mato Grosso do Sul.
10: O que se pode projetar, Márcia, para o segundo turno?
4: Nesse momento, a tendência é de uma disputa aberta e altamente competitiva para o segundo turno. Flávio Bolsonaro chega à segunda etapa com a vantagem de ter liderado o primeiro turno e de contar com um ambiente político favorável criado pelo avanço dos conservadores nos estados e no Senado. Lula, por sua vez, manteve uma base eleitoral muito sólida no Nordeste e continua competitivo em estados decisivos, principalmente Minas Gerais, tradicionalmente considerado um termômetro da eleição presidencial. Por isso, ainda é cedo para falar em favoritismo claro. A principal variável das próximas semanas pode ser justamente a capacidade de mobilização. Mais do que conquistar eleitores dos candidatos derrotados, Lula e Flávio Bolsonaro terão de convencer quem não participou da primeira votação. Se a abstenção recorde voltar a ocupar o centro do debate, ela poderá ser um dos fatores determinantes para definir quem chegará ao Palácio do Planalto em janeiro de 2027.
10: Obrigada, Márcia Bechara, enviada especial da RFI ao Rio de Janeiro.
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0: A imprensa francesa desta segunda-feira repercute em peso o resultado da eleição brasileira desse domingo. Todas as matérias destacam a vantagem surpresa de Flávio Bolsonaro no primeiro turno. Libération informa que o candidato de extrema-direita superou o presidente Lula por 2 pontos. Em sua primeira candidatura presidencial, Flávio Bolsonaro esteve muito perto de uma vitória já no primeiro turno. Se o filho do ex-presidente Jair Bolsonaro vencer no segundo segundo turno em 25 de outubro, o Brasil se juntará à onda conservadora que, incentivada pelo presidente americano Donald Trump, conquistou vitórias em vários países da América Latina, indica Liberación. Le Figaro diz que a votação de Flávio Bolsonaro surpreendeu porque as sondagens apontavam uma leve vantagem para Lula até a véspera da eleição. Assim como em 2018, os institutos de pesquisa subestimaram a força da direita, diz o jornal conservador. Segundo Le Parisien, o herdeiro de Bolsonaro está prestes a vencer o desafio contra Lula. Para o Le Monde, Lula pagou o preço do descontentamento dos eleitores. O resultado confirma de forma contundente que o bolsonarismo continua vivo no Brasil. E a vantagem de Flávio Bolsonaro nas urnas foi um choque para o campo progressista brasileiro. Além da vitória do candidato do PL no primeiro turno, as eleições legislativas confirmaram uma onda à direita que as pesquisas de opinião não haviam previsto, informa o Le Monde. O Les Echos salienta que o avanço do candidato do PL é ainda mais notável porque ele superou os resultados obtidos pelo pai em 2018 e em 2022. O Lacroix acredita que Flávio Bolsonaro aparece como favorito para o segundo turno. Os eleitores dos demais candidatos, todos com menos de 3% dos votos, tendem majoritariamente para a direita.
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1: Adriana Moisés.
10: O Brasil saiu das urnas com um cenário de forte polarização entre esquerda e direita, mas diferentemente de 2022, desta vez foi o bolsonarismo que terminou o primeiro turno à frente de Lula. O PL, partido do senador Flávio Bolsonaro, ampliou seu poder institucional e a abstenção recorde de 33 milhões e 400 mil eleitores levanta dúvidas sobre quem conseguirá mobilizar os milhões de eleitores que ficaram em casa. O cientista político Gaspar Estrada, membro da Unidade de Sul Global da London School of Economics, está ao vivo conosco para avaliar os resultados deste primeiro turno. Bem-vindo à RFI, Gaspar.
11: Olá, um prazer estar com você e os ouvintes da RFI Brasil.
10: Gaspar, as pesquisas apontavam Lula à frente até a reta final. Ao que você atribui o resultado que deu vantagem e vitória no primeiro turno a Flávio Bolsonaro?
11: Olha, se a gente analisar os resultados das eleições passadas com o movimento bolsonarista já presente, quer dizer, 2018 e 2022, a gente percebe que, de modo geral, as pesquisas subestimam o eleitor bolsonarista na reta final. E nós temos evidência que entre o sábado, quer dizer, a véspera da eleição e o resultado, o candidato à presidência, seja Jair ou nessa classe o Flávio, sempre tem entre 2 e 7 pontos de diferença. Então, segundo a pesquisa, essa subestimação foi de novo confirmada segundo a pesquisa, né? Então, há muito claramente essa situação onde as pesquisas erram em estimar o número dos eleitores do bolsonarismo. Não foi o caso do Lula. Lula ficou mais ou menos na faixa que era indicada para as pesquisas.
10: Agora, o presidente Lula afirmou em seu discurso, após a publicação dos resultados, que ele ficou surpreso. Foi um erro de avaliação dele, da campanha. Onde é que ele pode ir buscar votos para reverter esse resultado do primeiro turno?
11: Sim, eu considero que houve um erro de avaliação da campanha, pensando que isso seria mais uma eleição de continuidade do que de mudança. Por que que eu digo isso? Porque o próprio slogan da campanha do presidente Lula, que é o Brasil pronto para mais, sinaliza justamente uma vontade de continuidade com as políticas públicas atuais. Agora, o que demonstra essa eleição, e em particular no legislativo, é que um grande sentimento de mudança. E é por isso que eu acho que desde meados de setembro, a campanha do presidente Dilma percebeu que havia um problema e começou a incorporar aos poucos o discurso de mudança. Mas é evidente que isso hoje é insuficiente. Ser uma chacoalhada geral e uma mudança de rota no discurso para apontar em que o governo e o presidente Lula podem mudar a vida positivamente, é claro que esse desfecho será negativo para o governo.
10: Será difícil. O empresariado já disse que está com o Flávio Bolsonaro. Agora, como você falou, o fortalecimento do PL no Senado, por exemplo, com a maior bancada da casa, influência nas indicações ao Supremo, autoridades do Banco Central, processos de impeachment, tudo isso representa apenas uma vitória eleitoral da direita ou pode indicar uma mudança mais profunda no equilíbrio institucional e político do Brasil nos próximos anos?
11: É claro que esse resultado é muito significativo politicamente, porque demonstra que há uma força que hoje tem o maior poder político no Brasil, e isso está no bolsonarismo. Porque o Senado não só é uma eleição, como você mencionou, que os senadores têm prerrogativas muito grandes, mas são eleitos por 8 anos. Quer dizer que a consequência política disso vai além do mandato Flávio Bolsonaro. Por outro lado, a gente está também assistindo na Câmara as consequências da mudança e da reforma eleitoral que aconteceu em 2016 e que tinha como objetivo diminuir o tamanho das bancadas, diminuir a fragmentação partidária. E nós estamos vendo isso nesta eleição, com um número efetivo de partidos políticos representados que vai diminuir com relação à legislatura anterior. No entanto, quem é o maior beneficiário político desta situação é o bolsonarismo, com um resultado recorde na Câmara dos Deputados de 121 deputados, o que não existe no Brasil desde 1994.
10: Muito forte. Uma última pergunta, Gabriel. O fato de a maioria dos políticos citados no caso Master ter sido reeleita significa que os escândalos de corrupção e de outros favorecimentos, enfim, isso não tem mais peso para o eleitor brasileiro?
11: Ele tem mais em um eleitorado bem particular, que é o eleitor bolsonarista. Quando o escândalo de corrupção chega no bolsonarismo, isso não é uma variável realmente forte para explicar o voto. Mas quando é na oposição ao Partido dos Trabalhadores, aí sim, essa corrupção tem um resultado prático.
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12: Tiago de Aragão.
13: Na França, o acordo com o Mercosul sempre pareceu um problema só dos europeus. Tratores parados em Paris, agricultores jogando batatas e um governo prometendo defender o campo, acima de tudo, em Bruxelas e em qualquer lugar do mundo. Mas esse acordo ele tem dois lados. E o lado brasileiro, que é o mais importante do lado de cá, vai às urnas no dia 25 de outubro para um segundo turno entre o presidente Lula e o senador Flávio Bolsonaro. O acordo União Europeia-Mercosul já está funcionando desde o dia 1º de maio. Ainda de forma provisória, mas o comércio já começou a crescer e de forma bastante rápida. De maio a agosto, o Brasil vendeu mais de 20 bilhões de dólares para a Europa, quase 25% a mais do que um ano antes. Já as vendas europeias para o Brasil cresceram bem menos, mas num número ainda considerado relevante. Nem todo esse crescimento ele vem diretamente desse acordo, mas o agronegócio brasileiro já conta com o acordo da União Europeia para as projeções futuras. E os europeus eles também têm muito em jogo. Suas empresas têm 276 bilhões de euros investidos no Brasil. E o que elas mais querem é previsibilidade, saber que as regras não vão mudar de uma hora para outra. Do lado brasileiro, a parte burocrática já acabou. O Congresso aprovou o acordo, o presidente assinou o decreto em abril e a eleição não vai mudar isso. O que a eleição decide é outra coisa. É o quanto o próximo governo vai defender o acordo quando surgirem os problemas, e eles vão surgir. E que lugar a Europa vai ter na política externa do Brasil é um outro ponto de interrogação muito importante. Na Europa, o caminho ainda é um pouco mais longo. O Parlamento Europeu decidiu pedir a opinião da Justiça Europeia sobre o acordo. Essa votação foi apertada, apenas 10 votos de diferença para pedir essa opinião da Justiça Europeia. E essa resposta só deve sair a partir do meio do ano que vem. A Polônia também tentou suspender o acordo na Justiça. perdeu no último dia 29, mas essa discussão de fundo ela vai seguir aberta por bastante tempo, pelo menos até o meio do ano que vem. Por isso esse calendário ele acaba importando tanto. Quem assumiu o governo brasileiro em janeiro vai negociar com Bruxelas justamente no ano em que a Justiça Europeia dará sua resposta e o ano em que a França vai escolher um novo presidente. A França, é importante lembrar, é o ponto mais importante para esse acordo seguir adiante, já que tem sido o país que foi o mais importante para impedir que esse acordo andasse para frente. Os dois candidatos, Lula e Bolsonaro, eles pensam no Mercosul de formas diferentes. Lula vê o bloco como a principal ferramenta de integração econômica do Brasil e não quer transformá-lo apenas numa zona de comércio. Às vezes vai até além de uma ferramenta de integração econômica para uma ferramenta de integração política. Flávio Bolsonaro não fala do Mercosul no seu programa de governo, mas, num documento enviado ao governo americano, ele defendeu mudar algumas regras do bloco para que o Brasil possa fechar um acordo sozinho com os Estados Unidos, um acordo bilateral. Em fevereiro, numa entrevista para uma televisão francesa, ele também acabou elogiando o acordo com os europeus. Bruxelas já deu seu recado. O responsável pelo comércio na União Europeia, Maros Sefcovic, lembrou que o Brasil assinou o acordo por conta própria. Ou seja, mesmo que o Mercosul mude, o compromisso do Brasil continua de pé. A Europa, aliás, acaba de fechar o entendimento com Washington para limitar as tarifas americanas. Então ela não pede ao Brasil que escolha entre Europa e Estados Unidos, já que ela mesma não acaba escolhendo entre Europa, entre Estados Unidos e Mercosul. O que ela quer saber é se o Brasil vai tratar esse acordo como prioridade. Não a prioridade, mas uma prioridade, ou como mais uma opção entre várias. O maior risco, no fundo, está na própria Europa. França, Itália e Polônia têm eleições em 2027. E nos três países, esse acordo virou um teste de quanto o governo protege o agricultor. Enquanto a política discute, os problemas práticos já apareceram, mas isso ainda vai se esticar até o meio do ano que vem.

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1: Paris, 5 de outubro de 2026. Vamos aos destaques do noticiário internacional desta segunda-feira. Prêmio Nobel de Medicina de 2026 foi concedido ao neurologista americano Karl Deisseroth e aos alemães Peter Hegmann e Georg Nagel. O trio foi premiado pelas descobertas e avanços relacionados aos canais iônicos ativados pela luz e a optogenética. Esse método permite demonstrar como as células nervosas moldam as memórias, as emoções e os comportamentos no cérebro, anunciou o Comitê Nobel. O anúncio foi feito em Estocolmo, marcando a abertura da temporada dos Prêmios Nobel de 2026. Até 12 de outubro, os vencedores dos outros 5 prêmios, Medicina, Física, Química, Literatura, Paz e Economia, serão anunciados diariamente. Primeiro-ministro espanhol Pedro Sánchez convoca eleições antecipadas para 29 de novembro. O anúncio surpresa foi feito na manhã desta segunda-feira, 3 dias depois da rejeição no Congresso das medidas do governo destinadas a enfrentar a crise da moradia na Espanha. As próximas eleições legislativas no país estavam inicialmente previstas para meados de 2027. O líder socialista no poder desde 2018 espera conquistar nas urnas uma maioria parlamentar mais ampla e progressista para implementar suas reformas. Centenas de manifestantes estão acampados há mais de uma semana no centro de Madrid contra a especulação imobiliária e em defesa do direito a uma moradia digna na Espanha. A imprensa francesa repercute nesta segunda-feira em peso o resultado da eleição brasileira desse domingo. Todas as matérias destacam a vantagem surpresa de Flávio Bolsonaro no primeiro turno. O senador do PL superou o presidente Lula por 2 pontos. Ele obteve 47,6% dos votos, 0,06% dos votos, contra 45,12% do petista. Em sua primeira candidatura presidencial, o filho do ex-presidente de extrema-direita esteve muito perto de uma vitória já no primeiro turno, aponta Libération. Para o Le Monde, Lula pagou o preço do descontentamento dos eleitores. O resultado confirma que o bolsonarismo continua forte no Brasil e a vantagem de Flávio Bolsonaro nas urnas foi um choque para o campo progressista brasileiro. Lula tem 3 semanas para tentar reverter a desvantagem. A tarefa é considerada difícil por analistas.

0: em Paris, 11 horas e 30 minutos, 6 horas e 30 minutos em Brasília. Bom dia.
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0: Manhã de sol, 18 graus. Atenção aos destaques desta segunda-feira, 5 de outubro de 2026. Imprensa francesa destaca a liderança surpresa de Flávio Bolsonaro no primeiro turno da eleição presidencial no Brasil. Primeiro-ministro espanhol Pedro Sánchez convoca eleições antecipadas para 29 de novembro após rejeição de medidas contra a crise de moradia na Espanha. Temporada do Nobel de 2026 começa nesta segunda-feira com o prêmio de medicina. Estes e outros assuntos a seguir. O primeiro-ministro israelense Benjamin Netanyahu foi o primeiro líder internacional a reagir ao resultado do primeiro turno da eleição presidencial no Brasil. Ele desejou nesta segunda-feira uma grande vitória ao senador conservador Flávio Bolsonaro, que liderou a votação. Boa sorte, estou ansioso para restabelecer a extraordinária amizade entre Israel e o Brasil, escreveu Netanyahu no X. A imprensa francesa repercute em peso o resultado da eleição brasileira desse domingo. Todas as matérias destacam a vantagem surpresa de Flávio Bolsonaro no primeiro turno. O senador do PL superou o presidente Lula por 2 pontos. Ele obteve 47,06% dos votos contra 45,12% do petista. Em sua primeira candidatura presidencial, o filho do ex-presidente de extrema-direita esteve muito perto de uma vitória. Já no primeiro turno, aponta Libération, o senador comemorou o resultado, demonstrando confiança em uma vitória final em 25 de outubro. Vamos ouvi-lo.
2: Eu estou muito satisfeito porque muitos institutos de pesquisa davam a gente atrás, os nossos trackings davam a gente na frente, como aconteceu, com uma chance real de que nós tivéssemos uma vitória no primeiro turno. Foi por muito pouco, mas eu fiquei muito feliz com a quantidade de brasileiros que foram às ruas, foram às urnas, melhor dizendo, para se manifestarem, não se omitiram, porque queriam essa mudança.
0: Para o jornal francês Le Monde, Lula pagou o preço do descontentamento dos eleitores. O resultado confirma que o bolsonarismo continua forte no Brasil e a vantagem de Flávio Bolsonaro nas urnas foi um choque para o campo progressista brasileiro. Lula tem 3 semanas para tentar reverter a desvantagem. A tarefa é considerada difícil por analistas, mas o presidente candidato já está em campanha para o segundo turno.
3: Eu confesso para vocês que eu estava convencido que eu ia ganhar as eleições no primeiro turno. Mas a gente tem o segundo turno, e o segundo turno é a hora da prova dos 9. É a hora da gente mostrar a verdadeira fotografia do Brasil de hoje e o Brasil que a gente quer. Então, a partir de amanhã, a gente começa uma nova campanha.
0: Apesar da vantagem de Flávio Bolsonaro, a disputa ainda está em aberto devido ao número recorde de abstencionistas no primeiro turno, como nos conta a nossa enviada especial ao Brasil, Márcia Bechara.
4: Flávio Bolsonaro chega à segunda etapa com a vantagem de ter liderado o primeiro turno e de contar com um ambiente político favorável, criado pelo avanço dos conservadores nos estados e no Senado. Lula, por sua vez, manteve uma base eleitoral muito sólida no Nordeste e continua competitivo em estados decisivos, principalmente Minas Gerais, tradicionalmente considerado um termômetro da eleição presidencial. Por isso, ainda é cedo para falar em favoritismo claro. A principal variável das próximas semanas pode ser justamente a capacidade de mobilização. Mais do que conquistar eleitores dos candidatos derrotados, Lula e Flávio Bolsonaro terão de convencer quem não participou da primeira votação. Se a abstenção recorde voltar a ocupar o centro do debate, ela poderá ser um dos fatores determinantes para definir quem chegará ao Palácio do Planalto em janeiro de 2027.
0: O voto dos brasileiros no exterior não deve surpreender no segundo turno e deve repetir o resultado desse domingo. Lula venceu com vantagem na maioria dos países, como na França. Em Paris, o candidato do PT teve 78% dos votos. Em Marselha, no sul da França, a vantagem foi ainda maior, com 82,37% dos votos para o petista. A abstenção foi alta, acima de 60%. A repórter Vitória Barreto acompanhou a votação em Paris.
5: O consulado brasileiro alugou um espaço muito maior para acolher os mais de 27 mil eleitores. mas nem todos compareceram, a abstenção foi grande. O maior movimento foi logo no início da manhã, com filas que dobraram vários quarteirões da capital francesa. Mas a votação fluiu rapidamente, como constataram vários eleitores.
6: Foi bem rápido, a organização foi super boa, ficaram bem preparados.
7: Super organizada, eu fiquei mesmo impressionada, porque eu cheguei, achei que ia ficar 5 horas esperando, como na última eleição, mas foi super rápido.
5: Segundo o embaixador Fábio Marzano, foram constatados poucos problemas neste primeiro turno.
8: 3 urnas que nós tivemos que trocar, o TSE mandou urnas de contingência, tudo resolvido.
5: De Paris, Vitória Barreto para RFI Brasil.
0: O primeiro-ministro espanhol, Pedro Sánchez, convocou eleições antecipadas para 29 de novembro. O anúncio surpresa foi feito na manhã desta segunda-feira, 3 dias depois da rejeição das medidas de seu governo destinadas a enfrentar a crise da moradia na Espanha. As próximas eleições legislativas no país estavam inicialmente previstas para meados de 2027. O líder socialista, no poder desde 2018, espera, com as eleições antecipadas, conquistar uma maioria parlamentar mais ampla e progressista para implementar suas reformas. Centenas de manifestantes estão acampados há mais de uma semana na Puerta del Sol, no centro de Madrid, contra a especulação imobiliária e em defesa do direito a uma moradia digna. Entre 400 e 500 escolas de ensino médio permanecerão fechadas, total ou parcialmente, nesta segunda-feira na França. Na véspera de um novo dia de protesto, a mobilização dos estudantes continua forte e o governo decidiu suspender as aulas nos estabelecimentos onde não há segurança garantida. Iniciado em meados de setembro na região parisiense, o movimento se espalhou na semana passada a todo o país, marcado pela multiplicação de incidentes. Acidentes violentos e confrontos com as forças de segurança. A temporada do Nobel de 2026 começa nesta segunda-feira com o Prêmio de Medicina. As pesquisas sobre os hormônios que regulam o apetite estão entre as favoritas dos observadores para a premiação deste ano. Essas pesquisas que abriram caminho para medicamentos para a perda de peso, como o Ozempic e o Mounjaro. Os vencedores dos 6 prêmios Nobel, Medicina, Física, Química, Literatura, Paz e Economia serão anunciados diariamente de hoje até 12 de outubro.
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0: São 11 horas e 38 minutos em Paris, 6 horas e 38 minutos em Brasília. Seguindo o nosso programa, a resenha da imprensa francesa desta segunda-feira destaca a surpresa da vitória de Flávio Bolsonaro no primeiro turno da eleição presidencial brasileira. O RF convida Gaspar Estrada, o cientista político, analisa os resultados da eleição de domingo no Brasil. Na crônica de política internacional O Mundo Agora, o analista Tiago de Aragão aponta que Flávio Bolsonaro e Lula irão disputar o segundo turno com visões muito diferentes sobre o Mercosul. Mas antes, vamos no Linha Direta ao Rio de Janeiro. A enviada especial da RFI ao Brasil detalha o resultado da votação desse domingo.
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10: Os resultados do primeiro turno das eleições de 2026 no Brasil revelaram tendências importantes para a política brasileira. O pleito mobilizou 158 milhões e 700 mil eleitores aptos a votar em todo o país, para escolher presidente da República, governadores, senadores, deputados federais e deputados estaduais e distritais. Para analisar a abstenção recorde, o avanço da direita nos estados e no Senado e os cenários para o segundo turno entre Lula e Flávio Bolsonaro, vamos conversar com Márcia Bechara. Bom dia, Márcia. Qual é a primeira leitura que nós podemos fazer dos resultados dessas eleições gerais de 2026?
4: Bom dia. A principal leitura é que essa eleição produziu mais continuidades do que rupturas. A polarização entre Lula e Flávio Bolsonaro permaneceu como eixo central da disputa. O Nordeste continuou sendo o principal reduto do petismo e a direita manteve sua força no Sul, no Centro-Oeste e em parte do Sudeste. Ao mesmo tempo, houve um fortalecimento institucional importante do campo conservador. Enquanto a corrida presidencial ficou indefinida e seguiu para o segundo turno, o PL ampliou sua presença no Senado e passou a controlar a maior bancada da casa. Isso tem relevância porque o Senado participa de decisões estratégicas para o funcionamento do Estado brasileiro, desde indicações para tribunais superiores até a sabatina de autoridades. Em outras palavras, o primeiro turno deixou claro que a disputa pelo Planalto continua aberta, mas também mostrou que a direita saiu das urnas com uma posição muito mais robusta nas estruturas de poder do país.
10: A abstenção recorde é um dado relevante, não?
4: Sem dúvida, a abstenção foi um dos principais fatos políticos dessa eleição. Mais de 33 milhões de eleitores deixaram de comparecer às urnas, o maior contingente absoluto de ausentes já registrado numa eleição presidencial brasileira. O dado é especialmente relevante porque ocorreu numa disputa extremamente polarizada entre dois candidatos que dominaram praticamente todo o debate político nacional. Isso sugere que a polarização continua mobilizando suas bases mais fiéis, mas não consegue necessariamente reengajar uma parcela importante da população que permanece distante da política institucional. Esses eleitores ausentes formam uma espécie de força silenciosa da eleição. Eles não aparecem nos votos válidos, mas podem se tornar decisivos no segundo turno, caso parte deles volte às urnas no dia 25 de outubro.
10: O bolsonarismo também se manifestou no voto para governador.
4: Exatamente. O resultado para os governos estaduais sugere que a força eleitoral de Flávio Bolsonaro não ficou restrita à disputa presidencial. A direita ampliou presença ao conquistar ou manter governos estaduais importantes, consolidando estruturas administrativas, orçamentárias e partidárias que vão permanecer ativas até 2030. Por outro lado, o campo lulista preservou seus principais bastiões no Nordeste, especialmente na Bahia, no Ceará ou no Piauí. Dos 19 governos definidos já no primeiro turno, 10 ficaram com candidatos conservadores, incluindo vitórias em estados estratégicos como São Paulo, Santa Catarina, Rio Grande do Sul, Rondônia, Roraima, Mato Grosso e Mato Grosso do Sul.
10: O que se pode projetar, Márcia, para o segundo turno?
4: Nesse momento, a tendência é de uma disputa aberta e altamente competitiva para o segundo turno. Flávio Bolsonaro chega à segunda etapa com a vantagem de ter liderado o primeiro turno e de contar com um ambiente político favorável criado pelo avanço dos conservadores nos estados e no Senado. Lula, por sua vez, manteve uma base eleitoral muito sólida no Nordeste e continua competitivo em estados decisivos, principalmente Minas Gerais, tradicionalmente considerado um termômetro da eleição presidencial. Por isso, ainda é cedo para falar em favoritismo claro. A principal variável das próximas semanas pode ser justamente a capacidade de mobilização. Mais do que conquistar eleitores dos candidatos derrotados, Lula e Flávio Bolsonaro terão de convencer quem não participou da primeira votação. Se a abstenção recorde voltar a ocupar o centro do debate, ela poderá ser um dos fatores determinantes para definir quem chegará ao Palácio do Planalto em janeiro de 2027.
10: Obrigada, Márcia Bechara, enviada especial da RFI ao Rio de Janeiro.
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1: Adriana Brandão.
0: A imprensa francesa desta segunda-feira repercute em peso o resultado da eleição brasileira desse domingo. Todas as matérias destacam a vantagem surpresa de Flávio Bolsonaro no primeiro turno. Libération informa que o candidato de extrema-direita superou o presidente Lula por 2 pontos. Em sua primeira candidatura presidencial, Flávio Bolsonaro esteve muito perto de uma vitória já no primeiro turno. Se o filho do ex-presidente Jair Bolsonaro vencer no segundo segundo turno em 25 de outubro, o Brasil se juntará à onda conservadora que, incentivada pelo presidente americano Donald Trump, conquistou vitórias em vários países da América Latina, indica Liberación. Le Figaro diz que a votação de Flávio Bolsonaro surpreendeu porque as sondagens apontavam uma leve vantagem para Lula até a véspera da eleição. Assim como em 2018, os institutos de pesquisa subestimaram a força da direita, diz o jornal conservador. Segundo Le Parisien, o herdeiro de Bolsonaro está prestes a vencer o desafio contra Lula. Para o Le Monde, Lula pagou o preço do descontentamento dos eleitores. O resultado confirma de forma contundente que o bolsonarismo continua vivo no Brasil. E a vantagem de Flávio Bolsonaro nas urnas foi um choque para o campo progressista brasileiro. Além da vitória do candidato do PL no primeiro turno, as eleições legislativas confirmaram uma onda à direita que as pesquisas de opinião não haviam previsto, informa o Le Monde. O Les Echos salienta que o avanço do candidato do PL é ainda mais notável porque ele superou os resultados obtidos pelo PAI em 2018 e em 2022. O Lacroix acredita que Flávio Bolsonaro aparece como favorito para o segundo turno. Os eleitores dos demais candidatos, todos com menos de 3% dos votos, tendem majoritariamente para a direita.
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1: Adriana Moisés.
10: O Brasil saiu das urnas com um cenário de forte polarização entre esquerda e direita, mas diferentemente de 2022, desta vez foi o bolsonarismo que terminou o primeiro turno à frente de Lula. O PL, partido do senador Flávio Bolsonaro, ampliou seu poder institucional e a abstenção recorde de 33 milhões e 400 mil eleitores levanta dúvidas sobre quem conseguirá mobilizar os milhões de eleitores que ficaram em casa. O cientista político Gaspar Estrada, membro da unidade de Sul Global da London School of Economics, está ao vivo conosco para avaliar os resultados deste primeiro turno. Bem-vindo à RFI, Gaspar.
11: Olá, um prazer estar com você e os ouvintes da RFI Brasil.
10: Gaspar, as pesquisas apontavam Lula à frente até a reta final. Ao que você atribui o resultado que deu vantagem e vitória no primeiro turno a Flávio Bolsonaro?
11: Olha, se a gente analisar os resultados das eleições passadas com o movimento bolsonarista já presente, quer dizer, 2018 e 2022, a gente percebe que, de modo geral, as pesquisas subestimam o eleitor bolsonarista na reta final. E nós temos evidência que, entre o sábado, quer dizer, a véspera da eleição e o resultado, o candidato à presidência, seja Jair ou nesse caso o Flávio, sempre tem entre 2 e 7 pontos de diferença. Então, segundo a pesquisa, essa subestimação foi de novo confirmada, segundo a pesquisa, né? Então, há muito claramente essa situação onde as pesquisas erram em estimar o número dos eleitores do bolsonarismo. Não foi o caso do Lula. O Lula ficou mais ou menos na faixa que era indicada para as pesquisas.
10: Agora, o presidente Lula afirmou em seu discurso, após a publicação dos resultados, que ele ficou surpreso. Foi um erro de avaliação dele, da campanha. Onde é que ele pode ir buscar

0: porque demonstra que há uma força que hoje tem o maior poder político no Brasil, e isso está no bolsonarismo. Porque o Senado, não só é uma eleição, como você mencionou, que os senadores têm prerrogativas muito grandes, mas são eleitos por 8 anos. Quer dizer que a consequência política disso vai além do mandato Flávio Bolsonaro. Por outro lado, a gente está também assistindo na Câmara as consequências da mudança e da reforma eleitoral que aconteceu em 2016 e que tinha como objetivo diminuir o tamanho das bancadas, diminuir a fragmentação partidária. E nós estamos vendo isso nesta eleição, com um número efetivo de partidos políticos representados que vai diminuir com relação à legislatura anterior. No entanto, quem é o maior beneficiário político desta situação é o bolsonarismo, com um resultado recorde na Câmara dos Deputados de 121 deputados, o que não existe no Brasil desde 1994.
1: Muito forte. Uma última pergunta, Gabriel. O fato de a maioria dos políticos citados no caso Master ter sido reeleita significa que os escândalos de corrupção e de outros favorecimentos, enfim, isso não tem mais peso para o eleitor brasileiro?
0: Ele tem mais em um eleitorado bem particular, que é o eleitor bolsonarista. Quando o escândalo de corrupção chega no bolsonarismo, isso não é uma variável realmente forte para explicar o voto. Mas quando é na oposição ao Partido dos Trabalhadores, aí sim, essa corrupção tem um resultado prático.
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3: Tiago de Aragão.
4: Na França, o acordo com o Mercosul sempre pareceu um problema só dos europeus. Tratores parados em Paris, agricultores jogando batatas e um governo prometendo defender o campo, acima de tudo, em Bruxelas e em qualquer lugar do mundo. Mas esse acordo ele tem dois lados. E o lado brasileiro, que é o mais importante do lado de cá, vai às urnas no dia 25 de outubro para um segundo turno entre o presidente Lula e o senador Flávio Bolsonaro. O acordo União Europeia-Mercosul já está funcionando desde o dia 1º de maio. Ainda de forma provisória, mas o comércio já começou a crescer e de forma bastante rápida. De maio a agosto, o Brasil vendeu mais de 20 bilhões de dólares para a Europa, quase 25% a mais do que um ano antes. Já as vendas europeias para o Brasil cresceram bem menos, mas num número ainda considerado relevante. Nem todo esse crescimento ele vem diretamente desse acordo, mas o agronegócio brasileiro já conta com o acordo da União Europeia para as projeções futuras. E os europeus eles também têm muito em jogo. Suas empresas têm 276 bilhões de euros investidos no Brasil. E o que elas mais querem é previsibilidade, saber que as regras não vão mudar de uma hora para outra. Do lado brasileiro, a parte burocrática já acabou. O Congresso aprovou o acordo, o presidente assinou o decreto em abril e a eleição não vai mudar isso. O que a eleição decide é outra coisa. É o quanto o próximo governo vai defender o acordo quando surgirem os problemas, e eles vão surgir. E que lugar a Europa vai ter na política externa do Brasil é um outro ponto de interrogação muito importante. Na Europa, o caminho ainda é um pouco mais longo. O Parlamento Europeu decidiu pedir a opinião da Justiça Europeia sobre o acordo. Essa votação foi apertada, apenas 10 votos de diferença para pedir essa opinião da Justiça Europeia. E essa resposta só deve sair a partir do meio do ano que vem. A Polônia também tentou suspender o acordo na Justiça. Perdeu, no último dia 29, mas essa discussão de fundo ela vai seguir aberta por bastante tempo, pelo menos até o meio do ano que vem. Por isso esse calendário ele acaba importando tanto. Quem assumir o governo brasileiro em janeiro vai negociar com Bruxelas justamente no ano em que a Justiça Europeia dará sua resposta e o ano em que a França vai escolher um novo presidente. A França, é importante lembrar, é o ponto mais importante para esse acordo seguir adiante, já que tem sido o país que foi o mais importante para impedir que esse acordo andasse para frente. Os dois candidatos, Lula e Bolsonaro, eles pensam no Mercosul de formas diferentes. Lula vê o bloco como a principal ferramenta de integração econômica do Brasil.

e não quer transformá-lo apenas numa zona de comércio. Às vezes vai até além de uma ferramenta de integração econômica para uma ferramenta de integração política. Flávio Bolsonaro não fala do Mercosul no seu programa de governo, mas, num documento enviado ao governo americano, ele defendeu mudar algumas regras do bloco para que o Brasil possa fechar um acordo sozinho com os Estados Unidos, um acordo bilateral. Em fevereiro, numa entrevista para uma televisão francesa, ele também acabou elogiando o acordo com os europeus. Bruxelas já deu seu recado. O responsável pelo comércio na União Europeia, Maros Sefcovic, lembrou que o Brasil assinou um acordo por conta própria. Ou seja, mesmo que o Mercosul mude, o compromisso do Brasil continua de pé. A Europa, aliás, acaba de fechar um entendimento com Washington para limitar as tarifas americanas. Então ela não pede ao Brasil que escolha entre Europa e Estados Unidos, já que ela mesmo não acaba escolhendo entre Europa, entre Estados Unidos e Mercosul. O que ela quer saber é se o Brasil vai tratar esse acordo como prioridade. Não a prioridade, mas uma prioridade, ou como mais uma opção entre várias. O maior risco, no fundo, está na própria Europa. França, Itália e Polônia têm eleições em 2027. E nos três países, esse acordo virou um teste de quanto o governo protege o agricultor. Enquanto a política discute, os problemas práticos já apareceram, mas isso ainda vai se esticar até o meio do ano que vem.

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1: Paris, 5 de outubro de 2026. Vamos aos destaques do noticiário internacional desta segunda-feira. Prêmio Nobel de Medicina de 2026 foi concedido ao neurologista americano Karl Deisseroth e aos alemães Peter Hegmann e Georg Nagel. O trio foi premiado pelas descobertas e avanços relacionados aos canais iônicos ativados pela luz e a optogenética. Esse método permite demonstrar como as células nervosas moldam as memórias, as emoções e os comportamentos no cérebro, anunciou o Comitê Nobel. O anúncio foi feito em Estocolmo, marcando a abertura da temporada dos Prêmios Nobel de 2026. Até 12 de outubro, os vencedores dos outros 5 prêmios, Medicina, Física, Química, Literatura, Paz e Economia, serão anunciados diariamente. Primeiro-ministro espanhol Pedro Sánchez convoca eleições antecipadas para 29 de novembro. O anúncio surpresa foi feito na manhã desta segunda-feira, 3 dias depois da rejeição no Congresso das medidas do governo destinadas a enfrentar a crise da moradia na Espanha. As próximas eleições legislativas no país estavam inicialmente previstas para meados de 2027. O líder socialista no poder desde 2018 espera conquistar nas urnas uma maioria parlamentar mais ampla e progressista para implementar suas reformas. Centenas de manifestantes estão acampados há mais de uma semana no centro de Madrid contra a especulação imobiliária e em defesa do direito a uma moradia digna na Espanha. A imprensa francesa repercute nesta segunda-feira em peso o resultado da eleição brasileira desse domingo. Todas as matérias destacam a vantagem surpresa de Flávio Bolsonaro no primeiro turno. O senador do PL superou o presidente Lula por 2 pontos. Ele obteve 47,6% dos votos, 0,06% dos votos contra 45,12% do petista. Em sua primeira candidatura presidencial, o filho do ex-presidente de extrema-direita esteve muito perto de uma vitória já no primeiro turno, aponta Libération. Para o Le Monde, Lula pagou o preço do descontentamento dos eleitores. O resultado confirma que o bolsonarismo continua forte no Brasil e a vantagem de Flávio Bolsonaro nas urnas foi um choque para o campo progressista brasileiro. Lula tem 3 semanas para tentar reverter a desvantagem. A tarefa é considerada difícil por analistas.

0: Em Paris, 11 horas e 30 minutos, 6 horas e 30 minutos em Brasília. Bom dia.
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0: Manhã de sol, 18 graus. Atenção aos destaques desta segunda-feira, 5 de outubro de 2026. Imprensa francesa destaca a liderança surpresa de Flávio Bolsonaro no primeiro turno da eleição presidencial no Brasil. Primeiro-ministro espanhol Pedro Sánchez convoca eleições antecipadas para 29 de novembro após rejeição de medidas contra a crise de moradia na Espanha. Temporada do Nobel de 2026 começa nesta segunda-feira com o prêmio de medicina. Estes e outros assuntos a seguir. O primeiro-ministro israelense Benjamin Netanyahu foi o primeiro líder internacional a reagir ao resultado do primeiro turno da eleição presidencial no Brasil. Ele desejou nesta segunda-feira uma grande vitória ao senador conservador Flávio Bolsonaro, que liderou a votação. Boa sorte, estou ansioso para restabelecer a extraordinária amizade entre Israel e o Brasil, escreveu Netanyahu no X. A imprensa francesa repercute em peso o resultado da eleição brasileira desse domingo. Todas as matérias destacam a vantagem surpresa de Flávio Bolsonaro no primeiro turno. O senador do PL superou o presidente Lula por 2 pontos. Ele obteve 47,06% dos votos contra 45,12% do petista. Em sua primeira candidatura presidencial, o filho do ex-presidente de extrema-direita esteve muito perto de uma vitória. Já no primeiro turno, aponta Libération, o senador comemorou o resultado, demonstrando confiança em uma vitória final em 25 de outubro. Vamos ouvi-lo.
2: Eu estou muito satisfeito porque muitos institutos de pesquisa davam a gente atrás, os nossos trackings davam a gente na frente, como aconteceu, com uma chance real de que nós tivéssemos uma vitória no primeiro turno. Foi por muito pouco, mas eu fiquei muito feliz com a quantidade de brasileiros que foram às ruas, foram às urnas, melhor dizendo, para se manifestarem, não se omitiram, porque queriam essa mudança.
0: Para o jornal francês Le Monde, Lula pagou o preço do descontentamento dos eleitores. O resultado confirma que o bolsonarismo continua forte no Brasil e a vantagem de Flávio Bolsonaro nas urnas foi um choque para o campo progressista brasileiro. Lula tem 3 semanas para tentar reverter a desvantagem. A tarefa é considerada difícil por analistas, mas o presidente candidato já está em campanha para o segundo turno.
3: Eu confesso para vocês que eu estava convencido que eu ia ganhar as eleições no primeiro turno. Mas a gente tem o segundo turno, e o segundo turno é a hora da prova dos 9. É a hora da gente mostrar a verdadeira fotografia do Brasil de hoje e o Brasil que a gente quer. Então, a partir de amanhã, a gente começa uma nova campanha.
0: Apesar da vantagem de Flávio Bolsonaro, a disputa ainda está em aberto devido ao número recorde de abstencionistas no primeiro turno, como nos conta a nossa enviada especial ao Brasil, Márcia Bechara.
4: Flávio Bolsonaro chega à segunda etapa com a vantagem de ter liderado o primeiro turno e de contar com um ambiente político favorável, criado pelo avanço dos conservadores nos estados e no Senado. Lula, por sua vez, manteve uma base eleitoral muito sólida no Nordeste e continua competitivo em estados decisivos, principalmente Minas Gerais, tradicionalmente considerado um termômetro da eleição presidencial. Por isso, ainda é cedo para falar em favoritismo claro. A principal variável das próximas semanas pode ser justamente a capacidade de mobilização. Mais do que conquistar eleitores dos candidatos derrotados, Lula e Flávio Bolsonaro terão de convencer quem não participou da primeira votação. Se a abstenção recorde voltar a ocupar o centro do debate, ela poderá ser um dos fatores determinantes para definir quem chegará ao Palácio do Planalto em janeiro de 2027.
0: O voto dos brasileiros no exterior não deve surpreender no segundo turno e deve repetir o resultado desse domingo. Lula venceu com vantagem na maioria dos países, como na França. Em Paris, o candidato do PT teve 78% dos votos. Em Marselha, no sul da França, a vantagem foi ainda maior, com 82,37% dos votos para o petista. A abstenção foi alta, acima de 60%. A repórter Vitória Barreto acompanhou a votação em Paris.
5: O consulado brasileiro alugou um espaço muito maior para acolher os mais de 27 mil eleitores. mas nem todos compareceram, a abstenção foi grande. O maior movimento foi logo no início da manhã, com filas que dobraram vários quarteirões da capital francesa. Mas a votação fluiu rapidamente, como constataram vários eleitores.
6: Foi bem rápido, a organização foi super boa, ficaram bem preparados.
7: Super organizado, eu fiquei mesmo impressionada, porque eu cheguei, achei que ia ficar 5 horas esperando, como na última eleição, mas foi super rápido.
5: Segundo o embaixador Fábio Marzano, foram constatados poucos problemas neste primeiro turno.
8: 3 urnas que nós tivemos que trocar, o TSE mandou urnas de contingência, tudo resolvido.
5: De Paris, Vitória Barreto para RFI Brasil.
0: O primeiro-ministro espanhol, Pedro Sánchez, convocou eleições antecipadas para 29 de novembro. O anúncio surpresa foi feito na manhã desta segunda-feira, 3 dias depois da rejeição das medidas de seu governo destinadas a enfrentar a crise da moradia na Espanha. As próximas eleições legislativas no país estavam inicialmente previstas para meados de 2027. O líder socialista, no poder desde 2018, espera, com as eleições antecipadas, conquistar uma maioria parlamentar mais ampla e progressista para implementar suas reformas. Centenas de manifestantes estão acampados há mais de uma semana na Puerta del Sol, no centro de Madrid, contra a especulação imobiliária e em defesa do direito a uma moradia digna. Entre 400 e 500 escolas de ensino médio permanecerão fechadas, total ou parcialmente, nesta segunda-feira na França. Na véspera de um novo dia de protesto, a mobilização dos estudantes continua forte e o governo decidiu suspender as aulas nos estabelecimentos onde não há segurança garantida. Iniciado em meados de setembro na região parisiense, o movimento se espalhou na semana passada a todo o país, marcado pela multiplicação de incidentes. Acidentes violentos e confrontos com as forças de segurança. A temporada do Nobel de 2026 começa nesta segunda-feira com o Prêmio de Medicina. As pesquisas sobre os hormônios que regulam o apetite estão entre as favoritas dos observadores para a premiação deste ano. Essas pesquisas que abriram caminho para medicamentos para a perda de peso, como o Ozempic e o Mounjaro. Os vencedores dos 6 prêmios Nobel, Medicina, Física, Química, Literatura, Paz e Economia serão anunciados diariamente de hoje até 12 de outubro.
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0: São 11 horas e 38 minutos em Paris, 6 horas e 38 minutos em Brasília. Seguindo o nosso programa, a resenha da imprensa francesa desta segunda-feira destaca a surpresa da vitória de Flávio Bolsonaro no primeiro turno da eleição presidencial brasileira. O RF convida Gaspar Estrada, o cientista político, analisa os resultados da eleição de domingo no Brasil. Na crônica de política internacional O Mundo Agora, o analista Tiago de Aragão aponta que Flávio Bolsonaro e Lula irão disputar o segundo turno com visões muito diferentes sobre o Mercosul. Mas antes, vamos no Linha Direta ao Rio de Janeiro. A enviada especial da RFI ao Brasil detalha o resultado da votação desse domingo.
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10: Os resultados do primeiro turno das eleições de 2026 no Brasil revelaram tendências importantes para a política brasileira. O pleito mobilizou 158 milhões e 700 mil eleitores aptos a votar em todo o país, para escolher presidente da República, governadores, senadores, deputados federais e deputados estaduais e distritais. Para analisar a abstenção recorde, o avanço da direita nos estados e no Senado e os cenários para o segundo turno entre Lula e Flávio Bolsonaro, vamos conversar com Márcia Bechara. Bom dia, Márcia. Qual é a primeira leitura que nós podemos fazer dos resultados dessas eleições gerais de 2026?
11: Bom,
4: Bom dia. A principal leitura é que essa eleição produziu mais continuidades do que rupturas. A polarização entre Lula e Flávio Bolsonaro permaneceu como eixo central da disputa. O Nordeste continuou sendo o principal reduto do petismo e a direita manteve sua força no Sul, no Centro-Oeste e em parte do Sudeste. Ao mesmo tempo, houve um fortalecimento institucional importante do campo conservador. Enquanto a corrida presidencial ficou indefinida e seguiu para o segundo turno, o PL ampliou sua presença no Senado e passou a controlar a maior bancada da casa. Isso tem relevância porque o Senado participa de decisões estratégicas para o funcionamento do Estado brasileiro, desde indicações para tribunais superiores até a sabatina de autoridades. Em outras palavras, o primeiro turno deixou claro que a disputa pelo Planalto continua aberta, mas também mostrou que a direita saiu das urnas com uma posição muito mais robusta nas estruturas de poder do país.
10: A abstenção recorde é um dado relevante, não?
4: Sem dúvida, a abstenção foi um dos principais fatos políticos dessa eleição. Mais de 33 milhões de eleitores deixaram de comparecer às urnas, o maior contingente absoluto de ausentes já registrado numa eleição presidencial brasileira. O dado é especialmente relevante porque ocorreu numa disputa extremamente polarizada entre dois candidatos que dominaram praticamente todo o debate político nacional. Isso sugere que a polarização continua mobilizando suas bases mais fiéis, mas não consegue necessariamente reengajar uma parcela importante da população que permanece distante da política institucional. Esses eleitores ausentes formam uma espécie de força silenciosa da eleição. Eles não aparecem nos votos válidos, mas podem se tornar decisivos no segundo turno, caso parte deles volte às urnas no dia 25 de outubro.
10: O bolsonarismo também se manifestou no voto para governador.
4: Exatamente. O resultado para os governos estaduais sugere que a força eleitoral de Flávio Bolsonaro não ficou restrita à disputa presidencial. A direita ampliou presença ao conquistar ou manter governos estaduais importantes, consolidando estruturas administrativas, orçamentárias e partidárias que vão permanecer ativas até 2030. Por outro lado, o campo lulista preservou seus principais bastiões no Nordeste, especialmente na Bahia, no Ceará ou no Piauí. Dos 19 governos definidos já no primeiro turno, 10 ficaram com candidatos conservadores, incluindo vitórias em estados estratégicos como São Paulo, Santa Catarina, Rio Grande do Sul, Rondônia, Roraima, Mato Grosso e Mato Grosso do Sul.
10: O que se pode projetar, Márcia, para o segundo turno?
4: Nesse momento, a tendência é de uma disputa aberta e altamente competitiva para o segundo turno. Flávio Bolsonaro chega à segunda etapa com a vantagem de ter liderado o primeiro turno e de contar com um ambiente político favorável criado pelo avanço dos conservadores nos estados e no Senado. Lula, por sua vez, manteve uma base eleitoral muito sólida no Nordeste e continua competitivo em estados decisivos, principalmente Minas Gerais, tradicionalmente considerado um termômetro da eleição presidencial. Por isso, ainda é cedo para falar em favoritismo claro. A principal variável das próximas semanas pode ser justamente a capacidade de mobilização. Mais do que conquistar eleitores dos candidatos derrotados, Lula e Flávio Bolsonaro terão de convencer quem não participou da primeira votação. Se a abstenção recorde voltar a ocupar o centro do debate, ela poderá ser um dos fatores determinantes para definir quem chegará ao Palácio do Planalto em janeiro de 2027.
10: Obrigada, Márcia Bechara, enviada especial da RFI ao Rio de Janeiro.
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0: A imprensa francesa desta segunda-feira repercute em peso o resultado da eleição brasileira desse domingo. Todas as matérias destacam a vantagem surpresa de Flávio Bolsonaro no primeiro turno. Libération informa que o candidato de extrema-direita superou o presidente Lula por 2 pontos. Em sua primeira candidatura presidencial, Flávio Bolsonaro esteve muito perto de uma vitória já no primeiro turno. Se o filho do ex-presidente Jair Bolsonaro vencer no segundo segundo turno em 25 de outubro, o Brasil se juntará à onda conservadora que, incentivada pelo presidente americano Donald Trump, conquistou vitórias em vários países da América Latina, indica Liberation. Le Figaro diz que a votação de Flávio Bolsonaro surpreendeu porque as sondagens apontavam uma leve vantagem para Lula até a véspera da eleição. Assim como em 2018, os institutos de pesquisa subestimaram a força da direita, diz o jornal conservador. Segundo Le Parisien, o herdeiro de Bolsonaro está prestes a vencer o desafio contra Lula. Para o Le Monde, Lula pagou o preço do descontentamento dos eleitores. O resultado confirma de forma contundente que o bolsonarismo continua vivo no Brasil. E a vantagem de Flávio Bolsonaro nas urnas foi um choque para o campo progressista brasileiro. Além da vitória do candidato do PL no primeiro turno, as eleições legislativas confirmaram uma onda à direita que as pesquisas de opinião não haviam previsto, informa o Le Monde. O Les Echos salienta que o avanço do candidato do PL é ainda mais notável porque ele superou os resultados obtidos pelo PAI em 2018 e em 2022. O Lacroix acredita que Flávio Bolsonaro aparece como favorito para o segundo turno. Os eleitores dos demais candidatos, todos com menos de 3% dos votos, tendem majoritariamente para a direita.
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1: Adriana Moisés.
10: O Brasil saiu das urnas com um cenário de forte polarização entre esquerda e direita, mas diferentemente de 2022, desta vez foi o bolsonarismo que terminou o primeiro turno à frente de Lula. O PL, partido do senador Flávio Bolsonaro, ampliou seu poder institucional e a abstenção recorde de 33 milhões e 400 mil eleitores levanta dúvidas sobre quem conseguirá mobilizar os milhões de eleitores que ficaram em casa. O cientista político Gaspar Estrada, membro da Unidade de Sul Global da London School of Economics, está ao vivo conosco para avaliar os resultados deste primeiro turno. Bem-vindo à RFI, Gaspar.
11: Olá, um prazer estar com você e os ouvintes da RFI Brasil.
10: Gaspar, as pesquisas apontavam Lula à frente até a reta final. Ao que você atribui o resultado que deu vantagem e vitória no primeiro turno a Flávio Bolsonaro?
11: Olha, se a gente analisar os resultados das eleições passadas com o movimento bolsonarista já presente, quer dizer, 2018 e 2022, a gente percebe que, de modo geral, as pesquisas subestimam o eleitor bolsonarista na reta final. E nós temos evidência que entre o sábado, quer dizer, a véspera da eleição e o resultado, o candidato à presidência, seja Jair ou nesse caso Flávio, sempre tem entre 2 e 7 pontos de diferença. Então, segundo a pesquisa, essa subestimação foi de novo confirmada, segundo a pesquisa, né? Então, há muito claramente essa situação onde as pesquisas erram em estimar o número dos eleitores do bolsonarismo. Não foi o caso do Lula. O Lula ficou mais ou menos na faixa que era indicada para as pesquisas.
10: Agora, o presidente Lula afirmou em seu discurso, após a publicação dos resultados, que ele ficou surpreso. Foi um erro de avaliação dele, da campanha. Onde é que ele pode ir buscar votos para reverter esse resultado do primeiro turno?
11: Sim, eu considero que houve um erro de avaliação da campanha, pensando que isso seria mais uma eleição de continuidade do que de mudança. Por que eu digo isso? Porque o próprio slogan da campanha do presidente Lula, que é o Brasil pronto para mais, sinaliza justamente uma vontade de continuidade com as políticas públicas atuais. Agora, o que demonstra essa eleição, e em particular no legislativo, é que um grande sentimento de mudança. E é por isso que eu acho que desde meados de setembro, a campanha do presidente Dilma percebeu que havia um problema e começou a incorporar aos poucos o discurso de mudança. Mas é evidente que isso hoje é insuficiente. Ser uma chacoalhada geral e uma mudança de rota no discurso para apontar em que o governo e o presidente Lula podem mudar a vida positivamente, é claro que esse desfecho será negativo para o governo.
10: Será difícil. O empresariado já disse que está com o Flávio Bolsonaro. Agora, como você falou, o fortalecimento do PL no Senado, por exemplo, com a maior bancada da casa, influência nas indicações ao Supremo, autoridades do Banco Central, processos de impeachment, tudo isso representa apenas uma vitória eleitoral da direita ou pode indicar uma mudança mais profunda no equilíbrio institucional e político do Brasil nos próximos anos.
11: É claro que esse resultado é muito significativo politicamente, porque demonstra que há uma força que hoje tem o maior poder político no Brasil, e isso está no bolsonarismo. Porque o Senado não só é uma eleição, como você mencionou, que os senadores têm prerrogativas muito grandes, mas são eleitos por 8 anos. Quer dizer que a consequência política disso vai além do mandato do Flávio Bolsonaro. Por outro lado, a gente está também assistindo na Câmara as consequências da mudança e da reforma eleitoral que aconteceu em 2016 e que tinha como objetivo diminuir o tamanho das bancadas, diminuir a fragmentação partidária. E nós estamos vendo isso nesta eleição, com um número efetivo de partidos políticos representados que vai diminuir com relação à legislatura anterior. No entanto, quem é o maior beneficiário político desta situação é o bolsonarismo, com um resultado recorde na Câmara dos Deputados de 121 deputados, o que não existe no Brasil desde 1994.
10: Muito forte. Uma última pergunta, Gabriel. O fato de a maioria dos políticos citados no caso Master ter sido reeleita significa que os escândalos de corrupção e de outros favorecimentos, enfim, isso não tem mais peso para o eleitor brasileiro?
11: Ele tem, mas em um eleitorado bem particular, que é o eleitor bolsonarista. Quando o escândalo de corrupção chega no bolsonarismo, isso não é uma variável realmente forte para explicar o voto. Mas quando é na oposição ao Partido dos Trabalhadores, aí sim, essa corrupção tem resultado prático.
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12: Tiago de Aragão.
13: Na França, o acordo com o Mercosul sempre pareceu um problema só dos europeus. Tratores parados em Paris, agricultores jogando batatas e um governo prometendo defender o campo, acima de tudo, em Bruxelas e em qualquer lugar do mundo. Mas esse acordo ele tem dois lados. E o lado brasileiro, que é o mais importante do lado de cá, vai às urnas no dia 25 de outubro para um segundo turno entre o presidente Lula e o senador Flávio Bolsonaro. O acordo União Europeia-Mercosul já está funcionando desde o dia 1º de maio, ainda de forma provisória, mas o comércio já começou a crescer e de forma bastante rápida. De maio a agosto, o Brasil vendeu mais de 20 bilhões de dólares para a Europa, quase 25% a mais do que um ano antes. Já as vendas europeias para o Brasil cresceram bem menos, mas num número ainda considerado relevante. Nem todo esse crescimento ele vem diretamente desse acordo, mas o agronegócio brasileiro já conta com o acordo da União Europeia para as projeções futuras. E os europeus eles também têm muito em jogo. Suas empresas têm 276 bilhões de euros investidos no Brasil. E o que elas mais querem é previsibilidade, saber que as regras não vão mudar de uma hora para outra. Do lado brasileiro, a parte burocrática já acabou. O Congresso aprovou o acordo, o presidente assinou o decreto em abril e a eleição não vai mudar isso. O que a eleição decide é outra coisa. É o quanto o próximo governo vai defender o acordo quando surgirem os problemas, e eles vão surgir. E que lugar a Europa vai ter na política externa do Brasil é um outro ponto de interrogação muito importante. Na Europa, o caminho ainda é um pouco mais longo. O Parlamento Europeu decidiu pedir a opinião da Justiça Europeia sobre o acordo. Essa votação foi apertada, apenas 10 votos de diferença para pedir essa opinião da Justiça Europeia. E essa resposta só deve sair a partir do meio do ano que vem. A Polônia também tentou suspender o acordo na Justiça. perdeu no último dia 29, mas essa discussão de fundo ela vai seguir aberta por bastante tempo, pelo menos até o meio do ano que vem. Por isso esse calendário ele acaba importando tanto. Quem assumiu o governo brasileiro em janeiro vai negociar com Bruxelas justamente no ano em que a Justiça Europeia dará sua resposta e o ano em que a França vai escolher um novo presidente. A França, é importante lembrar, é o ponto mais importante para esse acordo seguir adiante, já que tem sido o país que foi o mais importante para impedir que esse acordo andasse para frente. Os dois candidatos, Lula e Bolsonaro, eles pensam no Mercosul de formas diferentes. Lula vê o bloco como a principal ferramenta de integração econômica do Brasil e não quer transformá-lo apenas numa zona de comércio. Às vezes vai até além de uma ferramenta de integração econômica para uma ferramenta de integração política. Flávio Bolsonaro não fala do Mercosul no seu programa de governo, mas, num documento enviado ao governo americano, ele defendeu mudar algumas regras do bloco para que o Brasil possa fechar um acordo sozinho com os Estados Unidos, um acordo bilateral. Em fevereiro, numa entrevista para uma televisão francesa, ele também acabou elogiando o acordo com os europeus. Bruxelas já deu seu recado. O responsável pelo comércio na União Europeia, Maros Sefcovic, lembrou que o Brasil assinou o acordo por conta própria. Ou seja, mesmo que o Mercosul mude, o compromisso do Brasil continua de pé. A Europa, aliás, acaba de fechar o entendimento com Washington para limitar as tarifas americanas. Então ela não pede ao Brasil que escolha entre Europa e Estados Unidos, já que ela mesma não acaba escolhendo entre Estados Unidos e Mercosul. O que ela quer saber é se o Brasil vai tratar esse acordo como prioridade. Não a prioridade, mas uma prioridade, ou como mais uma opção entre várias. O maior risco, no fundo, está na própria Europa. França, Itália e Polônia têm eleições em 2027. E nos três países, esse acordo virou um teste de quanto o governo protege o agricultor. Enquanto a política discute, os problemas práticos já apareceram, mas isso ainda vai se esticar até o meio do ano que vem.

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1: Paris, 5 de outubro de 2026. Vamos aos destaques do noticiário internacional desta segunda-feira. Prêmio Nobel de Medicina de 2026 foi concedido ao neurologista americano Karl Deisseroth e aos alemães Peter Hegmann e Georg Nagel. O trio foi premiado pelas descobertas e avanços relacionados aos canais iônicos ativados pela luz e a optogenética. Esse método permite demonstrar como as células nervosas moldam as memórias, as emoções e os comportamentos no cérebro, anunciou o Comitê Nobel. O anúncio foi feito em Estocolmo, marcando a abertura da temporada dos Prêmios Nobel de 2026. Até 12 de outubro, os vencedores dos outros 5 prêmios, Medicina, Física, Química, Literatura, Paz e Economia, serão anunciados diariamente. Primeiro-ministro espanhol Pedro Sánchez convoca eleições antecipadas para 29 de novembro. O anúncio surpresa foi feito na manhã desta segunda-feira, 3 dias depois da rejeição no Congresso das medidas do governo destinadas a enfrentar a crise da moradia na Espanha. As próximas eleições legislativas no país estavam inicialmente previstas para meados de 2027. O líder socialista no poder desde 2018 espera conquistar nas urnas uma maioria parlamentar mais ampla e progressista para implementar suas reformas. Centenas de manifestantes estão acampados há mais de uma semana no centro de Madrid contra a especulação imobiliária e em defesa do direito a uma moradia digna na Espanha. A imprensa francesa repercute nesta segunda-feira em peso o resultado da eleição brasileira desse domingo. Todas as matérias destacam a vantagem surpresa de Flávio Bolsonaro no primeiro turno. O senador do PL superou o presidente Lula por 2 pontos. Ele obteve 47,6% dos votos, 0,06% dos votos, contra 45,12% do petista. Em sua primeira candidatura presidencial, o filho do ex-presidente de extrema-direita esteve muito perto de uma vitória já no primeiro turno, aponta Libération. Para o Le Monde, Lula pagou o preço do descontentamento dos eleitores. O resultado confirma que o bolsonarismo continua forte no Brasil e a vantagem de Flávio Bolsonaro nas urnas foi um choque para o campo progressista brasileiro. Lula tem 3 semanas para tentar reverter a desvantagem. A tarefa é considerada difícil por analistas.

0: em Paris, 11 horas e 30 minutos, 6 horas e 30 minutos em Brasília. Bom dia.
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0: Manhã de sol, 18 graus. Atenção aos destaques desta segunda-feira, 5 de outubro de 2026. Imprensa francesa destaca a liderança surpresa de Flávio Bolsonaro no primeiro turno da eleição presidencial no Brasil. Primeiro-ministro espanhol Pedro Sánchez convoca eleições antecipadas para 29 de novembro após rejeição de medidas contra a crise de moradia na Espanha. Temporada do Nobel de 2026 começa nesta segunda-feira com o prêmio de medicina. Estes e outros assuntos a seguir. O primeiro-ministro israelense Benjamin Netanyahu foi o primeiro líder internacional a reagir ao resultado do primeiro turno da eleição presidencial no Brasil. Ele desejou nesta segunda-feira uma grande vitória ao senador conservador Flávio Bolsonaro, que liderou a votação. Boa sorte, estou ansioso para restabelecer a extraordinária amizade entre Israel e o Brasil, escreveu Netanyahu no X. A imprensa francesa repercute em peso o resultado da eleição brasileira desse domingo. Todas as matérias destacam a vantagem surpresa de Flávio Bolsonaro no primeiro turno. O senador do PL superou o presidente Lula por 2 pontos. Ele obteve 47,06% dos votos contra 45,12% do petista. Em sua primeira candidatura presidencial, o filho do ex-presidente de extrema-direita esteve muito perto de uma vitória. Já no primeiro turno, aponta a Libération, o senador comemorou o resultado, demonstrando confiança em uma vitória final em 25 de outubro. Vamos ouvi-lo.
2: Eu estou muito satisfeito porque muitos institutos de pesquisa davam a gente atrás, os nossos trackings davam a gente na frente, como aconteceu, com uma chance real de que nós tivéssemos uma vitória no primeiro turno. Foi por muito pouco, mas eu fiquei muito feliz com a quantidade de brasileiros que foram às ruas, foram às urnas, melhor dizendo, para se manifestarem, não se omitiram, porque queriam essa mudança.
0: Para o jornal francês Le Monde, Lula pagou o preço do descontentamento dos eleitores. O resultado confirma que o bolsonarismo continua forte no Brasil e a vantagem de Flávio Bolsonaro nas urnas foi um choque para o campo progressista brasileiro. Lula tem 3 semanas para tentar reverter a desvantagem. A tarefa é considerada difícil por analistas, mas o presidente candidato já está em campanha para o segundo turno.
3: Eu confesso para vocês que eu estava convencido que eu ia ganhar as eleições no primeiro turno. Mas a gente tem o segundo turno, e o segundo turno é a hora da prova dos 9. É a hora da gente mostrar a verdadeira fotografia do Brasil de hoje e o Brasil que a gente quer. Então, a partir de amanhã, a gente começa uma nova campanha.
0: Apesar da vantagem de Flávio Bolsonaro, a disputa ainda está em aberto devido ao número recorde de abstencionistas no primeiro turno, como nos conta a nossa enviada especial ao Brasil, Márcia Bechara.
4: Flávio Bolsonaro chega à segunda etapa com a vantagem de ter liderado o primeiro turno e de contar com um ambiente político favorável, criado pelo avanço dos conservadores nos estados e no Senado. Lula, por sua vez, manteve uma base eleitoral muito sólida no Nordeste e continua competitivo em estados decisivos, principalmente Minas Gerais, tradicionalmente considerado um termômetro da eleição presidencial. Por isso, ainda é cedo para falar em favoritismo claro. A principal variável das próximas semanas pode ser justamente a capacidade de mobilização. Mais do que conquistar eleitores dos candidatos derrotados, Lula e Flávio Bolsonaro terão de convencer quem não participou da primeira votação. Se a abstenção recorde voltar a ocupar o centro do debate, ela poderá ser um dos fatores determinantes para definir quem chegará ao Palácio do Planalto em janeiro de 2027.
0: O voto dos brasileiros no exterior não deve surpreender no segundo turno e deve repetir o resultado desse domingo. Lula venceu com vantagem na maioria dos países, como na França. Em Paris, o candidato do PT teve 78% dos votos. Em Marselha, no sul da França, a vantagem foi ainda maior, com 82,37% dos votos para o petista. A abstenção foi alta, acima de 60%. A repórter Vitória Barreto acompanhou a votação em Paris.
5: O consulado brasileiro alugou um espaço muito maior para acolher os mais de 27 mil eleitores. mas nem todos compareceram, a abstenção foi grande. O maior movimento foi logo no início da manhã, com filas que dobraram vários quarteirões da capital francesa. Mas a votação fluiu rapidamente, como constataram vários eleitores.
6: Foi bem rápido, a organização foi super boa, ficaram bem preparados.
7: Super organizado, eu fiquei mesmo impressionada, porque eu cheguei, achei que ia ficar 5 horas esperando, como na última eleição, mas foi super rápido.
5: Segundo o embaixador Fábio Marzano, foram constatados poucos problemas neste primeiro turno.
8: 3 urnas que nós tivemos que trocar, o TSE mandou urnas de contingência, tudo resolvido.
5: De Paris, Vitória Barreto para RFI Brasil.
0: O primeiro-ministro espanhol, Pedro Sánchez, convocou eleições antecipadas para 29 de novembro. O anúncio surpresa foi feito na manhã desta segunda-feira, 3 dias depois da rejeição das medidas de seu governo destinadas a enfrentar a crise da moradia na Espanha. As próximas eleições legislativas no país estavam inicialmente previstas para meados de 2027. O líder socialista, no poder desde 2018, espera, com as eleições antecipadas, conquistar uma maioria parlamentar mais ampla e progressista para implementar suas reformas. Centenas de manifestantes estão acampados há mais de uma semana na Puerta del Sol, no centro de Madrid, contra a especulação imobiliária e em defesa do direito a uma moradia digna. Entre 400 e 500 escolas de ensino médio permanecerão fechadas, total ou parcialmente, nesta segunda-feira na França. Na véspera de um novo dia de protesto, a mobilização dos estudantes continua forte e o governo decidiu suspender as aulas nos estabelecimentos onde não há segurança garantida. Iniciado em meados de setembro na região parisiense, o movimento se espalhou na semana passada a todo o país, marcado pela multiplicação de incidentes. Acidentes violentos e confrontos com as forças de segurança. A temporada do Nobel de 2026 começa nesta segunda-feira com o Prêmio de Medicina. As pesquisas sobre os hormônios que regulam o apetite estão entre as favoritas dos observadores para a premiação deste ano. Essas pesquisas que abriram caminho para medicamentos para a perda de peso, como o Ozempic e o Mounjaro. Os vencedores dos 6 prêmios Nobel, Medicina, Física, Química, Literatura, Paz e Economia serão anunciados diariamente de hoje até 12 de outubro.
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0: São 11 horas e 38 minutos em Paris, 6 horas e 38 minutos em Brasília. Seguindo o nosso programa, a resenha da imprensa francesa desta segunda-feira destaca a surpresa da vitória de Flávio Bolsonaro no primeiro turno da eleição presidencial brasileira. O RF convida Gaspar Estrada, o cientista político, analisa os resultados da eleição de domingo no Brasil. Na crônica de política internacional O Mundo Agora, o analista Tiago de Aragão aponta que Flávio Bolsonaro e Lula irão disputar o segundo turno com visões muito diferentes sobre o Mercosul. Mas antes, vamos no Linha Direta ao Rio de Janeiro. A enviada especial da RFI ao Brasil detalha o resultado da votação desse domingo.
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10: Os resultados do primeiro turno das eleições de 2026 no Brasil revelaram tendências importantes para a política brasileira. O pleito mobilizou 158 milhões e 700 mil eleitores aptos a votar em todo o país, para escolher presidente da República, governadores, senadores, deputados federais e deputados estaduais e distritais. Para analisar a abstenção recorde, o avanço da direita nos estados e no Senado e os cenários para o segundo turno entre Lula e Flávio Bolsonaro, vamos conversar com Márcia Bechara. Bom dia, Márcia. Qual é a primeira leitura que nós podemos fazer dos resultados dessas eleições gerais de 2026?
4: Bom dia. A principal leitura é que essa eleição produziu mais continuidades do que rupturas. A polarização entre Lula e Flávio Bolsonaro permaneceu como eixo central da disputa. O Nordeste continuou sendo o principal reduto do petismo e a direita manteve sua força no Sul, no Centro-Oeste e em parte do Sudeste. Ao mesmo tempo, houve um fortalecimento institucional importante do campo conservador. Enquanto a corrida presidencial ficou indefinida e seguiu para o segundo turno, o PL ampliou sua presença no Senado e passou a controlar a maior bancada da casa. Isso tem relevância porque o Senado participa de decisões estratégicas para o funcionamento do Estado brasileiro, desde indicações para tribunais superiores até a sabatina de autoridades. Em outras palavras, o primeiro turno deixou claro que a disputa pelo Planalto continua aberta, mas também mostrou que a direita saiu das urnas com uma posição muito mais robusta nas estruturas de poder do país.
10: A abstenção recorde é um dado relevante, não?
4: Sem dúvida, a abstenção foi um dos principais fatos políticos dessa eleição. Mais de 33 milhões de eleitores deixaram de comparecer às urnas, o maior contingente absoluto de ausentes já registrado numa eleição presidencial brasileira. O dado é especialmente relevante porque ocorreu numa disputa extremamente polarizada entre dois candidatos que dominaram praticamente todo o debate político nacional. Isso sugere que a polarização continua mobilizando suas bases mais fiéis, mas não consegue necessariamente reengajar uma parcela importante da população que permanece distante da política institucional. Esses eleitores ausentes formam uma espécie de força silenciosa da eleição. Eles não aparecem nos votos válidos, mas podem se tornar decisivos no segundo turno, caso parte deles volte às urnas no dia 25 de outubro.
10: O bolsonarismo também se manifestou no voto para governador.
4: Exatamente. O resultado para os governos estaduais sugere que a força eleitoral de Flávio Bolsonaro não ficou restrita à disputa presidencial. A direita ampliou presença ao conquistar ou manter governos estaduais importantes, consolidando estruturas administrativas, orçamentárias e partidárias que vão permanecer ativas até 2030. Por outro lado, o campo lulista preservou seus principais bastiões no Nordeste, especialmente na Bahia, no Ceará ou no Piauí. Dos 19 governos definidos já no primeiro turno, 10 ficaram com candidatos conservadores, incluindo vitórias em estados estratégicos como São Paulo, Santa Catarina, Rio Grande do Sul, Rondônia, Roraima, Mato Grosso e Mato Grosso do Sul.
10: O que se pode projetar, Márcia, para o segundo turno?
4: Nesse momento, a tendência é de uma disputa aberta e altamente competitiva para o segundo turno. Flávio Bolsonaro chega à segunda etapa com a vantagem de ter liderado o primeiro turno e de contar com um ambiente político favorável criado pelo avanço dos conservadores nos estados e no Senado. Lula, por sua vez, manteve uma base eleitoral muito sólida no Nordeste e continua competitivo em estados decisivos, principalmente Minas Gerais, tradicionalmente considerado um termômetro da eleição presidencial. Por isso, ainda é cedo para falar em favoritismo claro. A principal variável das próximas semanas pode ser justamente a capacidade de mobilização. Mais do que conquistar eleitores dos candidatos derrotados, Lula e Flávio Bolsonaro terão de convencer quem não participou da primeira votação. Se a abstenção recorde voltar a ocupar o centro do debate, ela poderá ser um dos fatores determinantes para definir quem chegará ao Palácio do Planalto em janeiro de 2027.
10: Obrigada, Márcia Bechara, enviada especial da RFI ao Rio de Janeiro.
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0: A imprensa francesa desta segunda-feira repercute em peso o resultado da eleição brasileira desse domingo. Todas as matérias destacam a vantagem surpresa de Flávio Bolsonaro no primeiro turno. Libération informa que o candidato de extrema-direita superou o presidente Lula por 2 pontos. Em sua primeira candidatura presidencial, Flávio Bolsonaro esteve muito perto de uma vitória já no primeiro turno. Se o filho do ex-presidente Jair Bolsonaro vencer no segundo segundo turno em 25 de outubro, o Brasil se juntará à onda conservadora que, incentivada pelo presidente americano Donald Trump, conquistou vitórias em vários países da América Latina, indica Liberation. Le Figaro diz que a votação de Flávio Bolsonaro surpreendeu porque as sondagens apontavam uma leve vantagem para Lula até a véspera da eleição. Assim como em 2018, os institutos de pesquisa subestimaram a força da direita, diz o jornal conservador. Segundo Le Parisien, o herdeiro de Bolsonaro está prestes a vencer o desafio contra Lula. Para o Le Monde, Lula pagou o preço do descontentamento dos eleitores. O resultado confirma de forma contundente que o bolsonarismo continua vivo no Brasil. E a vantagem de Flávio Bolsonaro nas urnas foi um choque para o campo progressista brasileiro. Além da vitória do candidato do PL no primeiro turno, as eleições legislativas confirmaram uma onda à direita que as pesquisas de opinião não haviam previsto, informa o Le Monde. O Les Echos salienta que o avanço do candidato do PL é ainda mais notável porque ele superou os resultados obtidos pelo PAI em 2018 e em 2022. O Lacroix acredita que Flávio Bolsonaro aparece como favorito para o segundo turno. Os eleitores dos demais candidatos, todos com menos de 3% dos votos, tendem majoritariamente para a direita.
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1: Adriana Moisés.
10: O Brasil saiu das urnas com um cenário de forte polarização entre esquerda e direita, mas diferentemente de 2022, desta vez foi o bolsonarismo que terminou o primeiro turno à frente de Lula. O PL, partido do senador Flávio Bolsonaro, ampliou seu poder institucional e a abstenção recorde de 33 milhões e 400 mil eleitores levanta dúvidas sobre quem conseguirá mobilizar os milhões de eleitores que ficaram em casa. O cientista político Gaspar Estrada, membro da Unidade de Sul Global da London School of Economics, está ao vivo conosco para avaliar os resultados deste primeiro turno. Bem-vindo à RFI, Gaspar.
11: Olá, um prazer estar com você e os ouvintes da RFI Brasil.
10: Gaspar, as pesquisas apontavam Lula à frente até a reta final. Ao que você atribui o resultado que deu vantagem e vitória no primeiro turno a Flávio Bolsonaro?
11: Olha, se a gente analisar os resultados das eleições passadas com o movimento bolsonarista já presente, quer dizer, 2018 e 2022, a gente percebe que, de modo geral, as pesquisas subestimam o eleitor bolsonarista na reta final. E nós temos evidência que entre o sábado, quer dizer, a véspera da eleição e o resultado, o candidato à presidência, seja Jair ou nessa classe o Flávio, sempre tem entre 2 e 7 pontos de diferença. Então, segundo a pesquisa, essa subestimação foi de novo confirmada, segundo a pesquisa, né? Então, há muito claramente essa situação onde as pesquisas erram em estimar o número dos eleitores do bolsonarismo. Não foi o caso do Lula. Lula ficou mais ou menos na faixa que era indicada para as pesquisas.
10: Agora, o presidente Lula afirmou em seu discurso, após a publicação dos resultados, que ele ficou surpreso. Foi um erro de avaliação dele, da campanha. Onde é que ele pode ir buscar votos para reverter esse resultado do primeiro turno?
11: Sim, eu considero que houve um erro de avaliação da campanha, pensando que isso seria mais uma eleição de continuidade do que de mudança. Por que que eu digo isso? Porque o próprio slogan da campanha do presidente Lula, que é o Brasil pronto para mais, sinaliza justamente uma vontade de continuidade com as políticas públicas atuais. Agora, o que demonstra essa eleição, e em particular no legislativo, é que um grande sentimento de mudança. E é por isso que eu acho que desde meados de setembro, a campanha do presidente Lula percebeu que havia um problema e começou a incorporar aos poucos o discurso de mudança. Mas é evidente que isso hoje é insuficiente. Ser uma chacoalhada geral e uma mudança de rota no discurso para apontar em que o governo e o presidente Lula podem mudar a vida positivamente, é claro que esse desfecho será negativo para o governo.
10: Será difícil. O empresariado já disse que está com o Flávio Bolsonaro. Agora, como você falou, o fortalecimento do PL no Senado, por exemplo, com a maior bancada da casa, influência nas indicações ao Supremo, autoridades do Banco Central, processos de impeachment, tudo isso representa apenas uma vitória eleitoral da direita ou pode indicar uma mudança mais profunda no equilíbrio institucional e político do Brasil nos próximos anos.
11: É claro que esse resultado é muito significativo politicamente, porque demonstra que há uma força que hoje tem o maior poder político no Brasil, e isso está no bolsonarismo. Porque o Senado não só é uma eleição politicamente, porque demonstra que há uma força que hoje tem o maior poder político no Brasil, e isso está no bolsonarismo. Porque o Senado não só é uma eleição, como você mencionou, que os senadores têm prerrogativas

0: em um eleitorado bem particular, que é o eleitor bolsonarista. Quando o escândalo de corrupção chega no bolsonarismo, isso não é uma variável realmente forte para explicar o voto. Mas quando é na oposição ao Partido dos Trabalhadores, aí sim, essa corrupção tem um resultado prático.
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2: Tiago de Aragão.
3: Na França, o acordo com o Mercosul sempre pareceu um problema só dos europeus. Tratores parados em Paris, agricultores jogando batatas e um governo prometendo defender o campo, acima de tudo, em Bruxelas e em qualquer lugar do mundo. Mas esse acordo ele tem dois lados. E o lado brasileiro, que é o mais importante do lado de cá, vai às urnas no dia 25 de outubro para um segundo turno entre o presidente Lula e o senador Flávio Bolsonaro. O acordo União Europeia-Mercosul já está funcionando desde o dia 1º de maio, ainda de forma provisória, mas o comércio já começou a crescer e de forma bastante rápida. De maio a agosto, o Brasil vendeu mais de 20 bilhões de dólares para a Europa, quase 25% a mais do que um ano antes. Já as vendas europeias para o Brasil cresceram bem menos, mas num número ainda considerado relevante. Nem todo esse crescimento ele vem diretamente desse acordo, mas o agronegócio brasileiro já conta com o acordo da União Europeia para as projeções futuras. E os europeus eles também têm muito em jogo. Suas empresas têm 276 bilhões de euros investidos no Brasil. E o que elas mais querem é previsibilidade, saber que as regras não vão mudar de uma hora para outra. Do lado brasileiro, a parte burocrática já acabou. O Congresso aprovou o acordo, o presidente assinou o decreto em abril e a eleição não vai mudar isso. O que a eleição decide é outra coisa. É o quanto o próximo governo vai defender o acordo quando surgirem os problemas, e eles vão surgir. E que lugar a Europa vai ter na política externa do Brasil é um outro ponto de interrogação muito importante. Na Europa, o caminho ainda é um pouco mais longo. O Parlamento Europeu decidiu pedir a opinião da Justiça Europeia sobre o acordo. Essa votação foi apertada, apenas 10 votos de diferença para pedir essa opinião da Justiça Europeia. E essa resposta só deve sair a partir do meio do ano que vem. A Polônia também tentou suspender o acordo na Justiça. Perdeu no último dia 29, mas essa discussão de fundo ela vai seguir aberta por bastante tempo, pelo menos até o meio do ano que vem. Por isso esse calendário ele acaba importando tanto. Quem assumir o governo brasileiro em janeiro vai negociar com Bruxelas justamente no ano em que a Justiça Europeia dará sua resposta e o ano em que a França vai escolher um novo presidente. A França, é importante lembrar, é o ponto mais importante para esse acordo seguir adiante, já que tem sido o país que foi o mais importante para impedir que esse acordo andasse para frente. Os dois candidatos, Lula e Bolsonaro, eles pensam no Mercosul de formas diferentes. Lula vê o bloco como a principal ferramenta de integração econômica do Brasil e não quer transformá-lo apenas numa zona de comércio. Às vezes vai até além de uma ferramenta de integração econômica para uma ferramenta de integração política. Flávio Bolsonaro não fala do Mercosul no seu programa de governo, mas num documento enviado ao governo americano, ele defendeu mudar algumas regras do bloco para que o Brasil possa fechar um acordo sozinho com os Estados Unidos, um acordo bilateral. Em fevereiro, numa entrevista para uma televisão francesa, ele também acabou elogiando o acordo com os europeus. Bruxelas já deu seu recado. O responsável pelo comércio na União Europeia, Maros Sefcovic, lembrou que o Brasil assinou o acordo por conta própria. Ou seja, mesmo que o Mercosul mude, o compromisso do Brasil continua de pé. A Europa, aliás, acaba de fechar um entendimento com Washington para limitar as tarifas americanas. Então ela não pede ao Brasil que escolha entre Europa e Estados Unidos, já que ela mesma não acaba escolhendo entre Estados Unidos e Mercosul. O que ela quer saber é se o Brasil vai tratar esse acordo como prioridade. Não a prioridade, mas uma prioridade, ou como mais uma opção entre várias. O maior risco, no fundo, está na própria Europa. França, Itália e Polônia têm eleições em 2027. E nos três países, esse acordo virou um teste de quanto o governo protege o agricultor. Enquanto a política discute, os problemas práticos já apareceram, mas isso ainda vai se esticar até o meio.

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1: Paris, 5 de outubro de 2026. Vamos aos destaques do noticiário internacional desta segunda-feira. Prêmio Nobel de Medicina de 2026 foi concedido ao neurologista americano Karl Deisseroth e aos alemães Peter Hegmann e Georg Nagel. O trio foi premiado pelas descobertas e avanços relacionados aos canais iônicos ativados pela luz e a optogenética. Esse método permite demonstrar como as células nervosas moldam as memórias, as emoções e os comportamentos no cérebro, anunciou o Comitê Nobel. O anúncio foi feito em Estocolmo, marcando a abertura da temporada dos Prêmios Nobel de 2026. Até 12 de outubro, os vencedores dos outros 5 prêmios, Medicina, Física, Química, Literatura, Paz e Economia, serão anunciados diariamente. Primeiro-ministro espanhol Pedro Sánchez convoca eleições antecipadas para 29 de novembro. O anúncio surpresa foi feito na manhã desta segunda-feira, 3 dias depois da rejeição no Congresso das medidas do governo destinadas a enfrentar a crise da moradia na Espanha. As próximas eleições legislativas no país estavam inicialmente previstas para meados de 2027. O líder socialista no poder desde 2018 espera conquistar nas urnas uma maioria parlamentar mais ampla e progressista para implementar suas reformas. Centenas de manifestantes estão acampados há mais de uma semana no centro de Madrid contra a especulação imobiliária e em defesa do direito a uma moradia digna na Espanha. A imprensa francesa repercute nesta segunda-feira em peso o resultado da eleição brasileira desse domingo. Todas as matérias destacam a vantagem surpresa de Flávio Bolsonaro no primeiro turno. O senador do PL superou o presidente Lula por 2 pontos. Ele obteve 47,6% dos votos, 0,06% dos votos, contra 45,12% do petista. Em sua primeira candidatura presidencial, o filho do ex-presidente de extrema-direita esteve muito perto de uma vitória já no primeiro turno, aponta Libération. Para o Le Monde, Lula pagou o preço do descontentamento dos eleitores. O resultado confirma que o bolsonarismo continua forte no Brasil e a vantagem de Flávio Bolsonaro nas urnas foi um choque para o campo progressista brasileiro. Lula tem 3 semanas para tentar reverter a desvantagem. A tarefa é considerada difícil por analistas.

0: Em Paris, 11 horas e 30 minutos, 6 horas e 30 minutos em Brasília. Bom dia.
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0: Manhã de sol, 18 graus. Atenção aos destaques desta segunda-feira, 5 de outubro de 2026. Imprensa francesa destaca a liderança surpresa de Flávio Bolsonaro no primeiro turno da eleição presidencial no Brasil. Primeiro-ministro espanhol, Pedro Sánchez, convoca eleições antecipadas para 29 de novembro após rejeição de medidas contra a crise de moradia na Espanha. Temporada do Nobel de 2026 começa nesta segunda-feira com o Prêmio de Medicina. Estes e outros assuntos a seguir. O primeiro-ministro israelense Benjamin Netanyahu foi o primeiro líder internacional a reagir ao resultado do primeiro turno da eleição presidencial no Brasil. Ele desejou nesta segunda-feira uma grande vitória ao senador conservador Flávio Bolsonaro, que liderou a votação. Boa sorte, estou ansioso para restabelecer a extraordinária amizade entre Israel e o Brasil, escreveu Netanyahu no X. A imprensa francesa repercute em peso o resultado da eleição brasileira desse domingo. Todas as matérias destacam a vantagem surpresa de Flávio Bolsonaro no primeiro turno. O senador do PL superou o presidente Lula por 2 pontos. Ele obteve 47,06% dos votos contra 45,12% do petista. Em sua primeira candidatura presidencial, o filho do ex-presidente de extrema-direita esteve muito perto de uma vitória. Já no primeiro turno, aponta a Libération, o senador comemorou o resultado, demonstrando confiança em uma vitória final em 25 de outubro. Vamos ouvi-lo.
2: Eu estou muito satisfeito porque muitos institutos de pesquisa davam a gente atrás, os nossos tracks davam a gente na frente, como aconteceu, com uma chance real de que nós tivéssemos uma vitória no primeiro turno. Foi por muito pouco, mas eu fiquei muito feliz com a quantidade de brasileiros que foram às ruas, foram às urnas, melhor dizendo, para se manifestarem, não se omitiram, porque queriam essa mudança.
0: Para o jornal francês Le Monde, Lula pagou o preço do descontentamento dos eleitores. O resultado confirma que o bolsonarismo continua forte no Brasil e a vantagem de Flávio Bolsonaro nas urnas foi um choque para o campo progressista brasileiro. Lula tem 3 semanas para tentar reverter a desvantagem. A tarefa é considerada difícil por analistas, mas o presidente candidato já está em campanha para o segundo turno.
3: Eu confesso para vocês que eu estava convencido que eu ia ganhar as eleições no primeiro turno. Mas a gente tem o segundo turno, e o segundo turno é a hora da prova dos 9. É a hora da gente mostrar a verdadeira fotografia do Brasil de hoje e o Brasil que a gente quer. Então, a partir de amanhã, a gente começa uma nova campanha.
0: Apesar da vantagem de Flávio Bolsonaro, a disputa ainda está em aberto devido ao número recorde de abstencionistas no primeiro turno, como nos conta a nossa enviada especial ao Brasil, Márcia Bechara.
4: Flávio Bolsonaro chega à segunda etapa com a vantagem de ter liderado o primeiro turno e de contar com um ambiente político favorável, criado pelo avanço dos conservadores nos estados e no Senado. Lula, por sua vez, manteve uma base eleitoral muito sólida no Nordeste e continua competitivo em estados decisivos, principalmente Minas Gerais, tradicionalmente considerado um termômetro da eleição presidencial. Por isso, ainda é cedo para falar em favoritismo claro. A principal variável das próximas semanas pode ser justamente a capacidade de mobilização. Mais do que conquistar eleitores dos candidatos derrotados, Lula e Flávio Bolsonaro terão de convencer quem não participou da primeira votação. Se a abstenção recorde voltar a ocupar o centro do debate, ela poderá ser um dos fatores determinantes para definir quem chegará ao Palácio do Planalto em janeiro de 2027.
0: O voto dos brasileiros no exterior não deve surpreender no segundo turno e deve repetir o resultado desse domingo. Lula venceu com vantagem na maioria dos países, como na França. Em Paris, o candidato do PT teve 78% dos votos. Em Marselha, no sul da França, a vantagem foi ainda maior, com 82,37% dos votos para o petista. A abstenção foi alta, acima de 60%. A repórter Vitória Barreto acompanhou a votação em Paris.
5: O consulado brasileiro alugou um espaço muito maior para acolher os mais de 27 mil eleitores. mas nem todos compareceram, a abstenção foi grande. O maior movimento foi logo no início da manhã, com filas que dobraram vários quarteirões da capital francesa. Mas a votação fluiu rapidamente, como constataram vários eleitores.
6: Foi bem rápido, a organização foi super boa, ficaram bem preparados.
7: Super organizado, eu fiquei mesmo impressionada, porque eu cheguei, achei que ia ficar 5 horas esperando como na última eleição, mas foi super rápido.
5: Segundo o embaixador Fábio Marzano, foram constatados poucos problemas neste primeiro turno.
8: 3 urnas que nós tivemos que trocar, o TSE mandou urnas de contingência, tudo resolvido.
5: De Paris, Vitória Barreto para RFI Brasil.
0: O primeiro-ministro espanhol, Pedro Sánchez, convocou eleições antecipadas para 29 de novembro. O anúncio surpresa foi feito na manhã desta segunda-feira, 3 dias depois da rejeição das medidas de seu governo destinadas a enfrentar a crise da moradia na Espanha. As próximas eleições legislativas no país estavam inicialmente previstas para meados de 2027. O líder socialista, no poder desde 2018, espera, com as eleições antecipadas, conquistar uma maioria parlamentar mais ampla e progressista para implementar suas reformas. Centenas de manifestantes estão acampados há mais de uma semana na Puerta del Sol, no centro de Madrid, contra a especulação imobiliária e em defesa do direito a uma moradia digna. Entre 400 e 500 escolas de ensino médio permanecerão fechadas, total ou parcialmente, nesta segunda-feira na França. Na véspera de um novo dia de protesto, a mobilização dos estudantes continua forte e o governo decidiu suspender as aulas nos estabelecimentos onde não há segurança garantida. Iniciado em meados de setembro na região parisiense, o movimento se espalhou na semana passada a todo o país, marcado pela multiplicação de incidentes. Incidentes violentos e confrontos com as forças de segurança. A temporada do Nobel de 2026 começa nesta segunda-feira com o Prêmio de Medicina. As pesquisas sobre os hormônios que regulam o apetite estão entre as favoritas dos observadores para a premiação deste ano. Essas pesquisas que abriram caminho para medicamentos para a perda de peso, como o Ozempic e o Mounjaro. Os vencedores dos 6 prêmios Nobel, Medicina, Física, Química, Literatura, Paz e Economia, serão anunciados diariamente de hoje até 12 de outubro.
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0: São 11 horas e 38 minutos em Paris, 6 horas e 38 minutos em Brasília. Seguindo o nosso programa, a resenha da imprensa francesa desta segunda-feira destaca a surpresa da vitória de Flávio Bolsonaro no primeiro turno da eleição presidencial brasileira. O RFI convida Gaspar Estrada, o cientista político, analisa os resultados da eleição de domingo no Brasil. Na crônica de política internacional O Mundo Agora, o analista Tiago de Aragão aponta que Flávio Bolsonaro e Lula irão disputar o segundo turno com visões muito diferentes sobre o Mercosul. Mas antes, vamos no Linha Direta ao Rio de Janeiro. A enviada especial da RFI ao Brasil detalha o resultado da votação desse domingo.
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10: Os resultados do primeiro turno das eleições de 2026 no Brasil revelaram tendências importantes para a política brasileira. O pleito mobilizou 158 milhões e 700 mil eleitores aptos a votar em todo o país, para escolher presidente da República, governadores, senadores, deputados federais e deputados estaduais e distritais. Para analisar a abstenção recorde, o avanço da direita nos estados e no Senado e os cenários para o segundo turno entre Lula e Flávio Bolsonaro, vamos conversar com Márcia Bechara. Bom dia, Márcia. Qual é a primeira leitura que nós podemos fazer dos resultados dessas eleições gerais de 2026?
4: Bom dia. A principal leitura é que essa eleição produziu mais continuidades do que rupturas. A polarização entre Lula e Flávio Bolsonaro permaneceu como eixo central da disputa. O Nordeste continuou sendo o principal reduto do petismo e a direita manteve sua força no Sul, no Centro-Oeste e em parte do Sudeste. Ao mesmo tempo, houve um fortalecimento institucional importante do campo conservador. Enquanto a corrida presidencial ficou indefinida e seguiu para o segundo turno, o PL ampliou sua presença no Senado e passou a controlar a maior bancada da casa. Isso tem relevância porque o Senado participa de decisões estratégicas para o funcionamento do Estado brasileiro, desde indicações para tribunais superiores até a sabatina de autoridades. Em outras palavras, o primeiro turno deixou claro que a disputa pelo Planalto continua aberta, mas também mostrou que a direita saiu das urnas com uma posição muito mais robusta nas estruturas de poder do país.
10: A abstenção recorde é um dado relevante, não?
4: Sem dúvida, a abstenção foi um dos principais fatos políticos dessa eleição. Mais de 33 milhões de eleitores deixaram de comparecer às urnas, o maior contingente absoluto de ausentes já registrado numa eleição presidencial brasileira. O dado é especialmente relevante porque ocorreu numa disputa extremamente polarizada entre dois candidatos que dominaram praticamente todo o debate político nacional. Isso sugere que a polarização continua mobilizando suas bases mais fiéis, mas não consegue necessariamente reengajar uma parcela importante da população que permanece distante da política institucional. Esses eleitores ausentes formam uma espécie de força silenciosa da eleição. Eles não aparecem nos votos válidos, mas podem se tornar decisivos no segundo turno, caso parte deles volte às urnas no dia 25 de outubro.
10: O bolsonarismo também se manifestou no voto para governador.
4: Exatamente. O resultado para os governos estaduais sugere que a força eleitoral de Flávio Bolsonaro não ficou restrita à disputa presidencial. A direita ampliou presença ao conquistar ou manter governos estaduais importantes, consolidando estruturas administrativas, orçamentárias e partidárias que vão permanecer ativas até 2030. Por outro lado, o campo lulista preservou seus principais bastiões no Nordeste, especialmente na Bahia, no Ceará ou no Piauí. Dos 19 governos definidos já no primeiro turno, 10 ficaram com candidatos conservadores, incluindo vitórias em estados estratégicos como São Paulo, Santa Catarina, Rio Grande do Sul, Rondônia, Roraima, Mato Grosso e Mato Grosso do Sul.
10: O que se pode projetar, Márcia, para o segundo turno?
4: Nesse momento, a tendência é de uma disputa aberta e altamente competitiva para o segundo turno. Flávio Bolsonaro chega à segunda etapa com a vantagem de ter liderado o primeiro turno e de contar com um ambiente político favorável criado pelo avanço dos conservadores nos estados e no Senado. Lula, por sua vez, manteve uma base eleitoral muito sólida no Nordeste e continua competitivo em estados decisivos, principalmente Minas Gerais, tradicionalmente considerado um termômetro da eleição presidencial. Por isso, ainda é cedo para falar em favoritismo claro. A principal variável das próximas semanas pode ser justamente a capacidade de mobilização. Mais do que conquistar eleitores dos candidatos derrotados, Lula e Flávio Bolsonaro terão de convencer quem não participou da primeira votação. Se a abstenção recorde voltar a ocupar o centro do debate, ela poderá ser um dos fatores determinantes para definir quem chegará ao Palácio do Planalto em janeiro de 2027.
10: Obrigada, Márcia Bechara, enviada especial da RFI ao Rio de Janeiro.
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0: A imprensa francesa desta segunda-feira repercute em peso o resultado da eleição brasileira desse domingo. Todas as matérias destacam a vantagem surpresa de Flávio Bolsonaro no primeiro turno. Libération informa que o candidato de extrema-direita superou o presidente Lula por 2 pontos. Em sua primeira candidatura presidencial, Flávio Bolsonaro esteve muito perto de uma vitória já no primeiro turno. Se o filho do ex-presidente Jair Bolsonaro vencer no segundo segundo turno em 25 de outubro, o Brasil se juntará à onda conservadora que, incentivada pelo presidente americano Donald Trump, conquistou vitórias em vários países da América Latina, indica Liberación. Le Figaro diz que a votação de Flávio Bolsonaro surpreendeu porque as sondagens apontavam uma leve vantagem para Lula até a véspera da eleição. Assim como em 2018, os institutos de pesquisa subestimaram a força da direita, diz o jornal conservador. Segundo Le Parisien, o herdeiro de Bolsonaro está prestes a vencer o desafio contra Lula. Para o Le Monde, Lula pagou o preço do descontentamento dos eleitores. O resultado confirma de forma contundente que o bolsonarismo continua vivo no Brasil. E a vantagem de Flávio Bolsonaro nas urnas foi um choque para o campo progressista brasileiro. Além da vitória do candidato do PL no primeiro turno, as eleições legislativas confirmaram uma onda à direita que as pesquisas de opinião não haviam previsto, informa o Le Monde. O Leseco salienta que o avanço do candidato do PL é ainda mais notável porque ele superou os resultados obtidos pelo pai em 2018 e em 2022. O Lacroix acredita que Flávio Bolsonaro aparece como favorito para o segundo turno. Os eleitores dos demais candidatos, todos com menos de 3% dos votos, tendem majoritariamente para a direita.
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1: Adriana Moisés.
10: O Brasil saiu das urnas com um cenário de forte polarização entre esquerda e direita, mas diferentemente de 2022, desta vez foi o bolsonarismo que terminou o primeiro turno à frente de Lula. O PL, partido do senador Flávio Bolsonaro, ampliou seu poder institucional e a abstenção recorde de 33 milhões e 400 mil eleitores levanta dúvidas sobre quem conseguirá mobilizar os milhões de eleitores que ficaram em casa. O cientista político Gaspar Estrada, membro da unidade de Sul Global da London School of Economics, está ao vivo conosco para avaliar os resultados deste primeiro turno. Bem-vindo à RFI, Gaspar.
12: Olá, um prazer estar com você e os ouvintes da RFI Brasil.
10: Gaspar, as pesquisas apontavam Lula à frente até a reta final. Ao que você atribui o resultado que deu vantagem e vitória no primeiro turno a Flávio Bolsonaro?
12: Olha, se a gente analisar os resultados das eleições passadas com o movimento bolsonarista já presente, quer dizer, 2018 e 2022, a gente percebe que, de modo geral, as pesquisas subestimam o eleitor bolsonarista na reta final. E nós temos evidência que entre o sábado, quer dizer, a véspera da eleição e o resultado, o candidato à presidência, seja Jair ou nessa classe o Flávio, sempre tem entre 2 e 7 pontos de diferença. Então, segundo a pesquisa, essa subestimação foi de novo confirmada segundo a pesquisa, né? Então, há muito claramente essa situação onde as pesquisas erram em estimar o número dos eleitores do bolsonarismo. Não foi o caso do Lula. Lula ficou mais ou menos na faixa que era indicada para as pesquisas.
10: Agora, o presidente Lula afirmou em seu discurso, após a publicação dos resultados, que ele ficou surpreso. Foi um erro de avaliação dele, da campanha. Onde é que ele pode ir buscar votos para reverter esse resultado do primeiro turno?
12: Sim, eu considero que houve um erro de avaliação da campanha, pensando que isso seria mais uma eleição de continuidade do que de mudança. Por que que eu digo isso? Porque o próprio slogan da campanha do presidente Lula, que é o Brasil pronto para mais, sinaliza justamente uma vontade de continuidade com as políticas públicas atuais. Agora, o que demonstra essa eleição, e em particular no legislativo, é que um grande sentimento de mudança. E é por isso que eu acho que desde meados de setembro, a campanha do presidente Dilma percebeu que havia um problema e começou a incorporar aos poucos o discurso de mudança. Mas é evidente que isso hoje é insuficiente. Ser uma chacoalhada geral e uma mudança de rota no discurso para apontar em que o governo e o presidente Lula podem mudar a vida positivamente, é claro que esse desfecho será negativo para o governo.
10: Será difícil. O empresariado já disse que está com o Flávio Bolsonaro. Agora, como você falou, o fortalecimento do PL no Senado, por exemplo, com a maior bancada da casa, influência nas indicações ao Supremo, autoridades do Banco Central, processos de impeachment, tudo isso representa apenas uma vitória eleitoral da direita ou pode indicar uma mudança mais profunda no equilíbrio institucional e político do Brasil nos próximos anos?
12: É claro que esse resultado é muito significativo politicamente, porque demonstra que há uma força que hoje tem o maior poder político no Brasil, e isso está no bolsonarismo. Porque o Senado, não só é uma eleição, como você mencionou, que os senadores têm prerrogativas muito grandes, mas são eleitos por 8 anos. Quer dizer que a consequência política disso vai além do mandato Flávio Bolsonaro. Por outro lado, a gente está também assistindo na Câmara as consequências da mudança e da reforma eleitoral que aconteceu em 2016 e que tinha como objetivo diminuir o tamanho das bancadas, diminuir a fragmentação partidária. E nós estamos vendo isso nesta eleição, com um número efetivo de partidos políticos representados que vai diminuir com relação à legislatura anterior. No entanto, quem é o maior beneficiário político desta situação é o bolsonarismo, com um resultado recorde na Câmara dos Deputados de 121 deputados, o que não existe no Brasil desde 1994.
10: Muito forte. Uma última pergunta, Gabriel. O fato de a maioria dos políticos citados no caso Master ter sido reeleita significa que os escândalos de corrupção e de outros favorecimentos, enfim, isso não tem mais peso para o eleitor brasileiro?
12: Ele tem, mas em um eleitorado bem particular, que é o eleitor bolsonarista. Quando o escândalo de corrupção chega no bolsonarismo, isso não é uma variável realmente forte para explicar o voto. Mas quando é na oposição ao Partido dos Trabalhadores, aí sim, essa corrupção tem um resultado prático.
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13: Tiago de Aragão.
14: Na França, o acordo com o Mercosul sempre pareceu um problema só dos europeus. Tratores parados em Paris, agricultores jogando batatas e um governo prometendo defender o campo, acima de tudo, em Bruxelas e em qualquer lugar do mundo. Mas esse acordo ele tem dois lados. E o lado brasileiro, que é o mais importante do lado de cá, vai às urnas no dia 25 de outubro para um segundo turno entre o presidente Lula e o senador Flávio Bolsonaro. O acordo União Europeia-Mercosul já está funcionando desde o dia 1º de maio. Ainda de forma provisória, mas o comércio já começou a crescer e de forma bastante rápida. De maio a agosto, o Brasil vendeu mais de 20 bilhões de dólares para a Europa, quase 25% a mais do que um ano antes. Já as vendas europeias para o Brasil cresceram bem menos, mas num número ainda considerado relevante. Nem todo esse crescimento ele vem diretamente desse acordo, mas o agronegócio brasileiro já conta com o acordo da União Europeia para as projeções futuras. E os europeus eles também têm muito em jogo. Suas empresas têm 276 bilhões de euros investidos no Brasil. E o que elas mais querem é previsibilidade, saber que as regras não vão mudar de uma hora para outra. Do lado brasileiro, a parte burocrática já acabou. O Congresso aprovou o acordo, o presidente assinou o decreto em abril e a eleição não vai mudar isso. O que a eleição decide é outra coisa. É o quanto o próximo governo vai defender o acordo quando surgirem os problemas, e eles vão surgir. E que lugar a Europa vai ter na política externa do Brasil é um outro ponto de interrogação muito importante. Na Europa, o caminho ainda é um pouco mais longo. O Parlamento Europeu decidiu pedir a opinião da Justiça Europeia sobre o acordo. Essa votação foi apertada, apenas 10 votos de diferença para pedir essa opinião da Justiça Europeia. E essa resposta só deve sair a partir do meio do ano que vem. A Polônia também tentou suspender o acordo na Justiça. perdeu no último dia 29, mas essa discussão de fundo ela vai seguir aberta por bastante tempo, pelo menos até o meio do ano que vem. Por isso esse calendário ele acaba importando tanto. Quem assumiu o governo brasileiro em janeiro vai negociar com Bruxelas justamente no ano em que a Justiça Europeia dará sua resposta e o ano em que a França vai escolher um novo presidente. A França, é importante lembrar, é o ponto mais importante para esse acordo seguir adiante, já que tem sido o país que foi o mais importante para impedir que esse acordo andasse para frente. Os dois candidatos, Lula e Bolsonaro, eles pensam no Mercosul de formas diferentes. Lula vê o bloco como a principal ferramenta de integração econômica do Brasil e não quer transformá-lo apenas numa zona de comércio. Às vezes vai até além de uma ferramenta de integração econômica para uma ferramenta de integração política. Flávio Bolsonaro não fala do Mercosul no seu programa de governo, mas num documento enviado ao governo americano, ele defendeu mudar algumas regras do bloco para que o Brasil possa fechar um acordo sozinho com os Estados Unidos, um acordo bilateral. Em fevereiro, numa entrevista para uma televisão francesa, ele também acabou elogiando o acordo com os europeus. Bruxelas já deu seu recado. O responsável pelo comércio na União Europeia, Maros Sefcovic, lembrou que o Brasil assinou o acordo por conta própria. Ou seja, mesmo que o Mercosul mude, o compromisso do Brasil continua de pé. A Europa, aliás, acaba de fechar o entendimento com Washington para limitar as tarifas americanas. Então ela não pede ao Brasil que escolha entre Europa e Estados Unidos, já que ela mesmo não acaba escolhendo entre Estados Unidos e Mercosul. O que ela quer saber é se o Brasil vai tratar esse acordo como prioridade. Não a prioridade, mas uma prioridade, ou como mais uma opção entre várias. O maior risco, no fundo, está na própria Europa. França, Itália e Polônia têm eleições em 2027. E nos três países, esse acordo virou um teste de quanto o governo protege o agricultor. Enquanto a política discute, os problemas práticos já apareceram, mas isso ainda vai se esticar até o meio do ano que vem.

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1: Paris, 5 de outubro de 2026. Vamos aos destaques do noticiário internacional desta segunda-feira. Prêmio Nobel de Medicina de 2026 foi concedido ao neurologista americano Karl Deisseroth e aos alemães Peter Hegmann e Georg Nagel. O trio foi premiado pelas descobertas e avanços relacionados aos canais iônicos ativados pela luz e a optogenética. Esse método permite demonstrar como as células nervosas moldam as memórias, as emoções e os comportamentos no cérebro, anunciou o Comitê Nobel. O anúncio foi feito em Estocolmo, marcando a abertura da temporada dos Prêmios Nobel de 2026. Até 12 de outubro, os vencedores dos outros 5 prêmios, Medicina, Física, Química, Literatura, Paz e Economia, serão anunciados diariamente. Primeiro-ministro espanhol Pedro Sánchez convoca eleições antecipadas para 29 de novembro. O anúncio surpresa foi feito na manhã desta segunda-feira, 3 dias depois da rejeição no Congresso das medidas do governo destinadas a enfrentar a crise da moradia na Espanha. As próximas eleições legislativas no país estavam inicialmente previstas para meados de 2027. O líder socialista no poder desde 2018 espera conquistar nas urnas uma maioria parlamentar mais ampla e progressista para implementar suas reformas. Centenas de manifestantes estão acampados há mais de uma semana no centro de Madrid contra a especulação imobiliária e em defesa do direito a uma moradia digna na Espanha. A imprensa francesa repercute nesta segunda-feira em peso o resultado da eleição brasileira desse domingo. Todas as matérias destacam a vantagem surpresa de Flávio Bolsonaro no primeiro turno. O senador do PL superou o presidente Lula por 2 pontos. Ele obteve 47,6% dos votos, 0,06% dos votos, contra 45,12% do petista. Em sua primeira candidatura presidencial, o filho do ex-presidente de extrema-direita esteve muito perto de uma vitória já no primeiro turno, aponta Libération. Para o Le Monde, Lula pagou o preço do descontentamento dos eleitores. O resultado confirma que o bolsonarismo continua forte no Brasil e a vantagem de Flávio Bolsonaro nas urnas foi um choque para o campo progressista brasileiro. Lula tem 3 semanas para tentar reverter a desvantagem. A tarefa é considerada difícil por analistas.

0: Em Paris, 11 horas e 30 minutos, 6 horas e 30 minutos em Brasília. Bom dia.
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0: Manhã de sol, 18 graus. Atenção aos destaques desta segunda-feira, 5 de outubro de 2026. Imprensa francesa destaca a liderança surpresa de Flávio Bolsonaro no primeiro turno da eleição presidencial no Brasil. Primeiro-ministro espanhol Pedro Sánchez convoca eleições antecipadas para 29 de novembro após rejeição de medidas contra a crise de moradia na Espanha. Temporada do Nobel de 2026 começa nesta segunda-feira com o prêmio de medicina. Estes e outros assuntos a seguir. O primeiro-ministro israelense Benjamin Netanyahu foi o primeiro líder internacional a reagir ao resultado do primeiro turno da eleição presidencial no Brasil. Ele desejou nesta segunda-feira uma grande vitória ao senador conservador Flávio Bolsonaro, que liderou a votação. Boa sorte, estou ansioso para restabelecer a extraordinária amizade entre Israel e o Brasil, escreveu Netanyahu no X. A imprensa francesa repercute em peso o resultado da eleição brasileira desse domingo. Todas as matérias destacam a vantagem surpresa de Flávio Bolsonaro no primeiro turno. O senador do PL superou o presidente Lula por 2 pontos. Ele obteve 47,06% dos votos contra 45,12% do petista. Em sua primeira candidatura presidencial, o filho do ex-presidente de extrema-direita esteve muito perto de uma vitória. Já no primeiro turno, aponta a Libération, o senador comemorou o resultado, demonstrando confiança em uma vitória final em 25 de outubro. Vamos ouvi-lo.
2: Eu estou muito satisfeito porque muitos institutos de pesquisa davam a gente atrás, os nossos tracks davam a gente na frente, como aconteceu, com uma chance real de que nós tivéssemos uma vitória no primeiro turno. Foi por muito pouco, mas eu fiquei muito feliz com a quantidade de brasileiros que foram às ruas, foram às urnas, melhor dizendo, para se manifestarem, não se omitiram, porque queriam essa mudança.
0: Para o jornal francês Le Monde, Lula pagou o preço do descontentamento dos eleitores. O resultado confirma que o bolsonarismo continua forte no Brasil e a vantagem de Flávio Bolsonaro nas urnas foi um choque para o campo progressista brasileiro. Lula tem 3 semanas para tentar reverter a desvantagem. A tarefa é considerada difícil por analistas, mas o presidente candidato já está em campanha para o segundo turno.
3: Eu confesso para vocês que eu estava convencido que eu ia ganhar as eleições no primeiro turno. Mas a gente tem o segundo turno, e o segundo turno é a hora da prova dos 9. É a hora da gente mostrar a verdadeira fotografia do Brasil de hoje e o Brasil que a gente quer. Então, a partir de amanhã, a gente começa uma nova campanha.
0: Apesar da vantagem de Flávio Bolsonaro, a disputa ainda está em aberto devido ao número recorde de abstencionistas no primeiro turno, como nos conta a nossa enviada especial ao Brasil, Márcia Bechara.
4: Flávio Bolsonaro chega à segunda etapa com a vantagem de ter liderado o primeiro turno e de contar com um ambiente político favorável, criado pelo avanço dos conservadores nos estados e no Senado. Lula, por sua vez, manteve uma base eleitoral muito sólida no Nordeste e continua competitivo em estados decisivos, principalmente Minas Gerais, tradicionalmente considerado um termômetro da eleição presidencial. Por isso, ainda é cedo para falar em favoritismo claro. A principal variável das próximas semanas pode ser justamente a capacidade de mobilização. Mais do que conquistar eleitores dos candidatos derrotados, Lula e Flávio Bolsonaro terão de convencer quem não participou da primeira votação. Se a abstenção recorde voltar a ocupar o centro do debate, ela poderá ser um dos fatores determinantes para definir quem chegará ao Palácio do Planalto em janeiro de 2027.
0: O voto dos brasileiros no exterior não deve surpreender no segundo turno e deve repetir o resultado desse domingo. Lula venceu com vantagem na maioria dos países, como na França. Em Paris, o candidato do PT teve 78% dos votos. Em Marselha, no sul da França, a vantagem foi ainda maior, com 82,37% dos votos para o petista. A abstenção foi alta, acima de 60%. A repórter Vitória Barreto acompanhou a votação em Paris.
5: O consulado brasileiro alugou um espaço muito maior para acolher os mais de 27 mil eleitores. mas nem todos compareceram, a abstenção foi grande. O maior movimento foi logo no início da manhã, com filas que dobraram vários quarteirões da capital francesa. Mas a votação fluiu rapidamente, como constataram vários eleitores.
6: Foi bem rápido, a organização foi super boa, ficaram bem preparados.
7: Super organizada, eu fiquei mesmo impressionada, porque eu cheguei, achei que ia ficar 5 horas esperando, como na última eleição, mas foi super rápido.
5: Segundo o embaixador Fábio Marzano, foram constatados poucos problemas neste primeiro turno.
8: 3 urnas que nós tivemos que trocar, o TSE mandou urnas de contingência, tudo resolvido.
5: De Paris, Vitória Barreto para RFI Brasil.
0: O primeiro-ministro espanhol, Pedro Sánchez, convocou eleições antecipadas para 29 de novembro. O anúncio surpresa foi feito na manhã desta segunda-feira, 3 dias depois da rejeição das medidas de seu governo destinadas a enfrentar a crise da moradia na Espanha. As próximas eleições legislativas no país estavam inicialmente previstas para meados de 2027. O líder socialista, no poder desde 2018, espera, com as eleições antecipadas, conquistar uma maioria parlamentar mais ampla e progressista para implementar suas reformas. Centenas de manifestantes estão acampados há mais de uma semana na Puerta del Sol, no centro de Madrid, contra a especulação imobiliária e em defesa do direito a uma moradia digna. Entre 400 e 500 escolas de ensino médio permanecerão fechadas, total ou parcialmente, nesta segunda-feira na França. Na véspera de um novo dia de protesto, a mobilização dos estudantes continua forte e o governo decidiu suspender as aulas nos estabelecimentos onde não há segurança garantida. Iniciado em meados de setembro na região parisiense, o movimento se espalhou na semana passada a todo o país, marcado pela multiplicação de incidentes violentos e confrontos com as forças de segurança. A temporada do Nobel de 2026 começa nesta segunda-feira com o Prêmio de Medicina. As pesquisas sobre os hormônios que regulam o apetite estão entre as favoritas dos observadores para a premiação deste ano. Essas pesquisas que abriram caminho para medicamentos para a perda de peso, como o Ozempic e o Mounjaro. Os vencedores dos 6 prêmios Nobel, Medicina, Física, Química, Literatura, Paz e Economia, serão anunciados diariamente de hoje até 12 de outubro.
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0: São 11 horas e 38 minutos em Paris, 6 horas e 38 minutos em Brasília. A seguir no nosso programa, a resenha da imprensa francesa desta segunda-feira destaca a surpresa da vitória de Flávio Bolsonaro no primeiro turno da eleição presidencial brasileira. O RF convida Gaspar Estrada, o cientista político, analisa os resultados da eleição de domingo no Brasil. Na crônica de política internacional O Mundo Agora, o analista Tiago de Aragão aponta que Flávio Bolsonaro e Lula irão disputar o segundo turno com visões muito diferentes sobre o Mercosul. Mas antes, vamos no Linha Direta ao Rio de Janeiro. A enviada especial da RFI ao Brasil detalha o resultado da votação desse domingo.
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10: Os resultados do primeiro turno das eleições de 2026 no Brasil revelaram tendências importantes para a política brasileira. O pleito mobilizou 158 milhões e 700 mil eleitores aptos a votar em todo o país, para escolher presidente da República, governadores, senadores, deputados federais e deputados estaduais e distritais. Para analisar a abstenção recorde, o avanço da direita nos estados e no Senado e os cenários para o segundo turno entre Lula e Flávio Bolsonaro, vamos conversar com Márcia Bechara. Bom dia, Márcia. Qual é a primeira leitura que nós podemos fazer dos resultados dessas eleições gerais de 2026?
4: Bom dia. A principal leitura é que essa eleição produziu mais continuidades do que rupturas. A polarização entre Lula e Flávio Bolsonaro permaneceu como eixo central da disputa. O Nordeste continuou sendo o principal reduto do petismo e a direita manteve sua força no Sul, no Centro-Oeste e em parte do Sudeste. Ao mesmo tempo, houve um fortalecimento institucional importante do campo conservador. Enquanto a corrida presidencial ficou indefinida e seguiu para o segundo turno, o PL ampliou sua presença no Senado e passou a controlar a maior bancada da casa. Isso tem relevância porque o Senado participa de decisões estratégicas para o funcionamento do Estado brasileiro, desde indicações para tribunais superiores até a sabatina de autoridades. Em outras palavras, o primeiro turno deixou claro que a disputa pelo Planalto continua aberta, mas também mostrou que a direita saiu das urnas com uma posição muito mais robusta nas estruturas de poder do país.
10: A abstenção recorde é um dado relevante, não?
4: Sem dúvida, a abstenção foi um dos principais fatos políticos dessa eleição. Mais de 33 milhões de eleitores deixaram de comparecer às urnas, o maior contingente absoluto de ausentes já registrado numa eleição presidencial brasileira. O dado é especialmente relevante porque ocorreu numa disputa extremamente polarizada entre dois candidatos que dominaram praticamente todo o debate político nacional. Isso sugere que a polarização continua mobilizando suas bases mais fiéis, mas não consegue necessariamente reengajar uma parcela importante da população que permanece distante da política institucional. Esses eleitores ausentes formam uma espécie de força silenciosa da eleição. Eles não aparecem nos votos válidos, mas podem se tornar decisivos no segundo turno, caso parte deles volte às urnas no dia 25 de outubro.
10: O bolsonarismo também se manifestou no voto para governador.
4: Exatamente. O resultado para os governos estaduais sugere que a força eleitoral de Flávio Bolsonaro não ficou restrita à disputa presidencial. A direita ampliou presença ao conquistar ou manter governos estaduais importantes, consolidando estruturas administrativas, orçamentárias e partidárias que vão permanecer ativas até 2030. Por outro lado, o campo lulista preservou seus principais bastiões no Nordeste, especialmente na Bahia, no Ceará ou no Piauí. Dos 19 governos definidos já no primeiro turno, 10 ficaram com candidatos conservadores, incluindo vitórias em estados estratégicos como São Paulo, Santa Catarina, Rio Grande do Sul, Rondônia, Roraima, Mato Grosso e Mato Grosso do Sul.
10: O que se pode projetar, Márcia, para o segundo turno?
4: Nesse momento, a tendência é de uma disputa aberta e altamente competitiva para o segundo turno. Flávio Bolsonaro chega à segunda etapa com a vantagem de ter liderado o primeiro turno e de contar com um ambiente político favorável criado pelo avanço dos conservadores nos estados e no Senado. Lula, por sua vez, manteve uma base eleitoral muito sólida no Nordeste e continua competitivo em estados decisivos, principalmente Minas Gerais, tradicionalmente considerado um termômetro da eleição presidencial. Por isso, ainda é cedo para falar em favoritismo claro. A principal variável das próximas semanas pode ser justamente a capacidade de mobilização. Mais do que conquistar eleitores dos candidatos derrotados, Lula e Flávio Bolsonaro terão de convencer quem não participou da primeira votação. Se a abstenção recorde voltar a ocupar o centro do debate, ela poderá ser um dos fatores determinantes para definir quem chegará ao Palácio do Planalto em janeiro de 2027.
10: Obrigada, Márcia Bechara, enviada especial da RFI ao Rio de Janeiro.
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1: Adriana Brandão.
0: A imprensa francesa desta segunda-feira repercute em peso o resultado da eleição brasileira desse domingo. Todas as matérias destacam a vantagem surpresa de Flávio Bolsonaro no primeiro turno. Libération informa que o candidato de extrema-direita superou o presidente Lula por 2 pontos. Em sua primeira candidatura presidencial, Flávio Bolsonaro esteve muito perto de uma vitória já no primeiro turno. Se o filho do ex-presidente Jair Bolsonaro vencer no segundo segundo turno em 25 de outubro, o Brasil se juntará à onda conservadora que, incentivada pelo presidente americano Donald Trump, conquistou vitórias em vários países da América Latina, indica Liberación. Le Figaro diz que a votação de Flávio Bolsonaro surpreendeu porque as sondagens apontavam uma leve vantagem para Lula até a véspera da eleição. Assim como em 2018, os institutos de pesquisa subestimaram a força da direita, diz o jornal conservador. Segundo Le Parisien, o herdeiro de Bolsonaro está prestes a vencer o desafio contra Lula. Para o Le Monde, Lula pagou o preço do descontentamento dos eleitores. O resultado confirma de forma contundente que o bolsonarismo continua vivo no Brasil. E a vantagem de Flávio Bolsonaro nas urnas foi um choque para o campo progressista brasileiro. Além da vitória do candidato do PL no primeiro turno, as eleições legislativas confirmaram uma onda à direita que as pesquisas de opinião não haviam previsto, informa o Le Monde. O Leseco salienta que o avanço do candidato do PL é ainda mais notável porque ele superou os resultados obtidos pelo pai em 2018 e em 2022. O Lacroix acredita que Flávio Bolsonaro aparece como favorito para o segundo turno. Os eleitores dos demais candidatos, todos com menos de 3% dos votos, tendem majoritariamente para a direita.
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1: Adriana Moisés.
10: O Brasil saiu das urnas com um cenário de forte polarização entre esquerda e direita, mas diferentemente de 2022, desta vez foi o bolsonarismo que terminou o primeiro turno à frente de Lula. O PL, partido do senador Flávio Bolsonaro, ampliou seu poder institucional e a abstenção recorde de 33 milhões e 400 mil eleitores levanta dúvidas sobre quem conseguirá mobilizar os milhões de eleitores que ficaram em casa. O cientista político Gaspar Estrada, membro da unidade de Sul Global da London School of Economics, está ao vivo conosco para avaliar os resultados deste primeiro turno. Bem-vindo à RFI, Gaspar.
11: Olá, um prazer estar com você e os ouvintes da RFI Brasil.
10: Gaspar, as pesquisas apontavam Lula à frente até a reta final. Ao que você atribui o resultado que deu vantagem e vitória no primeiro turno a Flávio Bolsonaro?
11: Olha, se a gente analisar os resultados das eleições passadas com o movimento bolsonarista já presente, quer dizer, 2018 e 2022, a gente percebe que, de modo geral, as pesquisas subestimam o eleitor bolsonarista na reta final. E nós temos evidência que entre o sábado, quer dizer, a véspera da eleição e o resultado, o candidato à presidência, seja Jair ou nessa classe o Flávio, sempre tem entre 2 e 7 pontos de diferença. Então, segundo a pesquisa, essa subestimação foi de novo confirmada, segundo a pesquisa, né? Então, há muito claramente essa situação onde as pesquisas erram em estimar o número dos eleitores do bolsonarismo. Não foi o caso do Lula. Lula ficou mais ou menos na faixa que era indicada para as pesquisas.
10: Agora, o presidente Lula afirmou em seu discurso, após a publicação dos resultados, que ele ficou surpreso. Foi um erro de avaliação dele, da campanha. Onde é que ele pode ir buscar votos para reverter esse resultado do primeiro turno?
11: Sim, eu considero que houve um erro de avaliação da campanha, pensando que isso seria mais uma eleição de continuidade do que de mudança. Por que que eu digo isso? Porque o próprio slogan da campanha do presidente Lula, que é o Brasil pronto para mais, sinaliza justamente uma vontade de continuidade com as políticas públicas atuais. Agora, o que demonstra essa eleição, e em particular no legislativo, é que um grande sentimento de mudança. E é por isso que eu acho que desde meados de setembro, a campanha do presidente Lula percebeu que havia um problema e começou a incorporar aos poucos o discurso de mudança. Mas é evidente que isso hoje é insuficiente. Ser uma chacoalhada geral e uma mudança de rota no discurso para apontar em que o governo e o presidente Lula podem mudar a vida positivamente, é claro que esse desfecho será negativo para o governo.
10: Será difícil. O empresariado já disse que está com o Flávio Bolsonaro. Agora, como você falou, o fortalecimento do PL no Senado, por exemplo, com a maior bancada da casa, influência nas indicações ao Supremo, autoridades do Banco Central, processos de impeachment, tudo isso representa apenas uma vitória eleitoral da direita ou pode indicar uma mudança mais profunda no equilíbrio institucional e político do Brasil nos próximos anos?
11: É claro que esse resultado é muito significativo politicamente, porque demonstra que há uma força que hoje tem o maior poder político no Brasil, e isso está no bolsonarismo. Porque o Senado, não só é uma eleição, como você mencionou, que os senadores têm prerrogativas muito grandes, mas são eleitos por 8 anos. Quer dizer que a consequência política disso vai